0: cada lado.
1: Meu Deus do céu. Lado.
0: Um jogo muito parado.
1: Pelo amor de Deus. Tem jogo na Europa que tem 12 faltas no total.
0: Sem dúvida, sem dúvida. Não, teve um jogo da, o Corinthians e Rosário, certo? Terminou o primeiro tempo com 5 faltas. Aqui em São Paulo.
1: Então.
0: É um jogo de Libertadores. Então, depois é que, aí sim, depois o jogo começou a ficar mais duro no segundo tempo, que é normal. O segundo tempo sempre tem mais faltas que o primeiro. E aí tem 20 faltas e os caras não querem jogar. O Inter mal escalado com o Caleb e com o Paulinho. O Paulinho é esforçado, mas não arma nada. Então o Inter tem um jogador só que pensa, que é o Rodrigo Vilagra no meio. Só que ele pega a bola e ninguém aparece para jogar. O ataque do Inter é anêmico, né? O Everton não trabalhou com o Carboneiro, Vitinho, Bernabé avançado. O Inter não vai fazer gol nunca com esse time aí. E o Grêmio, certo? Que é um time que não tem jogadas, que é só bola do Everton para esticar. O Grêmio achou uma possibilidade pelo lado direito com o Diego Caetano e com o Pavon, porque o Inter marca mal, né? E o Matheus Bahia está contra os dois agora e com o cartão amarelo. Então, bola no Carlos Vinícius ou num desses dois, ou no Krovinovic, que é o único cara que tenta jogar bola no Grêmio também, com calma, com técnica, e que está livre, está com pouca marcação, está podendo jogar com calma e podendo pensar. Então o Grêmio chegou pelo menos 3 vezes na área do Inter, e o Inter, uma com perigo com o Carlos Vinícius, o Internacional só chegou uma vez e num lance impedido. Então um jogo realmente fraquíssimo, mas se tivesse que colocar assim, ó, um foi melhor que o outro, o Grêmio foi ligeiramente melhor do que o Internacional. Mais organizado, sem ser tanto nervoso como está o Inter, e o Inter sem ideias, o Inter realmente com o time... fragilizado. Tem a informação, Capri, antes do jogo, que os jogadores ontem não concentraram porque houve um motim, né? Porque a diretoria prometeu pagar, olha o que a gente já costuma falar, né? Prometeu pagar e não pagou, direito de imagem atrasado, e os jogadores se revoltaram e não foram para a concentração, certo? Chegaram assim, ó, hoje não tem concentração essa noite, a gente vai se apresentar no dia do jogo. E me parece que o time está bem defasado, sem pegada, né? Sem força. E o Grêmio um pouquinho melhor também com as suas limitações técnicas. E essa nota do Ramon Abate Abel, você sabe que eu no meu futebol, para expulsar, tem que ser algo realmente forte. Mas como o Carlos Vinícius já tinha cartão amarelo, foi um lance claramente segundo amarelo e ele tinha que deixar o gramado.
1: Era lance para vermelho.
0: Exatamente.
1: Direto, Preto.
0: Eu acho vermelho direto.
1: Ele deu, eu achei. Ele deu uma, ele, primeiro ele dá uma cotovelada, ele deixa o cotovelo no rosto do jogador do Inter. Sim. E depois ele pisa o rosto do jogador. Ele pisa o rosto.
0: Mas o pisão acho que não teve intenção, estava desequilibrado. Ah, não, é que eu vi. Eu acho, mas o segundo amarelo é fato, porque a cotovelada
1: no mínimo,
0: dele.
1: Segundo amarelo.
0: Porque a cotovelada dele é lance de amarelo. Ele já tinha o primeiro amarelo. Então é o seguinte, ó, era para ser expulso. Provavelmente outro jogador seria expulso se tivesse um outro árbitro. E o Marco Aurélio Fazecas, que já foi um intervencionista claro, em lances menores do que esse, já atrapalhando outros jogos, dessa vez ele não chamou. Então, se a ordem é para não ter interferência, nessa o Ramon Abate Abel foi muito mal. Ele que, para mim, hoje é um árbitro muito ruim, muito ruim.
1: Nossa, tá louco. Tá difícil achar árbitro mediano no futebol brasileiro. Agora, tem uma coisa, viu, Pretzel? É verdade que os grenais dos últimos tempos... Não, historicamente, vai. Grenal nunca foi um jogo tecnicamente brilhante.
0: Não,
1: né?
0: Sempre
1: foi. É sempre de muita... guerra,
0: mas
1: de muita briga.
0: Mas a gente já teve grandes grenais, cara.
1: Claro,
0: é que
1: sim.
0: Os times são horrorosos.
1: Não, é que, só fazer uma comparação com o que a gente viu terça-feira em Cruzeiro e Atlético. E tecnicamente foi bem melhor.
0: Muito melhor.
1: Foi bem melhor.
0: Não dá pra comparar,
1: os times, né? Pelo menos quiseram jogar bola ali, não é? Foi muito melhor. Então tivemos um outro clássico regional na Copa do Brasil, mas que tecnicamente foi bem superior. Agora hoje, os dois, nesse primeiro tempo, não quiseram jogar bola. Vamos ver se melhora um pouco na segunda etapa, não é? E se pelo menos param de brigar, param de fazer rodinha, param de fazer faltas, joguem bola, disputem o Grenal, mas jogando bola, jogando futebol, não fazendo esses lances patéticos que nós vimos aí no primeiro tempo. Bom, já vamos voltar, daqui a pouquinho a gente retorna com o Intervalo Inteligente Bandeirantes. São 21 horas e 6 minutos, 9 e 6. Já estaremos de volta e daqui a pouquinho... Todo o segundo tempo de, por enquanto, 0 para o Inter, 0 para o Grêmio.
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1: São 9 horas e 11 minutos, 9 e 11, estamos chegando a 12 de intervalo no Beira-Rio. O Internacional vai empatando com o Grêmio por 0-0, já tem todo o segundo tempo e tomara que com uma qualidade melhor do futebol dos dois times, né? Porque o primeiro tempo foi bem, bem sofrível. Você que está com a gente aí na nossa live do YouTube, youtube.com/RadioBandeirantesOficial, vamos juntos, hein? Vamos juntos aí, você empurrando o time do Grêmio ou o time do Internacional nessas quartas e final da Copa do Brasil. E o que mais temos nesta quinta-feira, hein, Lucas Bueno? Boa noite.
11: Boa noite, Capri, todos que nos acompanham aqui na Bandeirantes. Hoje a gente teve La Liga, o Osasuna venceu por 2-1 o Celta de Vigo, enquanto o Barcelona venceu por 2-0 o Atlético Bilbao. No final de semana do Campeonato Brasileiro, teremos Atlético Mineiro, Vitória, São Paulo e Bragantino, Vasco e Cruzeiro, além de Atlético Paranaense, Fluminense, Flamengo e Botafogo, Corinthians e Santos, Grêmio, Chapecoense, Mirassol e Palmeiras, Bahia e Internacional. E uma notícia no atletismo, porque o atleta brasileiro Alisson Pio bateu o recorde mundial na prova de 400 metros com barreiras na Liga Diamante na Suíça, com um tempo de 45,8 segundos, Capri.
1: É isso aí, parabéns ao Pio, grande Alisson dos Santos, recordista mundial, tá voando o nosso Pio e vem aí Pio nos Jogos Olímpicos de Los Angeles 2028. Bom, tem movimentação já de retorno dos times aí, ô Fabiani, como é que tá a situação aí, hein?
12: Tanto o time do Inter quanto do Grêmio seguem nos vestiários, mas pelo lado da equipe mandante, o Colorado, a gente vê o Bruno Henrique, camisa 8, experiente, jogador aquecendo, então deve ser novidade pro segundo tempo. O palpite do Pretzel é que vai sair o Caleb, fechar um pouco mais o meio, seria essa a ideia do Paulo Pezzolano, Bruno Henrique tá prontinho pra entrar.
1: O fato é que nos bancos também, não é, Pretzel? Não tem nada ali espetacular para mudar essa cara aí do jogo, né?
0: O Grêmio tem mais jogadores. O Grêmio tem um jogador que, para mim, é bom, só que é um menino ainda, né, Capri? Que é o Gabriel Mac. Então, eu não sei se ele vai colocar o Mac, até porque o meio de campo do Grêmio tá jogando bem, por incrível. O Krovinovic é o jogador mais técnico do Grenal, né? O cara que tá tentando jogar bola. E no Inter, o Inter tem o Alan Patrick... mas o Alan Patrick está defasado fisicamente, vai entrar o Bruno Henrique. Agora, se ele tirar o Paulinho ou o Bernabé, acho que ele vai errar. Eu tiraria o Caleb, que não jogou absolutamente nada no primeiro tempo. E tem também o rapaz que chegou da Suécia, né? O Eliasson, né? Que o início dele no primeiro jogo contra o Galo, né? Ele errou tudo. Mas era o primeiro jogo dele só. Então, vamos ver o que pretende fazer agora. Eu acho que o segundo tempo vai ser ainda mais do medo, viu, Capri? Para ninguém perder e para tentar decidir na semana que vem lá no campo do Grêmio.
1: Tá bonito o gramado do Beira-Rio, hein? Tô dando uma olhada aqui, o gramado tá bonito demais, hein? Que coisa linda, maravilhosa.
0: Ô Capri, eu recebi agora de um xará, Alexandre Manfrim Alves, certo? Ele é sócio do São Paulo, categoria Diamante. Isso aqui é gravíssimo que ele tá contando aqui. Quer que eu leia rapidinho ou deixo o apito final?
1: Não, um resumo aí, só para a gente chamar para o apito final.
0: Gostaria de relatar uma situação bastante desagradável que vivi com o programa Sócio-Torcedor, mesmo sendo associado à categoria Diamante, a mais cara do programa. Ontem utilizei meus pontos para resgatar um par de ingressos para o jogo do Bragantino. Hoje à tarde recebi a ligação de uma pessoa do programa bastante mal educada, informando que como eu não havia enviado os dados do acompanhante dentro do prazo, somente eu poderei ir ao jogo. Voltei ao e-mail recebido com as instruções e não existe nenhuma informação sobre data ou horário limite para esse envio. Respondi ao e-mail com os dados do meu filho, que inclusive já está cadastrado como meu dependente no plano. Minutos depois, recebi outra ligação, dessa vez do atendente Jonathan, também extremamente mal educado. Em vez de tentar resolver a situação, ele simplesmente afirmou que a culpa era minha por não ter consultado as instruções na área logada. Então ele paga o plano mais caro, não consegue levar o filho, mesmo tendo direito de acordo com as instruções e de acordo com o plano do sócio torcedor. Categoria Diamante do xará Alexandre Manfrim Alves. Sabe o que vão sugerir para ele? Vai aparecer um funcionário lá, atravessa a rua e compra na torcida uniformizada, que tu vai ter menos problema. Ainda leva um copo e um chaveiro ainda.
1: Vai, infelizmente, não vai acontecer nada, porque o torcedor aqui é sempre desrespeitado. Bom, o Inter já voltou, o Grêmio ainda nada, né, Fabiani? O Inter tá ali esperando, tá aguardando, mas o Grêmio tá lá na boa, hein? Já estão com quase 17 minutos de intervalo.
12: O papo do Luiz Castro está sendo um pouco mais longo. Eu vi os reservas do Grêmio, esses já subiram rumo aos bancos de reserva. Agora os titulares vão começando a subir, por enquanto sem grandes novidades em possíveis trocas ou afins. O Everton lidera a fila de jogadores do Grêmio. Agora sim, já todos prontos, daqui a pouco postulados, a gente confirma a troca, pelo menos uma confirmada pelos lados do Internacional. O Bruno Henrique, com a 8, vem pro jogo. A ver, já confirmo para você quem saiu, Capri, sem sinal da placa por hora.
1: Vamos ver se o Pretzel vai acertar aí a mudança, né? Então não mostraram a placa também, aí é demais, né? Aí também é covardia, né? Aí também é demais.
12: Mas, eu posso dizer que não
1: missão,
12: é.
1: Hein, Fabiano?
12: O Vitinho não saiu, o Maripan não saiu, mas enfim, isso é tarefa para reportagem da Bandeirantes no decorrer do segundo tempo, Capri.
1: Que missão, os caras não mostram quem foi que saiu e quem foi quem... Bom, entrou, a gente já sabia que era o Bruno Henrique. Mas, ó, missão para você e para João Paulo Capelanes descobrirem quem saiu no Inter. Vem aí os 45 minutos finais, é a melhor transmissão do Rádio Esportivo do Brasil, agora é com você. Solta a voz e vem! Vem João Paulo Capelani!
13: Valeu, Ricardo Capriotti, o homem do fôlego, volta já já para comandar o apito final da Bandeirantes. Bom, ninguém dá para saber quem entrou, quem saiu. Quem entrou, beleza, Bruno Henrique.
0: Acho que saiu o Caleb.
13: Quem saiu o Caleb? Não tô vendo, o Caleb é cabeludão, né?
0: É, seria a lógica dele ser, foi o pior em campo do primeiro tempo.
12: Olha, o Vidiagra tá lá ainda, hein? Então já é uma pista.
13: Vidiagra subiu pro...
12: Vidiagra tá em campo, né? Tá em campo.
13: Então
12: tá em campo.
13: Daqui a pouquinho a confirmação. Ah, pita, Ramon Abateabel. Vamos juntos. Começa o segundo tempo no microfone de esportes da... Confirmando a alteração. Foi embora o Caleb. É isso mesmo, né, Fabiane?
12: É isso. Eu tava fazendo mistério pra confirmar pra vocês a saída do Caleb com a 30. Tava bem óbvio já que ele tinha saído, né, Capela? Vem o 8, Bruno Henrique.
13: Pretzel.
0: Sim, cravada porque foi o pior em campo. Jogador sem físico, sem bola, certo? Sem intensidade, sem nada, né? Nota dele vai ser simplesmente impublicável no gabarito.
13: O time do Inter vai tentar sair jogando pelo lado direito do campo. Simana vai embora pela ponta direita com Bruno Gomes. Toca na bola o jogador da equipe do Grêmio. Última toca na bola foi o jogador do Colorado. O jogo tá parado. Lateral para a equipe do Grêmio para sair jogando. Lateral cobrado rapidamente. Tenta escapar da marcação por ali. Giovani Cabral toma pancada. Pancada mais dura cometida pelo Bruno Gomes. O jogo volta. Assim como terminou a primeira etapa. Pegado barbaridade e pegaram o Giovani Cabral. O jogo tá parado, Fabi.
12: É, um vai e vem do Giovani Cabral. Hora batendo, hora apanhando. Vem o Grêmio lado esquerdo.
13: Grêmio lado esquerdo vem pro levantamento à frente e faz o corte na entrada da grande área Maripan. A volta a bola, volta no setor de intermediária. Câmbio de ataque cabe até a finalização. Uma pancada para a defesa do Matheus Cunha. Pancada do Vidiasante. A entrada da grande área tava por ali também. O Krovinovic. Uma marretada na entrada da grande área. Primeiro tentou o Vidiasante e depois o Kronovic tentou uma pancada, ótima defesa, tapa na bola do Cunha, escanteio pro Grêmio cobrar, hein, Fabiani?
12: A primeira defesa de um goleiro das duas equipes no jogo, e é no gol a batida do Krovinovic, escanteio do lado direito, o Pavon bate.
13: Vem Pavon, autorizado o levantamento, segundo a trave, subiu o Maripan, subiu atrasado, toca na bola, Matheus Cunha faz a defesa. Maripan, grandalhão, acabou falhando. Fica nas mãos do goleiro Matheus Cunha. Descola o lançamento em profundidade, buscando a velocidade do Vitinho. Vai no levantamento à frente, Bernabé vai à caça dele pela ponta esquerda. Toca por último do jogador do Grêmio. A bola não sai, evita a saída. Bernabé parte para cima da marcação do Marlon. Toca por último do jogador do Grêmio. Lateral para o Inter fazer a cobrança. 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Lateral já cobrado, depois o Bernabé chega atrasado, comete a falta, mais uma no campo de retaguarda. Pretzel, o Grêmio não mexeu, deveria ter voltado com a alteração Luiz Castro ou não?
0: Não, voltou bem, talvez eu tirasse o Giovani Cabral, né? Que tava realmente um pouco ausente, mas ele é um cara forte, tá travando bem o Bruno Gomes. O melhor em campo é o Krovinovic, cara que tenta jogar bola e que chuta no gol. Como é bom ver um cara, um meia que chuta no gol, que é ambicioso para tentar fazer gols.
13: Não vou mentir, nunca tinha ouvido falar desse jogador, viu? Nunca tinha ouvido falar, mas realmente tá jogando um bolão aí desde que chegou a equipe do Grêmio. E o Inter vai tentar descer novamente pelo lado direito do campo, Krovinovic. Ele perde a posse de bola, recupera rapidamente pela ponta esquerda com Marlon. Marlon no campo de retaguarda para sair jogando. Toca por último no jogador do Inter, a bola acaba saindo em lateral para a equipe do Imortal para sair jogando. Um abração para você que nos acompanha no chat no youtube.com/radiobandeirantesoficial. youtube.com/radiobandeirantesoficial. Quero mandar um abraço pro Toninho, o boteco do Toninho. Alô, Toninho, é boteco do Toninho no ar com a gente. Aí o Santos, o melhor pastelzinho, bolinho de bacalhau. Bom, uma barbaridade. Valeu, Toninho, um abraço pra você. E o Grêmio vai tentar descer, mas já perde a posse de bola. Recupera o time do Inter, e aí o passe errado, completamente errado, Matheus Bahia. Dá de graça pra equipe do Grêmio pra sair jogando do lado direito com o Caíto. Ele faz o break em cima da marcação, vai a caça dele, Bernabé. Faz o break da marcação, ótima jogada. Pião em cima dele, Bernabé fica em cima dele, Vitinho também. Ele tenta trabalhar no campo de retaguarda com o Caíto. Caíto pra sair jogando com o Vidiasante. Boa bola pra ele, tenta trabalhar rapidamente o time do Grêmio. Se manda pro campo de ataque, cai no campo de jogo, arbitragem, marca falta. O jogo tá parado, mais uma falta ali agora cometida em cima do Pavon. Chegaram atrasado e o time do Inter não perde e viaja também, hein, Fabiani?
12: É, só porrada dos dois lados. E agora vem ele que gosta de bater e de apanhar, Giovani Cabral.
13: Giovani Cabral pra trabalhar. Não é Giovani, viu, gente? É Giovani mesmo. É isso aí. Giovani com J. Giovani Cabral pra trabalhar. A bola no círculo central do gramado com o Noriega. Faz inversão pelo lado direito do campo com o Wallace. Mais aberto pela ponta direita. Se manda, vai embora Pavon. Ele se movimenta, ninguém aparece. Vai ser obrigado a começar mais atrás. A marcação individual cai no campo de jogo e a arbitragem do jogo seguir, mas depois volta atrás. Outra vez, o jogo tá parado. O Bernabé fez mais uma falta nesse comecinho de segundo tempo, hein?
0: O Bernabé fez o que o Giovani Cabral fez no primeiro tempo. Três faltas em sequência e faltas desnecessárias, né? Desnecessárias.
13: Levantamento à frente e profundidade do campo de retaguarda nas costas do Matheus Bahia. Chega primeiro que ele. Rechaça, tira a posse de bola, joga de graça pro Grêmio fazer a cobrança de lateral. O jogo tá parado com quase cinco jogados este segundo tempo. No momento que a câmera flagra, Luiz Castro agora mais tranquilo. O português, opa, tomando uma aguinha neste comecinho de segundo tempo. Levantamento da grande área, tenta fazer o domínio. Carlos Vinícius perde a posse de bola. E o Matheus Bahia vai dar um chutão pra frente. Ele fura, joga de graça lateral pra equipe
0: fácil
13: do Grêmio pra fazer a cobrança.
0: Um dos piores horrível, hein? Laterais esquerdos que já jogou pelo Sport Clube Internacional.
13: Fez gol contra o Corinthians, irmão.
0: É, bom, alguma coisa ele teria que fazer, né?
13: E recuperou a bola agora o Bernabé. Olha o contra-ataque do Colorado aí. Lado esquerdo, se enfiar, boa bola para Carboneiro. Forte demais. Bem na cobertura por ali, Kahneman. Joga a bola no campo de retaguarda com o goleiro Everton. A Bandeirante gira e confirma para você o tempo e o placar do futebol. Estamos com 5,5, segundo tempo. O placar da Bandeirantes continua, quartas de final, jogo de ida. Copa do Brasil, hein? No Beira-Rio continua, Inter 0, Grêmio também 0. Fala, Lucas Bueno.
11: Sul-Americana divulga o dia dos jogos das quartas de final da competição. Santa Fé e Vasco se enfrentam na terça-feira, dia 8 do 9, mesmo dia de Boca Juniors e São Paulo. No dia 9 do 9, Santos e Atlético Mineiro. No dia 10, Nenciano e Montevideo City Torque.
13: 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Internacional trabalhando, Bernabé lá na esquerda, meio cruzamento em cima do Diego Caíto. Bem demais para fechar a porta, toca na bola por último lateral para o Inter cobrar. Tem pressa rapidamente, o Inter trabalha pela ponta esquerda novamente com o jogador que é Bernabé. Aí para Matheus Bahia, passe meio esquisito, mas cabe a finalização na entrada da área. Pega mal demais a bola, Bruno Gomes, a bola vai embora, tiro de meta. Era o Vidagra, hein? Tava perto da bola para finalizar, pegou mal na bola, mas pelo menos chutou, Fabiani.
12: Sem acertar o gol, é verdade, mas resolveu testar o Everton por ali. O segundo tempo já tem mais chutes do que o primeiro. Dois do Grêmio, um da equipe do Internacional, 0-0, 6 minutos.
13: 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Levantamento à frente para o Carlos Vinícius, tentou fazer o domínio, a bola fica no campo de retaguarda para o Inter sair jogando. 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Inter trabalhando lado direito, campo de ataque aí, Bruno Gomes. Ele domina, recorde curto novamente com o Mercado. Mercado no círculo central do gramado rapidamente com o Maripan. Maripan se manda, tá aí o zagueiro chileno trabalhando pelo meio com o Carboneiro. Carboneiro jogando no setor de intermediária, mais atrás com o Maripan. Vai para inversão, ótima jogada pelo lado direito do campo com o Bruno Gomes. Ele domina com a parte interna do pé, trabalha mais atrás novamente com o Carboneiro. Carboneiro pelo meio, trabalhou, ótima jogada com o Fabinho. Tentou trabalhar com o Paulinho, tenta a finalização nas mãos do Everton. Mal demais o Bruno Henrique, hein? Falar pra você, tá feia coisa, hein, Fabiane?
12: No meio termo de um chute, um passe e um cruzamento. Quem comemora é o Everton. Teve tranquilidade pra encaixar e repõe pro Grêmio no jogo lado direito.
13: Eu não vou mentir, viu, Pretzel? Esse lance aí no rádio, Bruno Henrique bateu pro gol! O Everton defendeu, mas não vou mentir.
0: Ele atrasou a bola.
13: Ele atrasou a bola também. A gente tenta dar uma emoção, mas não vou mentir pra quem tá ouvindo e assistindo a gente pelo YouTube, viu?
0: Estás muito bem, cara. Transmissão bem melhor que o jogo.
13: É, 0 a 10 a narração até aqui.
0: 8.
13: 8 do segundo. Comentários?
0: 9.
13: Mantendo a média. 9. Lateral pro Grêmio pra trabalhar. Bico da entrada da grande área, trabalhando com Carlos Vinícius na grande área. Pode pintar o cruzamento da grande área. Pavon fez levantamento. Giovani Cabral trabalha de costas pra marcação. Lado esquerdo, trabalhando com Marlon. Tenta o passe, passe errado. Dá de graça pro Internacional. Descolar, contra-ataque, levantamento das costas da zaga. O Everton sai do gol. Meio esquisito, dá um tapa na bola, joga para a lateral que favorece a equipe do Inter e não tem bola. E aí depois, muita demora, o Ramon Abateabel já havia paralisado e pegado uma falta lá no campo de defesa. Como é ruim o Ramon Abateabel, hein, Fabiane?
12: O jogo já é ruim e o Ramon Abateabel faz questão de piorar, Capelanes. Dá a bola para o Inter no campo de defesa, daqui a pouco Francis Amuso, belga em campo e Martin Braithwaite o dinamarquês.
13: Olha aí, ó, Bright White vem aí, Amuso também, nós temos aí o croata Krovinovic, quer dizer, a dupla Grenal com nomes curiosos, hein?
0: Pode anotar, ele vai tirar o Giovanni Cabral e o Carlos Vinícius.
13: Tá bom, o senhor será cobrado, hein? Então, Giovanni Cabral e Carlos Vinícius, segundo Pretzel, estão com seus minutos contados no Grenal. Levantamento à frente, Bernabé tenta fazer o domínio, não consegue. Perde a posse de bola, recupera rapidamente, convide a Santi do campo de retaguarda. E aí sai jogando de forma equivocada o time do Grêmio, antes mais recupera. Recupera pelo lado direito com Caíto. Caíto vai pro levantamento à frente, buscando o Carlos Vinícius. Perde a posse de bola, Mercado Soberano. Ganha na primeira, recupera na segunda o time do Internacional com Carboneiro. Carboneiro se manda pro campo de ataque, bico da entrada, grande área, mergulha, dá um tapa na bola. Caíto no carrinho, toca na bola por último, escanteio pro Inter cobrar, Fabiani.
12: Quem sabe na bola parada vem a resposta de um Internacional apático no jogo. Caíto celebrou como se fosse um gol, um desarme pra cima do rápido Carboneiro, lado esquerdo, escanteio, vem bola na área.
13: Com quase 10 minutos do segundo tempo, jogo pegado, duro, clássico Grenal, escanteio pro Colorado, Bruno Henrique na cobrança, vai Bruno Henrique, Maripan na grande área, Mercado El Patron também, quem sabe agora, escanteio lado esquerdo, câmbio de ataque, vem jogada ensaiada, vem Bruno Henrique, vem levantamento na segunda trave, subiu, a marcação tirou. Tirou meio esquisito por ali, o Marlon joga para outro escanteio, agora do outro lado, hein, Fabi?
12: E o Kahneman diz que o Carboneiro obstruiu o Marlon, desequilibrou o lateral esquerdo gremista. Pro lado esquerdo, pro lado direito, perdão, quem vem pra cobrança é o Bernabé, que era a perna fechada, batida no primeiro poste, o Maripan tá na área.
13: Pressão do Inter nesse momento do jogo, Maripan na grande área, na pequena área, atrapalhando o goleiro Everton. Marca perto dele o capitão Walter Kahneman. Escanteio para fazer a cobrança do time colorado. Quem sabe agora é Bernabé. Bernabé já está autorizado para fazer o levantamento. Lado direito, câmbio, ataque 0-0, quase 11, segundo tempo. Bernabé com o braço esquerdo esticado. Vem jogada ensaiada, vem levantamento, vem o desvio na entrada da pequena área. Tirou Giovanni Cabral. Rechaça, tira a posse de bola. Que volta do campo de retaguarda para o time do Inter sair jogando. 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Quase 11, segundo tempo. No placar da Bandeirantes, continua para você. Jogo de ida, quartas de final, Copa do Brasil, Beira Rio, no Grenal. Grêmio 0, Inter também 0. Fala, Lucas Bueno.
11: Divulgado também as datas da Libertadores. Palmeiras e LDU se enfrentam na quarta-feira, dia 9 do 9. Platense e Fluminense jogam na terça, 8 do 9. Estudiantes e Corinthians no dia 9 do 9. Independente Del Valle e Flamengo jogam no dia 10 do 9.
13: Abraçando você no youtube.com/radiobandeirantesoficial. Bruna Ferreira Gubiani, um beijo pra você, Bruninha. Lenilda Ferreira Ahmed, é a galera que tá com a gente. Toninho Lobo, Maurício Lins, um abraço pra você, Mauricião. Tamo junto demais, um abraço pra audiência. Ligada conosco no youtube.com/radiobandeirantesoficial. 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Olha o Grêmio descendo aí. Desce a ladeira com vídeo assante. Se manda pro câmbio de ataque, marcação individual do Carboneiro. Vem demais, o Carboneiro recupera a posse de bola. Última a tocar na bola foi o jogador do Imortal. Lateral já cobrado para a equipe do Inter. Mas aí a arbitragem paralisa que teremos as mexidas. Confirmando as alterações no Imortal no Grêmio. Vai, Fabiani.
12: Sai o 77, Giovanni Cabral. Entra o 9, que é o Amuso. E a outra troca, sai o 95, que é o Carlos Vinícius, para a entrada do 22, que é o Bright White.
13: Acertou, hein, Pretzel?
0: Lógico, ele faz isso sempre, né? São as mudanças que ele tem feito. Então, acompanhando o trabalho dele no Grêmio e com o cartão amarelo, Carlos Vinícius, que já não era para estar em campo, né? Com o erro do Ramon Abate Abel, agora ele é substituído também por isso.
13: Jogo tá parado, mais uma falta a favor do time do Inter para fazer a cobrança. Duas mexidas então da equipe do Grêmio. O Amuso veio aí. Bright White a mesma coisa.
0: Só um detalhe. Pois não. O Amuso é muito mais rápido que o Giovanni Cabral, certo? E o Bright White é para jogar em cima do Mercado, mas não físico. É para tirar mais a defesa do Inter de trás, porque ele arma melhor que o Carlos Vinícius.
13: Bright White, né? Olha o Grêmio com a Musso, tomou carrinho, mas só na bola, Mercado mergulha e toca na bola, recupera o time do Inter, trabalhando pelo setor de intermediária, Bruno Gomes é quem domina, ninguém se apresenta, pode até bater pro gol, lado direito se manda pro câmbio de ataque, agora sim, lado direito, Vitinho é quem domina, com a parte interna do pé tem Bernabé pedindo pelo meio, bola não chega até ele, Vitinho trabalhou, perna esquerda, trabalha mais atrás, novamente com o Bruno Gomes, ninguém na área, e o Bruno Gomes volta no setor de intermediária, com o Vidagra, trabalhando pela ponta esquerda com Maripan, Maripan vai para a inversão de jogada pela ponta esquerda do campo com o Matheus Bahia, daí para Carboneiro. Carboneiro, peão na marcação, ótima jogada, escapou do Vidia Sante, invade a grande área, vem tabelinha, vem Inter na grande área, toca por último do jogador do Colorado. A arbitragem paralisa e pega o quê? Bom, o cara aponta, deixa eu falar assim, o Ramon Abateabel, Pretzel, se eu estiver mentindo para a audiência, corrija aí. O Ramon Abateabel, ele aponta para a direção da bandeira de escanteio. E aí ele dá tiro de meta para o Grêmio bater. Esse cara é maluco, velho.
12: Chamando o protagonismo para ele, o Ramon Abateabel não fosse suficiente. Confunde a marcação, o Everton confunde na hora de repor a bola em jogo. O fato é, do Grêmio está no campo de defesa e o Inter pressiona.
13: 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Olha o time do Inter trabalhando com o Bernabé, pode até bater, marcação em cima dele do Kaito. A bola volta viva no rebote, vem a finalização, meu, coisa ridícula, coisa horrorosa, na entrada da grande área. O jogador tem condição de ajeitar o corpo. Ele bateu de tornozelo o Bruno Henrique à direita do Everton. Tiro de meta pro Grêmio, Fabiani.
12: Poderia tentar o passe, poderia tentar um chute com o peito do pé. Ele tentou, foi uma atacada de sinuca com uma precisão horrível. Ela se perde em linha de fundo, tiro de meta, o Everton cobra.
13: Olha, um dos piores grenais da história, viu, até aqui. Porque realmente, grenais ou grenais? Grenais, né?
0: Grenais,
13: por favor.
0: Grenais, né? Sem dúvida agora.
13: Troféus ou troféis? Né? Troféus,
0: não,
13: por favor.
0: Eu recebi, né, até uma mensagem, uma pergunta de um colega corintiano. Como que o Inter eliminou o Corinthians com esse time paupérrimo?
13: Pois é.
0: E é verdade. Só a camisa do Inter, só o tamanho do Inter para explicar isso.
13: É, você tem toda a razão. 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E o placar do futebol. Estamos com 15, segundo tempo. Beira Rio, Rio da Copa do Brasil, quartas de final, continua Grêmio, Inter, Inter e Grêmio, Grenal 0-0. Lucas Bueno fala.
11: CT do Santos amanhece pichado após derrota para o Palmeiras na Copa do Brasil. Os times voltam a se enfrentar na próxima semana pelo duelo de volta.
13: Quase 16, este segundo tempo, por enquanto 0-0 para você. 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Alexandre Pretzel, 16, segundo tempo, e o jogo, Pretzel?
0: Ah, o jogo, o Inter não tem nada, o Grêmio tem um jogador que pensa e quase fez o gol. Tá valendo?
13: Olha o Inter valendo tudo isso, Vitinho dominou, soltou para Carboneiro, vem a finalização, em cima da marcação, teve desvio. Tive a impressão de posição irregular, a arbitragem mandou o jogo seguir. Carboneiro na entrada da grande área, ela tinha a direção do gol, desvia na marcação e a impressão era posição legal, porque o Alisson vai para fazer a linha burra e aí depois ele conserta, escanteio para a equipe colorada aí, Fabiani.
12: E o Kahneman ficou indignado, porque a besteira foi do Wallace, mas ele quem salva. Escanteio, lado direito, Bruno Henrique.
13: Vem Bruno Henrique autorizado para fazer a cobrança, lado direito, câmbio de ataque, vem o desvio da primeira trave, tira o Wallace. Volta viva! Voltou do rebote, tentou a finalização, Bruno Gomes isolou, isolou quase fora do Beira-Rio, que coisa horrorosa, Fabiani!
12: E é horroroso também, Capela, porque a gente tá vendo a repetição do lance anterior, a gente teve a impressão na câmera aberta que o Carboneiro faria o gol. No replay a bola ia para fora claramente, apesar de valorizar o esforço do Kahneman e impedir o arremate do Colorado.
13: Ferreira Ahmed tá aqui com a gente, pelo menos a galera racha o bico, né? A coisa tá feia, mas não tem problema, pelo menos vamos pelo entretenimento, vamos pelo meme e vamos com o Internacional descendo a ladeira pela ponta esquerda, ótima jogada na grande área, cabe até a finalização, Carboneiro pelo meio, chega mergulhando, toca na bola, Kaito. Vitinho tentou o cruzamento buscando o Carboneiro, Kaito chega primeiro que ele, toca na bola também por ali, o Noriega. Escanteio pro Inter cobrar, Fabiani.
12: E no Inter que cria muito pouco, o Vitinho parece o jogador mais perigoso nesses 62 minutos jogados. Bruno Henrique, sempre ele, agora do lado esquerdo, Alan Patrick, chamado por Pezzolano, já já em campo.
13: Daqui a pouquinho Alan Patrick, hein? Pelo menos um pouco de refino técnico, quem sabe agora na bola parada. Escanteio para fazer a cobrança, lado esquerdo, câmbio de ataque, vem Inter, vem cruzamento, vem segunda trave, vem Carboneiro, vem o desvio nas mãos do goleiro Everton. Segura firme o goleirão do Grêmio, Fabiani.
12: Com pressa para repor, mas ele olha para frente e não vê nenhuma camisa azul. Vai ter que sair no campo de defesa o goleiro ex-Palmeiras hoje no Grêmio.
0: Vem cá, o Bruno Henrique tá cobrando escanteio pro Carboneiro, que tem 1,5 metros. É isso, né?
13: É isso.
0: É o segundo escanteio cobrado pro jogador mais baixo. Ah, cara, eu não sei.
14: Então dá a impressão que esses caras não trabalham durante a semana, porque é uma insanidade. Olha o Grêmio descendo aí, mais uma vez o setor de intermediária, a bola volta mais atrás, ao direito o Noriega se apresenta, a bola com Vidiasante. Vidiasante sem pressa para jogar no campo de retaguarda. 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Inversão de jogada buscando pela ponta direita o jogador Diego Caíto. Muito acionado no campo de jogo. A bola chega até Vidiasante, tenta o passe em profundidade, deu de graça. Lateral para a equipe do Inter fazer a cobrança no círculo central do campo de jogo. 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Chegaram atrasado, pegaram o Vitinho, falta marcada do bico da entrada da grande área. Puxou, agarrou, chutou, fez tudo isso e mais um pouco o zagueiro Wallace. Falta para o Colorado, Fabiani.
12: Se perdeu no jogo Wallace, essa bola ia ficar tranquila para o Everton repor em tiro de meta, mas ele deu um puxão no Vitinho e a falta foi bem marcada. Pelo lado esquerdo, cabe chute, cabe cruzamento. As trocas no Inter, sai 7 Carboneiro, entra 10, Alan Patrick. Alan Patrick na vaga do 7, Carboneiro, que não vai cabecear nesse escanteio como nos dois.

0: últimos atacantes da equipe do Internacional. E sai também o 27, que é o Paulinho. Entra o 19, que é o Sanabria.
1: Pretzel, duas mexidas.
2: O centroavante está estreando, foi contratado para jogar, mas ele não joga há 40 dias que ele não entra em campo, e ele é um centroavante que é um jogador de poucos gols na carreira. E o Alan Patrick é um jogador que é o capitão do time, o Paulinho foi muito esforçado, mas pouca bola.
1: Falta perigosa para o time do Inter para fazer a cobrança, quem sabe agora. Falta perigosa para o Colorado, Bruno Henrique. Vá para o inferno, para o inferno. Não, Pretzel, comenta aí, eu não vou falar nada.
2: Eu me recuso. Né? O Bruno Henrique é um cidadão, mas...
1: É um cidadão, mas
2: já está na hora também de, no final do ano, um fortíssimo abraço, obrigado pelo serviço prestado. O time do Inter é um time horroroso, um dos piores times da história, que diz muito sobre o seu presidente, que é o pior presidente da história. Só isso.
1: Superando o Pífero?
2: É que esse presidente, até prova em contrário, ele é um presidente honesto, entende o que eu quero dizer?
1: Sim. 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A galera se diverte, pelo menos no chat do youtube.com/radiobandeirantesoficial. Estamos aqui para isso também, pelo entretenimento. 21, primeiro tempo, a Bandeirantes Gira e confirma para você o tempo e o placar do futebol. Repito, 21, segundo tempo. Copa do Brasil, jogo de ida, quartas de final, é Beira-Rio, é Grenal. Continua Inter e Grêmio, 0-0. Fala, Lucas Bueno.
3: Final de semana com o Campeonato Brasileiro. No sábado, Atlético Mineiro encara o Vitória, São Paulo e Bragantino, Vasco e Cruzeiro. Já no domingo, Atlético Paranaense enfrenta o Fluminense. Teremos Flamengo e Botafogo, Corinthians e Santos, Grêmio e Chapecoense, Mirassol e Palmeiras, terminando com Bahia e Internacional.
1: Laírto Lima, aqui com a gente, Diego Possetti, valeu Possetti, tamo junto demais, um abraço pra você, José Rubens Falmot, e a galera conosco, tem falta o Grêmio pra fazer o levantamento à frente, a bola forte demais, pra variar, tiro de meta, o Kahneman tentou chegar, não chegou, tiro de meta pro Inter cobrar, Fabiani.
0: E pelo menos nesse segundo tempo, o Inter mais frequente no campo de ataque, tem pressa, porque sabe que não quer deixar pra próxima semana na Arena do Grêmio.
1: Isaías Francisco de Lima, um abraço pra você, a galera que nos acompanha no youtube.com/radiobandeirantesoficial. Maria Fátima está aqui com a gente também, mandando um abraço para a audiência Bandeirantes. 22:30 deste segundo tempo, metade da segunda etapa. Tem muito chão, muita coisa para acontecer. A Inter vai tentar descer, tenta soltar no setor de intermediária, Bernabé, e toca no braço do jogador do Inter. Está parado mais uma vez, campo de defesa. Está aí o capitão, camisa 10 da equipe colorada, na sua primeira tentativa do campo de ataque. 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Pretzel, 22:30, segundo tempo. E as mexidas, pelo menos melhorou um pouquinho. O jogo continua a mesma porcaria, hein?
2: Chegou agora, né? O centroavante está estreando agora. Então o centroavante, ele não tinha condição nem para 30 minutos, viu, meu caro Capelante? Então ele entra agora. O Inter tá sem centroavante há um tempão, né? Vamos ver, o Sanabria não tocou na bola ainda. O Alan Patrick sempre joga a Grenal. Começou no banco hoje, mas a entrada dele era necessária.
1: 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Inter tenta descer, vem o cruzamento nas mãos do Everton. Segura firme lá no alto, goleirão da equipe do Imortal. E se manda pro campo de ataque, tem pressa a equipe do Grêmio. Quem sabe no campo de retaguarda para ligar o contra-ataque. Volta novamente viva pro campo de ataque, é setor de intermediário, setor do time do Grêmio para sair jogando e trabalhando. Toma pancada o jogador do Grêmio, a arbitragem manda o jogo seguir. Tentou se jogar por ali, do driblar, a arbitragem não conseguiu. E o time do Inter vai tentar descer com o Vitinho. Vitinho se manda pro contra-ataque. Ataque rápido pro Colorado no bico da entrada da grande área. Vem o cruzamento, passa por todo mundo e o Wallace dá um tapa, a bola vai pra fora. Escanteio pra equipe colorada, deu de graça, hein? De graça, graça, graça. Era só comunicar que essa bola seria tiro de meta pro Grêmio, hein, Fabiani?
0: Apesar disso, o Everton, goleiro do Grêmio, aplaude o jovem jogador, o jovem defensor gremista que não quis arriscar. Manda pra linha de fundo, escanteio, o batedor é outro. Alan Patrick com a 10.
1: Alan Patrick. Esse conhece, Alan Patrick, quem sabe agora, escanteia, a bola viaja, vem o desvio de cabeça, perdeu, livre, livre, livre, livre de marcação, Sanabria. Os dois que acabaram de entrar, cruzamento perfeito da segunda trave, o Sanabria estava livre, mas ele cabeceou esquisito e o Everton aparece ali, sabe, uma estátua, com os braços abertos, porque perde o gol Internacional. A chance mais clara do segundo tempo aí, Fabiani.
0: A batida é outra, melhorou, e a presença de área é outra, de Sanabria, mostrando suas credenciais para a torcida. Pegou muito embaixo da bola, ela viaja, vai por cima do gol, sem perigo para o Everton, mas que pagou geral ali na defesa, perdeu o gol 19, centroavante colado.
2: Gostei do posicionamento dele.
1: Gol perdido, hein,
2: gostei do gol, mas o posicionamento dele, no espaço vazio, ele cabeceou sozinho, perdeu o gol, porque ela veio muito em cima, mas ele estava bem colocado.
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2: Ele cabeceou sozinho, perdeu o gol, porque ela veio muito em cima, mas ele estava bem colocado.
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0: amarelos por jogo, por enquanto só dois.
1: Foi falta, né, Pretzel?
2: Falta. O Bernabé, ele cai um pouquinho, né, espalhafatoso, mas o Noruega chuta o Bernabé. Chuta a perna do Bernabé. Falta clara, o abate demorou porque ele achou que ia dar uma vantagem. Não houve, ele parou o lance. Nessa ele acertou entre tantos erros que ele já cometeu.
1: 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Inter e Grêmio vão empatando por 0-0, mas quem sabe capricha, Alan Patrick. Capricha, Alan Patrick. Ele na bola, no setor de intermediária, mais aberta pela ponta esquerda. Quem sabe agora, tá autorizado, vem levantamento, vem o Dizinho na pequena área. Time pressão de escanteio. Toca na bola mais uma vez, gigante o Wallace, hein? Chega antecipando, toca na bola, joga para escanteio para o Colorado, Fabiani.
3: E subiu o cronômetro para o Wallace, porque ele se esticou todo para cortar essa bola e ficou sentindo cãibras por ali o defensor gremista. É possível que seja substituído ainda antes da batida do escanteio. Wagner Leonardo e Gustavo Martins estão no banco.
1: Vou dar um abraço aqui pra rapaziada, aproveitar que o Wallace tá caído aqui, ó. Mais de 3.200 aparelhos conectados conosco no Clássico Grenal. Um abraço pra todos vocês. Ferreira Ahmed, o Felício tá com a gente. Lenilda, Vivaldo Junqueira, Carlinhos de Jesus, Kátia também. Lenilda, João Batista Barbosa, Luiz Manzinho falou que não vê a hora de acabar o jogo pra comer um X-tudo, né? É a minha cara essa aí, pode ter certeza disso aí. Tô na canetinha, mas tô com fome. Escanteio pro Inter para fazer a cobrança lá da esquerda do campo de ataque. Alan Patrick é bom na bola parada. Quem sabe agora capricha, Alan Patrick. Vem. Ah, meu Deus do céu. Sequei tanto que o cara jogou do outro lado em tiro de meta. Coisa horrorosa, Fabiani.
3: Parece que é jogada ensaiada do Inter. A bola viajada no segundo pau, direto para fora em tiro de meta. Aparentemente o Inter quer forçar os tiros de meta do Grêmio.
1: Dá a impressão que esses caras não treinam,
2: não
1: viu, treino. Pretzel?
2: Não, hoje a gente não tem mais acesso a nada. Eles nos vendem isso aí, né? Agora é o seguinte, me venderam que o Maripan era um grande cabeceador. Ele não salta numa bola dentro da área. A bola não vai nele e ele não salta. Será que não combina em fazer cruzamento para ele?
1: Tem toda a razão, não pula uma gilete aí o nosso querido Maripan. E o jogo está parado mais uma vez. Falta do mercado em cima do Bright White. 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Copa do Brasil, Beira Rio, quarta de final, ida, continua, Clássico Grenal, Inter e Grêmio vão empatando por 0-0. Fala aí, Lucas Bueno.
4: O Vasco acaba de anunciar a contratação do atacante Bruno Duarte, que estava no Estrela Vermelha.
1: Jogou na onde?
5: Não, não é isso, os caras estão em recuperação judicial e não param de contratar, cara.
1: Não, eles não, não é o aporte do Itiago.
5: Eles devem 21 milhões pro Inter do David, certo?
1: Tem falta o Grêmio para fazer a cobrança, tenta a finalização, horrorosa. Nossa senhora, que coisa grotesca, quase lateral. Quase lateral, tentou ali o Kaito. Pegou mal na bola, hein, Fabiano? Feia coisa.
3: Com o tornozelo, o Matheus Cunha até estranhou para procurar a bola e repor diretamente. O Inter é melhor no jogo, tenta de novo.
1: Tenta descer o time do Internacional com o Bernabé. Ele dominando o setor de intermediária, Bernabé recuou, ótima jogada, pode até bater, vem a tabelinha com o Sanabria mais atrás, lado direito, Bruno Gomes se apresenta aí para Vidiagra, novamente, ponta direita, vai Vitinho, vai partir para cima da marcação, vai levar pro fundo, ergue a cabeça, Vitinho escapou, ótima jogada, trabalhou, tenta o cruzamento na primeira trave em cima do Kahneman. 1, 2, 3, 4, 5, 6, 7 jogadores do Grêmio na grande área. O cara tenta a bola cruzada, não tinha ninguém do Inter na grande área. E toca por último no jogador do Colorado. É só arremesso manual para fazer a cobrança à equipe do Imortal. 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Quase 29, segundo tempo, Alexandre Pretzel. E o jogo em Pretzel?
2: O jogo, o Inter melhorou no segundo tempo, depois daquele chute do Krovinovic, né, para a defesa do Matheus Cunha. Foi o melhor lance do Grêmio no jogo. Só deu o Inter, né? Só deu o Inter. O Grêmio agora está tentando sair um pouco de trás, mas o ajuste de meio campo melhorou o time do Inter com a entrada do Bruno Henrique e a chegada do Alan Patrick e do Sanabria, jogadores mais descansados. Né?
1: Vidiagra dominando no círculo central do gramado, tá livre de marcação lá do outro lado para trabalhar rapidamente com o Vitinho. Ele é habilidoso, hein? Vitinho vai partir para cima da marcação do Marlon. Marcação individual do Marlon, ele fica gingando, passando o pé por sobre a bola. É obrigado a começar mais atrás, trabalha rapidamente com o Bruno Gomes. Bruno Gomes é quem domina, tá aí o camisa número 15 da equipe do Internacional. Novamente trabalhando pela ponta direita do campo com o Vitinho. Vitinho escapou do Marlon, tomou pancada! É veloz uma barbaridade. Ele dá aquela gingadinha, comeu a marcação do Marlon, toma pancada, falta mais dura, falta marcada, falta pro Inter, Fabiani.
3: Pra cima do Vitinho, lado direito. Ele começa o jogo como centroavante, desde que entrou o Sanabria, ele cai um pouco mais pela beirada. Pede o amarelo pro Marlon, nada feito, lado direito vem cruzamento.
1: Vem cruzamento pra fazer a cobrança novamente Alan Patrick. Jogadores e também o técnico Pezzolano pedindo cartão amarelo.

0: nada a marcar. Já já mais uma alteração na equipe do Grêmio. Já já mexida no Imortal. Já já confirmação do nosso Luiz Sabiani. Agora tem uma falta perigosa para o Inter cobrar. Vem levantamento da primeira trave, fez o corte. E o Marlon vibra uma barbaridade. Vai sair jogando pela ponta direita do campo a equipe do Grêmio. Vai para o levantamento à frente. Pavon perde a posse de bola e dá de graça no campo de retaguarda para o Inter sair jogando. 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Quase 31, segundo tempo. Continua a Copa do Brasil, jogo de ida, quarta de final, Beira-Rio. Inter 0, Grêmio 0. Fala, Lucas Bueno.
1: Atlético de Madrid faz um post oficial nas suas redes sociais informando que não vai negociar o atacante Julian Álvarez com o Barcelona. O Arsenal da Inglaterra aparece como grande favorito para contratar o atacante.
0: Curioso que nessa nota oficial eles emitiram em três línguas, né? Em espanhol,
1: exato,
0: em português e inglês, para os caras perceberem que não vão negociar. Olha o Internacional descendo, lado direito, vem Vitinho, vem levantamento, faz o corte Wallace, completa no rebote Marlon, a bola fica viva no rebote a favor do time do Internacional, vem o carrinho, toca na bola por último Marlon, a arbitragem manda o jogo seguir, continua trabalhando rapidamente no setor da entrada, grande área, pode finalizar nas mãos do Everton, mas chega primeiro que ele, o jogador do Inter, tive a impressão de escanteio, mas a arbitragem já havia paralisado e me parece impedimento no ataque colorado. É isso, Fabiani?
2: Na ultrapassagem por ali, justamente do Vitinho. E ele largou atrás do penúltimo defensor. Foi mal o árbitro do jogo, tava tudo legal e não era tiro de meta não, viu? O Wallace está se precipitando, chegou antes do Everton, seria escanteio para a equipe colorada, mas a posse é gremista.
0: A pergunta é, tem um impedimento semiautomático nessa fase da Copa do Brasil?
3: Não. Pois é. Então é o seguinte, não havia impedimento, porque o braço não conta, a mesma linha, o bandeirinha, aliás, o bandeirinha fraco, o árbitro mais fraco ainda.
0: Vamos para as mexidas do Grêmio. Antes, um beijão para a Lenilda. Grande Lenilda está sempre com a gente. Lenilda, camisa 10. Pois não, Fabiano, as mexidas do Imortal.
2: O Danilo Barbosa está entrando com a 15. E me parece o enamorado ao lado dele com a camisa de número 99. E esses dois estão entrando. 15, Danilo Barbosa, e 99, enamorado. Eu vi saindo o 8, o Noriega. Pela posição 15, Danilo Barbosa entra na vaga do 8, que é o Noriega, volante da equipe do Grêmio. Confirmando para vocês as trocas, portanto, 8 Noriega e 7 Pavon deixam o campo. Entram 15 Danilo Barbosa e 99 o enamorado.
0: Na minha escalação, o Noriega está com a 19.
2: Eu tô com a 8 aqui e a transmissão também.
3: Não, a transmissão. Então mudou a camisa.
0: Mudou a camisa, velho, porque a escalação do Grêmio está do Noriega 19, 8. Aliás, Noriega 19.
2: A transmissão está comigo, mas o que importa é que vem o Inter.
0: Vai trabalhar lá então, pô. Olha, sacanagem, tem gravidade.
2: Vai ficar sem voz, tomara.
0: Olha o Inter trabalhando com o Alan Patrick. Pelo meio, Patrick é bom de bola. Volta, volta, viva mais atrás com o Vidiagra. Vidiagra faz inversão de jogada pela esquerda do campo, se manda com o Mercado. Mercado trabalhando pela ponta direita com o Bruno Gomes. Enfiou, ótima jogada com o Vitinho. Marlon, primeiro que ele. Marlon toca na bola, joga pra fora. Lateral pra equipe do Inter pra fazer a cobrança. E as mexidas, Pretzel.
3: O namorado no lugar do Pavon, que tava muito cansado. Um atacante pelo outro. E o Danilo Barbosa está fazendo a sua estreia. Não, ele entrou contra o Bragantino. Segundo jogador. É o segundo jogo do Danilo Barbosa. Certo? Que vai entrar para fechar a bola aérea, viu, meu cara? É para fechar a bola aérea.
0: Bernabé erra, falha, tenta se ligar no contra-ataque, a equipe do Grêmio perde a posse de bola, tentou ludibriar de novo ali o enamorado no câmbio de ataque, mas perde a posse de bola, e o Inter vai tentar descer, lado direito o câmbio de ataque novamente com o Alan Patrick, trabalhando rápido com o Vitinho, Vitinho pra cima da marcação do Marlon, ele ginga, bico da entrada da grande área, trabalhou com o Alan Patrick, rolou pra Bernabé, não chegou e depois cometeu a falta, o jogo tá parado, falta marcada no câmbio de ataque, o Vidiagra chega atrasado e pega o Martin Braithwaite. O jogo está parado com quase 35 jogados este segundo tempo. 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Pois não, Fabiane, falta do Braithwaite.
2: Foi puxado por ali o atacante dinamarquês da equipe do Grêmio. O Vidiagra voltou rapidamente, tentando evitar o cartão amarelo. Repetindo as trocas para você, Capela. Saiu o 8, Noriega, para a entrada do camisa de número 15, que é o Danilo Barbosa. E saiu o 7, Pavon, entrou 99, enamorado.
0: Essa briga eu vou ganhar, viu, Pretzel? Porque
2: mostrei
0: realmente
2: a arte do Grêmio aqui.
0: Não, mas a arte do Grêmio tá errada, irmão. Tá errada.
2: Tá errada?
0: Tá errada, porque a escalação que eles mandaram no Twitter aí No Twitter tava diferente. Eu vou abrir pra você aqui, ó.
2: No Instagram tava
0: aqui,
2: 8.
0: Ó. Noriega 19. Oh,
2: então
0: aqui,
2: parabéns ó. À assessoria
0: atenção.
2: Do Grêmio.
0: Oh, Noriega 19 no Twitter oficial do Grêmio. Né? 19. Oh,
2: no Instagram do Grêmio.
0: E no 8 Instagram Noriega. Do Grêmio, 8 Noriega.
2: 8 Noriega.
0: Então, parabéns aí o pessoal das artes do Grêmio. Os caras conseguiram errar.
2: Vai quando trabalhar lá, então.
0: É, quando a fase é ruim, viu, Pretzel? Tudo dá errado. A bandeira Tigini confirma pra você. Tempo e o placar do futebol. 35, segundo tempo. No placar da Copa do Brasil, continua Beira Rio. Quartas de final, jogo de ida. Grêmio, Inter e Grêmio vão empatando por 0 a 0. Fala, Lucas Bueno.
1: Duelos da Champions League revelados. Entre os principais duelos, teremos Real Madrid, Inter de Milão, Arsenal e Real Madrid, Manchester City, Paris Saint-Germain, Barcelona e Manchester City, PSG e Barcelona, Bayern de Munique e Arsenal.
0: 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Inter vai tentar descer, vem levantamento do Vitinho, na grande área, tirou. Tentando rebote, Viva, toca no braço do jogador do Internacional, arbitragem, manda o jogo seguir. Cruzamento em cima da marcação do Marlon. Mergulha no carrinho, toca na bola por último jogador da equipe do Grêmio. Joga apenas para lateral para o time do Inter para fazer a cobrança. Tem pressa o Internacional no setor de intermediária. Trabalhando rapidamente com o Vidiagra, perde a posse de bola. Tenta ligar contra-ataque rápido a equipe do Grêmio. Deixadinha para Vidia Sante, quem sabe agora foi puxado, o jogo está parado. Tem que subir cartão amarelo, hein, Fabiano?
2: E vai subir, confirmando o cartão, Capela 26, Bernabé amarelado no jogo, só o terceiro cartão da partida, repetindo, média de 6 por jogo da Batiabel, segue abaixo do esperado.
3: 34 faltas no jogo, 19, 15 pro Inter.
0: Quantas faltas no jogo?
3: 34 faltas.
0: 34 faltas no jogo, hein? O jogo está parado mais uma vez em 37 jogados este segundo tempo, por enquanto, na Copa do Brasil. 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Aqui a conta fecha na loja ou no app. 37,5 segundo tempo, Alexandre Pretzel continua. Inter melhor no segundo tempo, mas segue 0-0, Pretzel.
3: Mas sem força ofensiva, né? Com posse de bola, trabalhando mais as jogadas, o Grêmio jogando por um contra-ataque. E se defendendo muito bem. Os destaques do Grêmio no segundo tempo são todos defensores. O Krovinovic acabou ficando meio sem função, meio parado no jogo, porque o Grêmio parou de atacar. O Grêmio só se defende, o Inter tem a bola, mas não tem força ofensiva.
0: Quem sabe agora o Internacional dominando com Sanabria. De costas para a marcação, trabalha rapidamente com o Vitinho. Lado direito, o bico da entrada da grande área. Obrigado a começar mais atrás com Bruno Gomes. Bruno Gomes se apresenta no comando de ataque. Tem de novo o Vitinho. Passa, pede, não recebe. Tem pelo meio o Bernabé. Prende demais a bola, Bruno Gomes. Agora sim trabalha. Bola aberta na marginal do gramado com o Vitinho. Vitinho mais atrás com o Bruno Gomes. Que mais atrás dá para Maripan. Maripan trabalhando no setor de intermediária. Câmbio de ataque da bola com o capitão Alan Patrick. Alan Patrick faz o break na marcação. Ninguém se apresenta. Faz inversão, foi inteligente. Da esquerda para a direita com o Bruno Gomes. Pode até bater, tem espaço. Entrada grande área com o Alan Patrick. Tentou passe para ninguém. E a bola fica nas mãos do goleiro Everton, Fabiani.
2: Forçou o passe cavado por ali o Alan Patrick, que entrou para fazer o diferente. Mas faz mais mesmice que os outros 21 atletas em campo.
0: 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Alexandre Pretzel, quase 39, segundo tempo, Inter 0, Grêmio 0. Nada do Grêmio até aqui, hein?
3: Grêmio agora, o Grêmio espera um erro, uma bola longa do Everton, foi assim o jogo todo. E aí está tentando agora achar uma tentativa de ataque. É, o segundo tempo realmente de muito desgaste dos jogadores, mas de novo, né? Melhorou o jogo, porque o jogo parou de ter falta boba, né? De ter briga, melhorou um pouquinho tecnicamente, mas ainda assim longe dos grandes granais.
0: Daqui a pouquinho, Ricardo Capriotti, o homem do fôlego, vem aí para comandar o apito final no microfone, o scratch do rádio da Bandeirantes. E o Grêmio tenta descer, vem cruzamento à frente, cai no gramado, o jogador da equipe do Grêmio se estranha com o jogador colorado. E aí o Kahneman fica agarrando as pernas do atleta do Inter, o Sanabria. Quer dizer, o Kahneman, ele literalmente caído, agarra as pernas do Sanabria e começa a bicar o Kahneman no chão para soltar, Fabiani.
2: Não é flor que se cheire o Kahneman, né? Ele fica agarrando por ali o pé do Sanabria, que tenta se desvencilhar. Daqui a pouco, provavelmente mais uma troca no Grêmio, porque assim como o Wallace, o Kahneman fez o gesto de quem tá com desconforto na panturrilha. Vamos acompanhar a situação dele.
0: 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Quase 40. Falta marcada para o time do Internacional. Vem o levantamento à frente do Matheus Cunha. Tenta fazer o domínio no rebote no setor de intermediária. Câmbio de ataque novamente em Bernabé. Bernabé perde a posse de bola para Vitinho. A bola se perde em novo lateral, que favorece a equipe colorada no seu campo de ataque. A Bandeirante gira e confirma para você o tempo e o placar do futebol. 40, segundo tempo. No placar da Beira Rio continua a Copa do Brasil. Grêmio Inter 0-0. E aí, fala Lucas Bueno.
1: Arthur, ex-Grêmio, é o novo reforço do Santos após rescindir com a Juventus da Itália.
0: Fala, Prédio, vai, pode falar
3: Santos
0: no ar.
3: Deve 18 milhões pro Cuiabá. 18.
0: E segue contratando. Olha o Inter aí descendo, Vitinho. Vitinho é bom de bola no bico da entrada da grande área. Faz o break em cima da marcação, 3 em cima dele. Tenta o cruzamento na entrada da grande área. Tentou o domínio, Sadabra, a bater a carteira dele. Volta viva no rebote com Vidiagra. Vidiagra enfiou, boa bola com Vitinho. Leva pro fundo, erga a cabeça, viu o cruzamento. Wallace primeiro que ele. Ainda volta viva novamente no setor de intermediária com o Mercado. Mercado trabalhando pela ponta direita com Bruno Gomes. Bruno Gomes trabalha rapidamente com Vitinho. Escapou do Marlon, pode até bater. Perna esquerda, tem espaço, a bola batida em cima da marcação. Marcação do Sanabria, bateu no centroavante do Inter e ela fica viva do rebote com o Sanabria, que acabou empurrando. Quer dizer, o Sanabria, ele ficou na direção do chute do Vitinho e tirou a bola. E aí no rebote, ele empurrou o jogador do Grêmio e cometeu a falta. Quer dizer, que fase do Sanabria, hein, Fabiani?
2: Carga nas costas do Danilo Barbosa por ali, estava esperto o Ramon Abateabel para marcar a falta. Daqui a pouco mais uma troca na equipe do Internacional. O Aguirre, 35, vai ser acionado pelo Paulo Pezzolano.
3: Vai tirar o Bruno Gomes, está exausto em campo, um lateral pelo outro.
0: Confirmando.
2: 15, Bruno Gomes, para a vaga do 35, Aguirre. Essa é a quarta troca do Internacional.
3: Bruno Gomes não joga contra o Bahia, ele está suspenso domingo. Jogo importantíssimo para o Inter pela Série A no, em Salvador, mas joga a volta na quinta-feira que vem com a tua narração, Campeonato.
0: Agosto é mês de retorno, Premier League, Campeonato Italiano estão de volta na ESPN pelo plano Premium do Disney Plus. 42,5, estamos com o segundo tempo. Quero mandar um forte abraço a todos vocês que estão conosco no chat do youtube.com/radiobandeirantesoficial. Ao longo da jornada a gente vai mandando aquele salve e agradecendo o carinho da sua audiência conosco. 0-0 por enquanto segue no Beira Rio, Copa do Brasil. E o jogo está parado no campo de retaguarda. O Kahneman se estranhou por ali com o Sanabria. Jogo está parado, falta para o Inter no campo de ataque. Um abraço aqui para o Ferreira, Domingos Borges, João Batista, Barbosa, Mariceu, Maurício Lins, Luiz Manzi, o Roberto, o Toninho Lobo, a nossa querida Lenilda, mais uma vez um abraço para você. Mais de 3.500 aparelhos conectados conosco. Quinto sinal da Bandeirantes marcando para você 10 em ponto. Marco, quinto sinal da Bandeirantes. 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Levantamento à frente, pegaram por ali o jogador do Grêmio. O jogo está parado. E parece camisa número 20, o Vidia Sante tomou uma pancada por trás aí, não subiu o cartão amarelo, hein, Fabiani?
2: Aquela falta de quem tá cansado e precisa frear o contra-ataque. Por ali o jogador do Internacional ficou sentindo o Vidia Sante com a 20 no, na risca que divide o campo, sem pressa para se levantar.
0: Ô, Pretzel, o jogo tá para acabar, estamos com quase 44, já os acréscimos e tal, mas você tem quantos anos de jornalismo esportivo, hein?
3: 33.
0: Em 33 anos... Esse Grenal que nós transmitimos aqui poderia estar no top 3 de piores Grenais da história que você cobriu?
3: É um dos piores. O do primeiro turno do Campeonato Brasileiro foi horrível, né? Foi pior que esse. O jogo do primeiro turno do Brasileiro...
0: Quanto foi o placar?
3: Foi 0-0.
0: Repetindo a dose, hein? E é dose de elefante,
3: de elefante,
0: porque tá feia a coisa. E o Bernabé agora foi dominar e caiu sozinho. E a arbitragem manda o jogo seguir. 44 do segundo tempo, segue caindo do campo de ataque o argentino Bernabé. 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Campo de defesa se manda, vai embora o time do Grêmio com o Diego Caíto. Caíto vai para inversão de jogada, deu de graça nos pés do jogador do Internacional que se manda, vai embora com o Vidiagra, que perde a posse de bola no retorno. Grêmio trabalhando o lado direito, Vidia Sante se manda, vai embora, tem aberto o ponto direito Danilo Barbosa, se manda para o campo de ataque, pode até escorar o cruzamento, veio o levantamento, a bola cruza toda a extensão da grande área. Vai sair do lado, outro lado em lateral para a equipe do Internacional para fazer a cobrança. Quase 45. Daria quanto de acréscimo?
3: Ele vai dar 6, 5 ou 6. Agora, já está na hora dos times pensarem na volta, né? Porque não adianta correr risco agora e tomar um gol acaba o jogo. Então, os dois aí estão cautelosos. Ele vai botar o Elias agora. Levaram um tempão para contratar. Ele entrou no jogo contra o Galo e ele não sabia onde é que ele estava.
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2: 5.
0: Vamos até 50 de volta amanhã, né, Pretzel? 5 já cresce, Muzão?
3: Ah, o segundo tempo sim, né? O primeiro tempo foi inqualificado.
0: Lateral para o time do Inter da grande área. Vem o cruzamento em cima da marcação. Sobra por último nas mãos do goleiro Everton. 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Levantamento do comando de ataque, tenta dominar e sair jogando a equipe do Grêmio. Perde a posse de bola, mas recupera novamente no carrinho um pouco mais dura. Ótima jogada com Aguirre. Aguirre na primeira dele, se manda, vai embora. Lado direito livre de marcação, passa Pet, recebe Vitinho. Tenta o passe em profundidade, Marlon primeiro que ele tomou pancada. Marlon ganha na primeira, Marlon ganha na segunda, toma pancada, jogo um pouco mais duro. E acho que vai subir cartão amarelo aí para o jogador do Colorado, hein? Era o Aguirre no lance.
2: Pelo menos esse é o pedido do Kahneman, que entende que o Aguirre foi com a sola para cima do Marlon. Foi um tranco na altura da cintura, esperto, experiente o jogador da equipe do Grêmio. Muda a equipe do Internacional, o Eliasson, 17, jogador sueco, entra na vaga do 26, que é o argentino, o Bernabé.
0: Pretzel.
3: Ele ia jogar Champions League, hein? O time que ele estava, o AEK Atenas, está na Champions League. Ele ia jogar Champions. Ele preferiu vir pro Inter, hein? Ele preferiu vir pro Inter a jogar Champions League. Essa é a manchete.
0: Tem sueco, tem belga, tem dinamarquês, tem argentino, tem brasileiro e ninguém joga porcaria nenhuma. A verdade é essa aí. Quase 47 do segundo tempo, 3 minutinhos para acabar, daqui a pouquinho ele vem aí. Ricardo Capriotti para comandar o apito final. Subiu o cartão amarelo para quem, Fabiani?
2: Walter Kahneman, por uma falta para cima do Sanabria.
3: 40.
2: Kahneman com a 4, comete a falta para cima do Sanabria. 40 faltas 40. No jogo, informa o Prédio.
0: Estava demorando para o Kahneman tomar cartão amarelo. 40 faltas, hein? 40 faltas. Estamos com 47,5 do segundo tempo. Ricardo Capriotti vem aí já já no apito final para comandar até meia-noite, hein? Capri vai até meia-noite. 2 horas de apito final para comandar. Lado esquerdo, câmbio de ataque. O Inter se manda, vai embora, mas a bola já havia saído. Em lateral pro Grêmio para fazer a cobrança. Tentou o domínio Eliasson.
3: O Eliasson bola... acha que ele tá na Suécia ainda.
0: A bola escapou.
3: Olha que coisa horrível. É impressionante.
0: 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Ramon abate a Bel, tá ali no círculo central do campo de jogo, permitindo a cobrança de arremesso manual rapidamente para o time do Grêmio, que já perde a posse de bola e recupera o Internacional. Explode em cima da marcação o Marlon. Marlon faz uma boa partida defensivamente, explora a perna da marcação do Internacional, a bola se perde em novo lateral para o Grêmio no seu campo de retaguarda. 48, vamos até 50 deste segundo tempo. Tem um jogador caído no campo de jogo aí, com cãibra, Sabiani.
2: Me parece por ali o Vilagra, camisa de número 5 da equipe do Internacional. Os dois times já abraçam o empate. O Capela, o Marlon não tem pressa para bater, o Vidiagra não tem pressa para se levantar. 0-0, faltam 2 minutos.
0: Gosta do Vidiagra?
3: Não, sabia que ia perguntar. O melhor jogador do Inter no Grenal foi o número 5 do Inter, Rodrigo Vilar.
0: Tem toda razão, então você gosta, né? Bom jogador, para ficar de olho.
3: Só que nesse caso seria vermelho, não azul. É.
0: 48,5, vamos até 50, mais 1,5 minuto para terminar o jogo. A bola fica viva para Ericano no setor de intermediária, tenta recuperar rapidamente com o Vitinho, perde na massa, perde no corpo para o Marlon. Novo lateral que favorece o Internacional, pode ser o último lance, pode ser a última descida colorada, precisa do resultado, por enquanto 0-0. Lateral já cobrado no setor de intermediária, Simana vai embora, olha o Vidiagra aí, Vidiagra de vermelho, trabalhando pela ponta esquerda, Simana vai embora, Alan Patrick. No setor de intermediária tem aberto pela ponta esquerda, novamente com o Matheus Bahia, domina com a parte interna do pé, volta com Alan Patrick, de novo no círculo central do campo de jogo, sai jogando rapidamente com Maripan. Maripan faz inversão pela ponta esquerda do campo com Alan Patrick, escapa da marcação, tomou pancada, a arbitragem mandou seguir. Alan Patrick se manda para ataque, perde a posse de bola, mas o Ramon abate a Bel, volta e marca a falta, porque ele deu vantagem e depois falta marcada intermediária, falta do capitão colorado aí, Fabiani.
2: E não houve vantagem de fato, ele acabou sendo desarmado em seguida. Para reclamação do Enamorado e do Vilhaçante, é a última bola do jogo pro Internacional alçar a grande área Maripan e Mercado vão para lá pro pagode.
0: Quem sabe agora, 49:40 do segundo tempo, 20 segundos para terminar o jogo do microfone de esportes da Bandeirantes. É falta do setor de intermediária pro time colorado fazer a cobrança. Alan Patrick na bola, todo mundo na grande área, é o último lance do jogo. É pressão, é expectativa do Beira-Rio. Vem Alan Patrick, vem levantamento, vai pro inferno Alan Patrick! Todo mundo na área, último lance, e ele dá um chutão por sobre o gol, tiro de meta para o Everton. Que lance horroroso, Fabiani!
2: Lembrando, os jogadores do Inter não concentraram como delegação entre o jogo, entre a véspera da partida e o dia do jogo. Portanto, a insatisfação talvez seja nítida dentro de campo, sobretudo nessa última bola do Alan Patrick.
3: Esse lance é uma sacanagem, ele tava de sacanagem nesse lance.
0: Apita Ramon, abate Abel, é fim de jogo no Beira-Rio. Quero agradecer os ouvintes, internautas, o chat do youtube.com/radiobandeirantesoficial. O jogo foi asqueroso, nojento, deu ojeriza, mas pelo menos nós nos divertimos com a galera que está sempre com a gente, independentemente se o jogo é bom ou é ruim. Tem bola rolando, tem microfone de esportes da Bandeirantes, e a partir de agora o homem do fôlego está de volta para comandar o apito final. Ele está de volta, alô, alô, Ricardo Capriotti. Chega mais, que jogo horrível, Capri!
4: O senhor não narrou gol hoje, hein? Hoje não teve gol de João Paulo Capelanes aqui, porque os times foram muito mal, né? Ô, tá louco, que Grenal sofrível esse do Beira-Rio. Atenção, Luiz Fabiani! Eu não sei, tem um pedaço da torcida comemorando não sei o quê, mas o que é que tá rolando aí, hein, Fabiani?
2: Olha, Capri, nítido que os gremistas celebram mais do que os colorados, porque agora a definição fica mesmo para a Arena do Grêmio na próxima semana, também uma quinta-feira, nesse mesmo horário, às 8 horas da noite. Portanto, o Grêmio, de certa forma, tem uma vantagem, como se fosse jogo único, só com torcedores, ou melhor, com maioria de torcedores tricolores imortais. Mas, tanto o Grêmio quanto o Inter têm outros afazeres na semana, até porque a situação de ambos no Campeonato Brasileiro não é favorável. Eles estendem por ali algumas faixas provocativas à torcida do Internacional, que volta a campo no domingo, quando visita o Bahia em Salvador, às 7:30 da noite. O Grêmio tem um compromisso daqueles que é vencer ou vencer, às 6:30 da tarde contra a Chapecoense na Arena do Grêmio. Capri.
4: Bom descanso, Fabiane. Até amanhã na programação da Bandeirantes.
2: Valeu, Capri. Um abraço.
4: Muito obrigado. Vem aí o apito final, o melhor pós-jogo do Rádio Esportivo do Brasil. Vamos falar mais desse empate por 0-0 entre Internacional e Grêmio e trazer também informações do seu time, do seu clube nesta quinta-feira. Vamos saber aí de Corinthians, Palmeiras, São Paulo, Santos, o que é que tá pegando para esses times todos, porque vem aí rodada do Campeonato Brasileiro. Vamos juntos, hein? Não saiam daí, já voltamos com o apito final.
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9: Uma excelente noite para você ligado aqui em 89,9. É quinta-feira e eu sou Joelson Costa, de volta agora com os Clássicos Bandeirantes. Vamos falar das histórias das mais belas canções e que deixaram muitas saudades e belíssimas recordações. E para abrir a nossa noite, vamos falar de Alice Cooper, You and Me.
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9: 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A canção You and Me, de Alice Cooper, lançada em 1977, é uma das poucas músicas dele que não se enquadra no estilo hard rock ou shock rock, pelo qual ele é famoso. Na verdade, ela é uma balada suave que se tornou um grande sucesso, alcançando a nona posição na parada da Billboard. Vamos conferi-la agora nos Clássicos Bandeirantes. Alice Cooper, You and Me.
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0: Bandeirantes, boa música e informação. The Sweetest Taboo. Vamos para um rápido intervalo comercial, mas já retornamos com mais histórias aqui nos Clássicos Bandeirantes. Fique ligado.
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10: Rádio Bandeirantes, 10h48. Boa música e informação. E continuamos os clássicos Bandeirantes dessa noite, falando agora de Spice Girls, Too Much.
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10: Uma curiosidade fascinante é que Too Much foi composta e gravada em meio ao caos total das filmagens do filme Spice World de 1997. Como a agenda das Spice Girls era impossível, os produtores montaram um estúdio improvisado em um trailer no set de filmagem. Eles gravaram os vocais aos poucos, pegando cada integrante apenas nos curtos intervalos entre uma cena e outra. A música acabou fazendo história ao se tornar o segundo Natal número 1 consecutivo do grupo no Reino Unido. Vamos conferi-la agora nos clássicos Bandeirantes. Spice Girls, Too Much.
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0: Bandeirantes, boa música e informação. Acabamos de ouvir o som de Ed Vedder, Guaranteed. Vamos fazer uma rápida pausa e já já retornamos com mais histórias aqui nos Clássicos Bandeirantes para você. Até já.
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0: 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E continuamos os clássicos Bandeirantes de hoje falando de Xadê, Paradise.
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0: Apesar de seu título evocar um paraíso físico, a letra, na verdade, descreve um estado de felicidade e realização encontrado em um relacionamento amoroso. A canção fala sobre duas pessoas que se perderam em uma cidade grande e encontraram um refúgio uma na outra, celebrando o amor e a companhia. Vamos conferir agora nos Clássicos Bandeirantes. Xadê, Paradise.
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0: Bandeirantes, boa música e informação. Acabamos de ouvir o som de Gary Barlow, So Help Me Girl. Vamos fazer uma rápida pausa e daqui a pouco tem mais histórias aqui nos Clássicos Bandeirantes. Até já!
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2: Agora na Bandeirantes, 11h45. 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
2: E continuamos os clássicos Bandeirantes dessa quinta-feira, falando agora de Randy Van Warner. Just When I Need You.
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2: Essa música foi escrita por Randy Van Warner após uma experiência pessoal duplamente ruim. Ele tinha acabado de terminar um relacionamento e, no mesmo período, o carro que ele amava quebrou na estrada. Ele usou a mistura da dor, do abandono e de pequenos infortúnios diários para compor o hit universal sobre sentir-se desamparado. E o resto é história. Vamos conferir agora nos clássicos Bandeirantes. Randy Van Warner, Just When I Need You.
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1: Bandeirantes, boa música e informação. Estamos fechando mais um Clássicos Bandeirantes nessa noite de quinta-feira. Eu, Joelson Costa, agradeço a sua sintonia aqui em 89,9. Me despeço de você, mas temos um encontro marcado amanhã, a partir das 18 horas. Uma boa noite e até lá. Tchau, tchau.
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1: Quinzenal marcou 5 horas. Alô, São Paulo. Bom dia, Brasil. Flamengo virando na alvorada do inverno. Chegou a sexta-feira, 28 de agosto de 2026. Olha e se prepara aqui em São Paulo, porque a partir de hoje vem uma onda de calor muito forte. Ontem, inclusive, a Defesa Civil emitiu um alerta falando sobre essa condição que deve chegar hoje aqui na capital. Ontem já estava calor, né? Mas ontem, olha, às 4h33, recebi o Defesa Civil. Calor intenso nos próximos dias. Beba água para se hidratar. Não toque fogo na vegetação. Isso é crime ambiental. Válido de 28 de agosto a 31 de agosto. Temos previsão de temperaturas acima dos 30 graus em São Paulo, em todo o estado, mais ainda no interior de São Paulo. E nós vamos começar o programa justamente então com a reportagem da Stephanie Toso.
2: Hoje o padrão de tempo firme e seco volta a predominar em São Paulo, com destaque para o calor mais intenso. A Defesa Civil de São Paulo já emitiu um alerta para um período de onda de calor. As temperaturas tendem a ficar acima da média prevista até pelo menos o início da próxima semana, causando desconforto, principalmente entre a capital e os municípios do interior, e agravando ainda mais a situação de queimadas no centro e norte paulista. Hoje, um dia ensolarado na cidade, com pouca, quase nenhuma nuvem presente no céu e temperatura podendo chegar até 31 graus. Não tem previsão de chuva para nenhuma área e a umidade relativa do ar já deve ficar em atenção, tanto na região metropolitana quanto no interior, com índices abaixo de 30%. Até pelo menos o domingo, a tendência é piorar a qualidade do ar, por isso vale redobrar o cuidado com hidratação e com exposição ao sol. Na cidade, a expectativa é que no final de semana, as máximas ultrapassem os 30 graus.
1: É, poderemos ter até 34 graus amanhã na cidade de São Paulo. Para quem não goza do calor, hein? Será um inferno aí esses dias. Mas essa noite teve eclipse, um eclipse lunar quase total. Atingiu o ponto máximo a 1h13 dessa madrugada. Começou, na verdade, às 22h24 de ontem, né? E depois atingiu o ponto máximo a 1h13. Foi observado em todo o Brasil, quando as condições meteorológicas permitiram. E muitas pessoas se reuniram em planetários em todo o Brasil para poder observar esse fenômeno com equipamentos mais potentes, mas ele pôde ser visto também a olho nu. A lua é cheia, vai mudar para minguante na sexta-feira da semana que vem, às 4 horas e 52 minutos. O sol vai nascer hoje às 6h21 e vai se pôr às 17 horas e 54 minutos. Diogo Braga, muito bom dia. Olha, você esperava um jogo bom ontem entre Grêmio e Internacional. Isso se confirmou?
3: Que sofrimento, Silvânia. Bom dia para você, bom dia para os ouvintes. Claro, sofreram muito mais quem torce para Inter e Grêmio, mas quem resolveu assistir achando que ia sair um jogaço...
1: Como o Diogo Braga...
3: Não.
1: Se arrependeu, Diogo?
3: Não, não me arrependi, porque sempre vale a pena assistir um Grenal, jogo imenso, tensão para todo lado, né? Aquela volta e meia dá um risca-faca ali entre os jogadores, mas bola no pé, faltou. Reflete muito da situação dos dois times, né? Já há um tempo, tanto o Inter quanto o Grêmio não figuram aí nas principais posições e finais dos campeonatos nacionais, nem aqui do nosso continente, há um tempo. Então, só refletiu, mas um dos dois vai passar para a semifinal. E o Inter, que eu achei que vinha mais embalado por passar pelo Corinthians, não conseguiu repetir a boa atuação que fez, principalmente no primeiro jogo contra o Corinthians, que foi no Beira-Rio. O jogo ontem foi no Beira-Rio, placar final 0-0. E semana que vem decide lá na Arena do Grêmio. O Grêmio talvez tenha uma pequena vantagem por jogar em casa e sair de um 0-0 no Beira-Rio. Mas, como a gente vem repetindo aqui durante toda a semana, clássico é clássico e vice-versa. Ou seja, até o Santos a gente não coloca como totalmente eliminado, mesmo com 3-0, porque é o Santos, camisa pesa e pode aí num
1: milagre. E o futebol é isso, né?
3: O futebol é isso, exatamente. Então é isso, mas você tem toda a razão, Silvânia. Não foi muito emocionante. E eu falei que Cruzeiro e Galo não tinha sido grande jogo. Comparado com Inter e Grêmio, foi muito melhor, muito melhor. Tem nem comparação.
1: Pelo menos saiu gol, né?
3: Exatamente. Vamos passar então os jogos rapidinho da ida das oitavas, das quartas de final da Copa do Brasil. Cruzeiro 1, Atlético 1. Agora o jogo da volta é lá na Arena MRV do Galo. Na quarta-feira tivemos Vasco 1, Vitória 0. O segundo jogo é no Barradão. Palmeiras 3, Santos 0. O segundo jogo é na Vila Belmiro. E ontem 0-0. E o segundo jogo é lá na Arena do Grêmio. Hoje não tem Campeonato Brasileiro da Série A, mas tem Série B. Goiás e São Bernardo, Novo Horizontino e Sport, Náutico e Atlético. O líder da Série B é o Juventude. Criciúma vem na sequência. E no Z4 tem Ceará, Londrina, América Mineiro e Ponte Preta. Mas no final de semana já volta Campeonato Brasileiro. Não tem descanso, não. Já uma nova rodada do Brasileiro. A rodada, a 25ª rodada com Atlético Mineiro e Vitória. Às 8 horas tem São Paulo e Bragantino com transmissão aqui da Bandeirantes. 9h30 Vasco e Cruzeiro. No domingo, Atlético Paranaense e Fluminense, Flamengo e Botafogo, clássico. Outro clássico às 4 horas da tarde, Corinthians e Santos. Esse com transmissão aqui da Bandeirantes. 6h30 vai ser difícil, hein, Pedro?
4: Difícil, viu?
3: Vai, os dois times precisam vencer. Aí o Corinthians é o décimo com 32 pontos e o Santos é o 14º com 26. O Corinthians tem vantagem porque além de jogar em casa, não está no meio de decisões. O Santos está no meio de uma decisão da Copa do Brasil. Vai mais tranquilo o Corinthians do que o Santos.
4: Neymar vai jogar?
3: Neymar deve jogar. Foi poupado na Copa do Brasil. O foco do Santos é o Brasileirão para não cair. Então deve jogar na Arena Corinthians. 6h30 Grêmio Chapecoense. 7h30 Mirassol e o líder Palmeiras. Esse também com transmissão da Bandeirantes. E finalizam os jogos do final de semana, Bahia e Internacional. Para eu devolver para vocês, uma última informação do esporte, o brasileiro Alisson dos Santos, o Pio, quebrou o recorde mundial na prova dos 400 metros com barreira, ao cravar 45 segundos e 80 décimos na Diamond League Zurich, na Suíça, uma competição de elite do atletismo. Aconteceu ontem isso, ontem à tarde, e ele concluiu a prova 14 centésimos mais rápido que o detentor da marca anterior, o norueguês Carsten Warholm, que fez 45,94 na final dos Jogos de Tóquio em 2021. Aí, a marca do Brasil em mais uma competição nos 400 metros com barreira, Pio recordista mundial.
1: Foi sensacional essa prova da Diamond League em Zurique, na Suíça. O Pio voltando à melhor forma depois da lesão grave que ele sofreu há alguns anos, né? O ano passado ele já estava muito bem, e esse ano então está ganhando aí todas as etapas que disputou dessa competição e se consagra, né? É uma consagração bater esse recorde mundial, que segundo os especialistas deverá demorar muito tempo para ser batido, hein? Essa marca do Pio.
4: Verdade. Eu gosto sempre de trazer um pouquinho da história desses brasileiros que estão em destaque aí pelo mundo, porque nem todo mundo conhece, nem todo mundo acompanha o atletismo. Futebol é o esporte mais popular do Brasil, aí tem gente que sabe, né? Dia que nasceu, com quem casou, com quem não casou. Mas o Pio é o Alisson Brandon Alves dos Santos, que nasceu no dia 3 de junho de 2000 em São Joaquim da Barra, aqui no interior do estado de São Paulo. Acho que é a mesma terra do Bodrim, né?
1: É da Ana Maria Braga, não é? Braga? É Bodrim, acho que também. É. Não, São Joaquim da Barra.
4: Era São Joaquim da Barra, o Bodrim. Alguém foi. Eu acho que é o Bodrim de São Joaquim da Barra, mas vamos checar aí. Ele não começou como especialista dos 400 metros com barreira.
1: É, São Joaquim da Barra.
4: É, né? É o Bodrim. Ele não começou como especialista nos 400 metros com barreira. Sabia disso, Diogo Braga?
3: Não tinha a menor ideia,
4: então,
3: Pedro.
4: Então eu vou contar. Presta atenção aqui para você aprender, ó. Ele entrou no atletismo por meio de um projeto social e inicialmente praticava salto em altura.
3: Olha só.
1: Porque ele já tinha 1,84 aos 14 anos.
4: Chamou uma treinadora, Silvânia, percebeu que o porte físico seria bastante adequado para a prova com barreira. E aí deu um toque nele lá, falou, Pio, troca aí, vai lá pro
3: Como chama a professora? Tem o nome dela?
4: Tem, Maria Inês Rodrigues.
3: Aí, ó, salvou a carreira dele.
4: É isso aí. A ascensão foi muito rápida. Em 2017, foi campeão dos Jogos da Juventude. Em 2018, bronze no Mundial Sub-20. Em 2019, campeão dos Jogos Pan-Americanos de Lima e finalista mundial de adulto em Doha, terminando em sétimo lugar. 2021, bronze olímpico em Tóquio, numa das finais mais fortes da história dos 400 metros com barreira. Esse aqui foi naquela da Olimpíada que foi adiada por conta da pandemia. Vocês lembram dessa prova, né? Isso. Todo mundo com máscara, aquela bolha, isolamento, o atleta entrava na Vila Olímpica e não podia sair. Coisa absolutamente fora do comum. Em 2022, campeão mundial nos Estados Unidos. Em 2022 também, campeão da Dynamo League, que acho que é essa mesma que ele disputou agora, não é? Como é que chama essa aí que ele disputou
1: Dynamo
4: agora?
1: League, mas são várias etapas, né?
4: É, então é a mesma...
1: Essa foi a de Zurique.
4: 2024, novamente bronze olímpico, dessa vez em Paris. Olimpíada mais recente que nós tivemos. No ano passado ele foi prata no Mundial de Tóquio. E nesse ano alcança, então, o recorde mundial... Nos 400 metros com barreira.
1: Ficou atrás justamente do norueguês, que era o detentor da marca
4: Exatamente.
1: Mundial.
4: Exatamente. Curiosidades, para você aqui que gosta mais dessas informações. Quando ele era bebê, ele sofreu um acidente doméstico com óleo quente. Queimaduras deixaram cicatrizes na cabeça, no braço e no peito. A cicatriz na cabeça também deixou uma falha no cabelo. Por que Pio? Muita gente deve estar se perguntando. O apelido Pio surgiu justamente relacionado à história das queimaduras e acabou se tornando uma marca esportiva. O grande salto em Tóquio 2021 aconteceu algo extraordinário, correu 46 segundos e 62 milésimos e ganhou o bronze. Mas o detalhe é que aquela prova foi vencida pelo
1: norueguês,
4: que era o detentor do recorde mundial. E aí, Pio percebeu que estava muito perto do topo, estabeleceu uma obsessão, quebrar aquele recorde, né? E a partir daí foi treino em cima de treino, meus amigos, para chegar até essa marca importantíssima. Então, esse multicampeão aqui do Brasil, histórico para o esporte brasileiro, e entra aí para o hall da fama dos nossos maiores atletas.
1: Um orgulho, né? O Alisson conta a história que ele era muito introvertido, muito tímido e quase desistiu do esporte por vergonha dessas marcas, das queimaduras sofridas quando era bebê. Então ele corria sempre com um boné, usava o boné para esconder as marcas, né? E depois hoje quem o vê brincando, né? Fazendo uma performance ali... antes e depois das competições, nem pode pensar, imaginar isso, né? Mas foi uma confiança que ele foi adquirindo pelo esporte, que é inclusivo em todos os aspectos, né? E dos resultados positivos que ele foi conquistando ao longo da carreira. Parabéns à professora que o descobriu. Aquela história, quando alguém faz sucesso, sempre tem alguém por trás dessa história. Um parente, um amigo, alguém que notou que a pessoa tinha talento em alguma coisa, não é? A vida da gente é assim, a gente não é só no mundo, né? Depende sempre de alguém. E tá no lugar certo, na hora certa, e essa professora percebeu que tinha ali uma joia, né? Então, parabéns ao Pio.
4: É isso aí, Silvânia. São 5 horas e 14 minutos. Hoje começa a propaganda eleitoral no rádio.
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8: Cinco horas e 17 minutos, 28 de agosto, aniversário das cidades paulistas de Itararé e Tupi Paulista. Itararé é uma palavra tupi e significa pedra que o rio escavou. E Tupi Paulista, tupi também é uma palavra tupi, né? Significa paz supremo. É aniversário ainda dos municípios de Guaramirim, em Santa Catarina, Palmácia, no Ceará, Itabaiana, no Sergipe. É o dia da avicultura. Dia Nacional dos Bancários, e nós lembramos nessa data, há 17 anos, em 2009, a morte de Bob Nelson.

O Abinelson era o Nelson Roberto Pérez, nascido em Campinas em 12 de outubro de 1918, faleceu no Rio no dia 28 de agosto de 2009, esse ator e cantor brasileiro, o cowboy brasileiro.

Ele é considerado um dos primeiros cantores a misturar a música sertaneja do interior com o country norte-americano. Famoso aí por Ó Suzana, Vaqueiro Alegre, entre outras. O grande Bob Nelson, que nos deixou nesta data em 2009.

O Bob Nelson tem uma história engraçada. Depois de assistir o filme Idílio nos Alpes, no Cine Rink, começou a se comunicar com um amigo à maneira das montanhas do Tirol, como o cowboy cantor Gene Autry, fazendo esse barulho aí. Esse canto. Ele deu um jeitinho, adaptou esse sucesso que surgiu em Ó Susana. Nós já ouvimos abrindo aí as referências ao grande Bob Nelson. E aí foi um sucesso só em teatros, rádios, cassinos. Uma estrada toda cheia, ai ai, de buracos pelo chão. Ó Susana, não chores por mim, mas eu vou pro Alabama, ai ai, tocando bandolim. 5:20. Susana, não chores por mim.

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1: Nós seguimos acompanhando a grande notícia dessa semana, uma avalanche que aconteceu no Nepal e que traz muita repercussão. O número de mortos subiu para 389. Cerca de 1.500 pessoas ainda estão desaparecidas, a maioria turistas. O país, um dos mais pobres e menos desenvolvidos da Ásia, depende da ajuda internacional para a busca de sobreviventes. Comunidades inteiras estão afundadas em lama, o que dificulta as buscas e os resgates. A nepalesa Subina Tamang aguarda aflita o marido que está desaparecido.
2: Tudo que eu quero é que meu marido volte para mim são e salvo. Eu não quero mais nada.
1: O operador de turismo nepalês Pradid Prandi tenta explicar o tamanho da tragédia.
3: Casas, estradas, até prédios da imigração e da alfândega, até mesmo hotéis. Tudo foi totalmente arrasado.
1: Grande parte das vítimas é formada por indianos que estava na região para uma peregrinação religiosa que atrai seguidores do hinduísmo, a ida ao Monte Kailash. O local é conhecido como a morada de Shiva e de outros deuses da região. O trânsito no entorno da área travou. Caminhões estão estacionados nas estradas sem previsão de liberação. Diante da tragédia, a ONU liberou o equivalente a 10 milhões de reais em ajuda emergencial para o Nepal. O dinheiro é destinado a atendimento médico, abrigo e água. A União Europeia ativou o sistema de satélites para mapear as áreas atingidas e apoiar as operações de busca e salvamento. Os Estados Unidos anunciaram $500 milhões e vão enviar um assessor de resposta a desastres para apoiar as operações de emergência. Não há brasileiros entre as vítimas, mesmo assim, segundo o embaixador do Brasil no Nepal, Cláudio Raja Gabiglia, a representação diplomática monitora a situação.
4: Infelizmente, o Nepal é um país pobre, né? Localizado entre a Índia e a China, com uma rica cultura, uma rica história, arte, tradições, paisagem natural, mas é um país com muitas carências. Diante de desastres naturais, é um país muito dependente do apoio estrangeiro. Mesmo para se utilizando o melhor da tecnologia, a tarefa é grande. Esse deslizamento acarretou desastres de grandes proporções em regiões muito pouco acessíveis.
1: Autoridades chinesas monitoram a área continuamente e se preparam para uma possível segunda avalanche. Existe o risco de o lago formado após o colapso de uma geleira se romper nos próximos 3 dias. 5:23, você está ouvindo o Pulo do Gato pela Bandeirantes.
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19: 5h26, um avião de pequeno porte saiu da pista na tarde de ontem no aeroporto Santos Dumont, no centro do Rio. E até a noite de ontem, 15 chegadas tinham sido alteradas para o Galeão, 66 partidas tinham sido canceladas. E entre os afetados estavam voos da ponte aérea. Foi uma aeronave, um Embraer Phenom, que saiu da pista durante o procedimento de pouso às 16 horas e 10 minutos dessa quinta-feira e ele parou na área gramada. Não houve feridos, na aeronave tinha somente o piloto e um tripulante, mas o plano de emergência do aeroporto foi acionado imediatamente e as operações do aeroporto foram suspensas para a remoção dessa aeronave, causando esse transtorno todo, não só no aeroporto Santos Dumont, como também em outros aeroportos, inclusive o aeroporto de Congonhas, aqui em São Paulo, afetado aí pela essa ponte aérea. Daqui a pouquinho o repórter Luiz Felipe Nunes vai para lá para saber se foi tudo normalizado, viu, Pedro?
1: Forte ressaca no litoral do Rio de Janeiro provoca ondas de até 3 metros. Repórter Maria Eduarda Vieira.
20: A ressaca que atinge o Rio de Janeiro nos últimos dias provocou estragos em diferentes cidades. O pior cenário é em Macaé, no norte fluminense, onde a água invadiu ruas à beira-mar. Vídeos que circulam nas redes sociais mostram a força das ondas. Moradores relatam que a água invadiu imóveis, principalmente no bairro Fronteira. A prefeitura informou que a maior parte dos locais atingidos já estava interditada. Segundo o município, nesta quarta-feira, 6 famílias receberam atendimento nas áreas mais críticas e optaram por permanecer em casas de parentes. Em Campos dos Goytacazes, na mesma região, o avanço do mar e da areia prejudicou o tráfego na estrada que liga o Farol de São Tomé à Barra do Furado. Vídeos que circulam nas redes sociais mostram veículos atolados no local.
19: 5 horas e 28 minutos, vamos para Brasília. Vitor Gomes, muito bom dia.
21: Oi, Silvânia, Pedro, bom dia para vocês e a todos que nos acompanham. Os metroviários aqui do Distrito Federal estão ameaçando uma greve por tempo indeterminado que deve começar no primeiro dia de setembro, na próxima terça-feira. A principal reivindicação da categoria é o aumento do quadro profissional com a criação de um novo concurso público e contratação de empregados. Segundo o sindicato que defende os metroviários, eles estão há meses tentando negociar com o governo do Distrito Federal e com o metrô, porque querem melhorar a qualidade do serviço, mas que isso só seria possível com um aumento da quantidade de profissionais. Os metroviários informaram que todos os concursos públicos que já aconteceram, que já foram realizados, foram depois de uma greve. Procurada, a companhia que administra o metrô informou apenas que ainda não tem um posicionamento sobre a paralisação. Volto com vocês.
1: Obrigado, Vitor Gomes, pela sua informação. O ouvinte também participa do Pulo do Gato. Conta como é que está o trânsito no seu deslocamento.
22: Bom dia, Pedro Campos. Bom dia, Silvânia. Bom dia, ouvintes. Benedito Carvalho, aqui de Itaquá. Estou na rodovia Ayrton Senna, já iniciando a Marginal Tietê. Trânsito está super tranquilo e indo bem. Um abraço, bom trabalho a todos e fiquem com Deus.
1: Valeu, Benê, pela sua mensagem. Então, ó, caminho livre por esse local aí. Você vai passar nesse trecho, já sabe o que está acontecendo. Tem problema nos voos aí, hein, Diogo Braga? Problema sério nos voos, hein? Muito voo cancelado.
23: É, daqui a pouco teremos repórter ao vivo para dar todos os detalhes lá.
1: Aonde?
23: Lá em Congonhas.
1: Isso aí é de Congonhas?
23: É.
1: Olha só, você que vai pegar voo então. Voo das 6h para Brasília cancelado, voo das 6h05 cancelado, voo das 6h10 cancelado, voo das 6h10 atrasado para... Não, isso é no Rio de Janeiro. Isso é no Rio de Janeiro, ó. Voo para São Paulo, ó. Isso é no Rio de Janeiro, isso não é em São Paulo, não. Voos atrasados e cancelados no Rio de Janeiro, hein? Nessa manhã. Ontem, o que aconteceu lá, Silvana, que você falou?
19: É um avião que saiu da pista durante o procedimento de pouso.
1: Mas não tinha
19: ele foi parar no
1: pista,
19: gramado. Tá lá ainda, lá. As imagens ainda. Ele tá no gramado, foi cercado ali para retirada dessa aeronave e não teve feridos.
1: Mas, ó, o aeroporto reabriu depois da retirada de avião.
19: Então.
1: Ah, 71 voos foram cancelados. A pista já está liberada. Então, essa informação é durante a noite de ontem. Esses cancelamentos aconteceram ontem, tá? A gente vai atualizar direitinho essa informação já já. Precisa ligar lá para o José Paulo Sobral, no Rio de Janeiro, para ver se ele traz a informação para nós do que está acontecendo.
23: Pode deixar.
1: Tá bom? 5h31.
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19: A programação está no site do Senac. E aí você pode entrar lá e verificar se a unidade mais perto de você vai ter alguma programação, que horas começa e quem será o responsável pela apresentação, tá bom? Casa Aberta Senac. 5h36.
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33: Motorista e acionou a polícia militar. O motorista enforcou a jovem que ficou no carro, que tem 18 anos, e a estuprou na sequência. Ele foi preso em flagrante e chegou a dizer que o estupro teria sido uma relação consensual, algo que a vítima negou. O homem foi expulso da plataforma de corridas, que afirma que oferece para essa jovem que foi estuprada auxílio psicológico.
19: 5h40, os dois condenados pela morte da menina Isabela Nardoni podem ser presos novamente. Conta essa história, Humberto Ferretti.
34: A justiça começa a analisar um recurso que pode determinar a volta de Alexandre Nardoni e Ana Carolina Jatobá à cadeia. A ação foi movida por uma associação da Zona Norte de São Paulo, onde a garota Isabela Nardoni foi morta em 2008. E tem como base alegações de que Alexandre e Ana Carolina, que cumprem pena no regime aberto, não respeitam as determinações da justiça. Por exemplo, há denúncias de que os dois supostamente circulam pela região em horários não permitidos. O julgamento ocorre de maneira virtual até quarta-feira da semana que vem.
1: Obrigado, Humberto Ferretti. Vamos acompanhar para saber se, nesse caso aí, nós vamos ter uma surpresa, porque normalmente a regra no Brasil é soltar bandido, não trazer de volta para a cadeia. A polícia procura o quinto suspeito de espancar um homem até a morte no Rio de Janeiro, Clara Neri.
6: O quinto agressor envolvido no espancamento e morte do ciclista Cláudio Rafael Landeiro é procurado pela Polícia Civil. Wellington Luiz Santos de Souza aparece dando chutes na cabeça da vítima, que foi acusada injustamente de roubar uma bicicleta. Ele já é considerado foragido. As imagens de câmeras de segurança mostram o momento em que o Wellington sai de um carro, atravessa a rua, se aproxima do grupo e chuta Cláudio. Em seguida, ele retorna ao veículo e vai embora. Segundo testemunhas, Wellington se aproximou e perguntou aos entregadores se a vítima era ladrão. Após receber uma resposta afirmativa do grupo, ele agrediu a cabeça da vítima e declarou: ladrão tem que morrer mesmo. Nesta quarta-feira, Aloysio da Silva Filho, apontado como chefe dos vigilantes, prestou depoimento. De acordo com a polícia, ele tem 14 anotações criminais, desde ameaça e lesão corporal até roubo de um turista em Copacabana.
19: 5h42 mais violência. A polícia investiga a morte de um turista mineiro no interior do Ceará. Leonice Ascioli.
9: Um turista mineiro de 32 anos foi encontrado morto nesta quinta-feira em Paracuru, após desaparecer durante uma viagem de férias ao Ceará. João Luiz Pereira Ramos saiu da hospedagem na manhã de terça-feira para passear pela cidade e conhecer a região do encontro do rio Curu com o mar. O corpo foi localizado nas proximidades do rio com a ajuda de moradores. Segundo a prefeitura, informações da perícia apontam que a causa da morte foi afogamento. A PEFOS informou que os exames periciais estão sendo realizados.
1: Obrigado, Leonice Ascioli, pelas suas informações. Taxa de desemprego. Teve número sendo divulgado ontem a respeito disso, né, Guilherme Faria?
10: A taxa de desemprego no Brasil fica em 5,3% no trimestre encerrado em julho deste ano, índice 0,5 ponto percentual abaixo do registrado no trimestre terminado em abril. Os dados foram divulgados pelo IBGE nesta quinta-feira. Na comparação com o mesmo período do ano passado, também houve recuo de 0,3%. Os dados da nova pesquisa apontam para 5 milhões e 800 mil brasileiros desempregados. O número é cerca de 8% menor se comparado aos dados do trimestre de fevereiro a abril. Já o número de trabalhadores empregados chegou a 103 milhões e 300 mil, o maior da série histórica, com alta de 1% no trimestre e aumento de 0,9% no ano.
19: 5h43, o Ministério Público do Trabalho entra com uma ação contra a Uber para barrar o programa Passe para Motoristas. Moisés Mororó.
11: O Ministério Público do Trabalho ajuizou uma ação civil pública contra a Uber para suspender o programa Passe para Motoristas, que cobra dos motoristas uma taxa para que possam aceitar corridas pelo aplicativo. O órgão também pede a devolução dos valores já pagos pelos trabalhadores e uma indenização de 321 milhões de reais por dano moral coletivo. Lançado em 25 de maio deste ano, em 12 cidades, entre elas Fortaleza, o programa já está disponível em 29 municípios, segundo a Uber, que prevê sua expansão para todo o país. O passe funciona como uma assinatura para que o motorista utilize a plataforma. Há modalidades com validade de 24 ou 72 horas e outra baseada em ganhos, na qual o motorista paga para trabalhar sem taxa de serviço ou até atingir determinado limite de faturamento. Atualmente, em Fortaleza, o passe de 24 horas é de R$ 12,00 e o de 72 horas é de R$ 32,00. Os termos também prevêem a ativação automática após a primeira viagem.
19: 5h44.
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19: O Museu do Ipiranga prepara uma festa gratuita no feriado de 7 de setembro. Aisha Moraes.
2: O Museu do Ipiranga terá uma programação especial em homenagem ao feriado da Independência do Brasil. Evento tradicional da instituição, o Museu em Festa será realizado das 9 da manhã às 6 da tarde, dentro e fora do prédio histórico. A programação será gratuita e terá apresentações musicais, teatro, circo, dança, oficinas e atividades educativas. Promovido desde 2017 para celebrar o aniversário do Museu do Ipiranga, o evento é feito em parceria com o Sesc. O Museu em Festa marca o final das comemorações dos 130 anos da instituição, que começaram em setembro do ano passado.
1: Vou falar com você sobre um assunto novo da área da saúde. A primeira vacina antitabagismo desenvolvida no Brasil deve chegar ao mercado em pouco tempo. A dose é fruto de uma pesquisa realizada no laboratório de uma farmacêutica em Itapira, no interior de São Paulo. A ideia é que a injeção impeça a nicotina de chegar ao cérebro e causar dependência. Os testes estão sendo feitos com uma nova substância que une uma molécula de nicotina e uma molécula maior. Essa molécula maior estimula o sistema imunológico a reconhecer e capturar a nicotina, ainda na corrente sanguínea, antes de chegar ao cérebro. Rogério Almeida, vice-presidente de pesquisa sobre o imunizante, explica o processo.
3: A nicotina que ela vai ter acesso através desse cigarro que ela vai fumar ou do vape, ela não vai chegar no cérebro. E não chegando através desse cigarro que ela vai fumar ou do vape, ela não vai chegar no cérebro. E não chegando no cérebro, ela não...

0: 145 mil pessoas morrem no Brasil em decorrência de doenças relacionadas ao tabaco. O pneumologista José Roberto Jardim destaca a importância em potencial da vacina.
1: O que nós temos hoje é uma medicação que mimetiza a nicotina do cigarro e a outra que é para diminuir a vontade de fumar e tirar os sintomas, que é a bupropiona. Então, uma nova terapia e que impeça a nicotina de chegar no cérebro seria talvez conveniente mesmo, porque nós não queremos que a pessoa fique ainda dependente da nicotina.
0: A expectativa é que, se a vacina se mostrar bem sucedida em todas as fases, o imunizante esteja disponível a partir de 2030. É uma esperança que temos, né? Mais uma para ajudar aí. Mas, ó, se você é fumante e está ouvindo o pulo do gato, talvez seja a hora, hein? Pense bem aí. Força de vontade, família ajuda, beber bastante água. Pense nos anos de vida que você terá pela frente com mais qualidade, com mais saúde. Quanto mais cedo largar, melhor. Então talvez essa seja a hora. Reflita sobre o assunto aí. Estamos aqui sempre para te incentivar também. Temos bons exemplos de ouvintes que largaram o vício do cigarro, vivem bem melhor hoje, com uma outra qualidade de vida, com mais saúde, mais fôlego e mais disposição também para seguir em frente. 5 horas e 49 minutos, hora do consultório do Pulo do Gato.
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3: Hoje vamos falar com o Dr. Evaldo sobre o impacto do humor na nossa saúde.
4: Sextou. E para fechar essa semana, eu me recordei de uma antiga sessão do semanário Seleções do Reader's Digest, intitulada Rir é o Melhor Remédio. Recentemente, a mais respeitada revista médica, o The New England Journal of Medicine, trouxe uma reflexão intitulada exatamente assim: Rir é o Melhor Remédio. Nós médicos somos treinados em áreas técnicas árduas, anatomia, fisiologia, protocolos clínicos, e devemos manter a postura de seriedade. O humor poderia corromper nossa figura de respeito e autoridade. Mas será que é isso mesmo? Eu penso que não. Lidamos com os pacientes em momentos de enorme fragilidade e extrema vulnerabilidade física e emocional. Mais do que tecnicidade e rigidez, os pacientes precisam da nossa competência humana, ou seja, a técnica, o compromisso com a ciência e com o cuidar competente, mas também querem acolhimento. E nesse sentido, o humor bem dosado e colocado no momento adequado pode ajudar, e muito. Reduz a ansiedade, cria confiança, humaniza e diminui o medo. E, sobretudo, mostra ao paciente que ele está sendo cuidado por alguém que se importa e vai além do diagnóstico. Olha-o como um ser integral. O bom de ser médico vai muito além de resolver problemas complexos e fazer diagnósticos certeiros. É de ter o privilégio de compartilhar a vida com nossos pacientes, rindo e, às vezes, chorando juntos. Não apenas tratamos corações, nós os conectamos. Rir é o melhor remédio. Fique bem. E até a próxima.
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5: Silvânia, saí da Jacopêssego, sentido Ayrton Senna, peguei Ayrton Senna, veio tranquilo até chegar na ponte nordestina, que era a última ponte que tem aqui para chegar no Marginal Tietê. Entrando na Marginal Tietê aqui, antes de entrar na Marginal Tietê, já tá parando tudo, hein? Meu nome é Antônio Carlos, eu sou São Miguel Paulista. Uma ótima sexta-feira a todos aí.
6: 5h52.
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6: 5h55, acidente na rodovia dos Bandeirantes, na região de Campinas. É na pista sentido interior, altura do quilômetro 98. E o trânsito é congestionado na pista expressa entre o 98 e o 91 da rodovia dos Bandeirantes. As exportações do agronegócio brasileiro estão perto de superar a dos Estados Unidos. O setor procurou novos mercados e ampliou as vendas depois do tarifaço americano. A repórter Olivia Freitas explica.
7: Aqui no Brasil, o resultado de tudo isso aparece nos números. O agronegócio brasileiro está perto de alcançar e talvez até ultrapassar em valores as vendas americanas do setor para o mundo. De acordo com o Ministério da Agricultura e Pecuária, nos últimos 6 anos, o setor aqui no Brasil viu as vendas para outros países passarem de 100 bilhões para 170 bilhões de dólares, um aumento de 70%. Já nos Estados Unidos, neste mesmo período, de acordo com o Departamento de Agricultura americano, as exportações de produtos agrícolas cresceram bem menos, 15%. De acordo com o economista do Datagro, João Otávio Figueiredo, movimentações diferentes no Brasil e nos Estados Unidos explicam esse resultado.
8: A gente foi um destaque em termos de diversificação. Estamos exportando muito para o Chile, para a América do Norte, para o Oriente Médio, é o mais pulverizado. Os Estados Unidos, na contramão disso, está registrando o menor rebanho norte-americano em 70 anos. Uma crise de sucessão, diária, são vários fatores que levam que o norte-americano cada vez produza menos carne bovina.
7: Nos últimos anos, o Brasil fortaleceu o comércio com a China, mas não só. Tem ganhado mercados em outras regiões, como Oriente Médio e América do Norte, com exportações inclusive para os Estados Unidos, reunindo duas características fundamentais: preços competitivos e produção em larga escala, como explica o pesquisador da FGV Agro, Felipe Serigatti.
9: Não basta você ter escala, não basta ter preço. Como é produtos agropecuários, estão associados a ciclos biológicos, é normal que você tenha barreiras não tarifárias, questões sanitárias. E o Brasil, ao conseguir exportar para uma gama tão grande de países, não é por acaso, é porque esse produto passa, é aprovado em todos esses critérios.
7: Em Goiás, a fazenda do pecuarista Kleibe Maia dobrou a venda de gado este ano. Agora são 2 embarques por semana. E a expectativa é ver este mercado crescer ainda mais, de olho na mesa das famílias lá na China. O principal mercado.
10: O que nós estamos vendo agora é a lei da oferta e procura. O que nós estamos vendo agora é a procura por carne. E o que, que aconteceu? A carne subiu e estamos exportando também para os Estados Unidos. Aqui dentro do Brasil mesmo a carne subiu também. E para nós pecuaristas é uma fase assim que a gente tem para respirar.
6: São 5h57, pelo menos 3 criminosos são suspeitos de integrar um grupo internacional de exploração sexual. Humberto Ferretti.
11: A Polícia Federal vai analisar os materiais apreendidos em uma operação realizada nesta quinta-feira para tentar desmontar um esquema de aliciamento de brasileiras para exploração sexual na França. Agentes cumpriram mandados de busca e apreensão em São Bernardo do Campo, na Grande São Paulo, e em São Vicente, no litoral paulista. Segundo as investigações, o grupo oferecia às vítimas documentos de viagem, passagens, hospedagem e divulgação de anúncios no exterior. A justiça determinou o bloqueio de cerca de 10 milhões de reais das contas de suspeitos, além de medidas cautelares, como proibição de sair do país.
12: Obrigado, Ferretti, pelas suas informações. Em Porto Alegre, notícia a respeito da tia da menina levada morta à UPA de Bom Jesus, que foi presa por omissão. Notícia do Rio Grande do Sul, com Sofia Utz.
13: A polícia aponta que Eduarda Beatriz Costa Ramiro foi omissa com as agressões sofridas pela menina Samile. A tia e responsável pela guarda da criança foi presa e agora também é investigada pela morte da menina, ocorrida na UPA Bom Jesus. A mulher teria percebido a gravidade das lesões horas antes de procurar atendimento médico. A tia de Samile responde pelo homicídio da menina junto do companheiro, Nicolas Gabriel Almeida Stalbos, que confessou ter agredido a sobrinha e também foi preso preventivamente. De acordo com o laudo pericial, Samile morreu de politraumatismo na pelve e na cabeça. O corpo possuía lesões anteriores, mas não se sabe se foram causadas por agressões.
12: Obrigado, Sofia, pelas suas informações. O Quinto Sinal vai marcar 6 horas da manhã. É hora do giro de notícias do Pulo do Gato. Bora, gente, é sexta-feira.
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0: Muito bom dia Brasília, seja muito bem-vindo, bem-vinda, começando o nosso Pulo do Gato desta sexta-feira, que coisa gostosa, hein? 28 de agosto de 2026, não pelo dia em si, mas pela sexta-feira, né? Porque, vamos combinar, que coisa boa quando chega a sexta-feira, ô, coisa boa, bacana. Vamos juntos a partir de agora, hein? O Wagner Zé Santos já me manda mensagem aqui. Bom dia, Adriano. E que grenalzinho sem vergonha ontem, hein? Pra mim não tem nenhuma novidade, viu? Quem acompanha esse programa todos os dias e quem ouviu ontem, tanto na minha abertura aqui do programa quanto no papo com Pedro Cohen, eu falei que o Grenal ia ser um Grenal chato, de 0-0, porque um time não ganha em casa e o outro não ganha fora de casa. Um não sabe fazer gol e o outro também tem dificuldade para fazer gol. Eu até me surpreendeu o primeiro tempo, que eu achei que o Grêmio jogou bem, dentro daquilo que é jogar bem pro Grêmio nessa temporada. Mas, assim, não me surpreendeu em nada o 0-0 do Grenal. Eu acho que o Grêmio passa, tá? Acho que o Grêmio vai ganhar semana que vem na Arena. E aí não é questão de torcedor. Tô tentando fazer a mesma análise que eu fiz, porque eu achei que ia ser 0-0 o Grenal de ontem. Mas é uma vergonha, hein? Se tratando da história de Grêmio e da história de Internacional, pelos times que tiveram, Inter campeão do mundo, Grêmio campeão do mundo, Grêmio campeão de Libertadores, Inter também, campeões brasileiros de Copa do Brasil, quando não campeões, mas pelo menos times fortes, ver dois times horríveis, nossa, assim... É aquele negócio, quem passar dos gaúchos vai enfrentar o dos mineiros, não vai passar dos mineiros, em resumo é isso, né? Valeu, Wagner. Obrigado. 6:04. E hoje também começou já nossa querida, maravilhosa propaganda eleitoral. Que bacana, né? A gente começa a ver aquelas histórias, né? Ou seja, pelos próximos dias, pelo próximo mês, teremos aí propaganda eleitoral de rádio e televisão hoje às 7:00 da manhã, até às 7:25. Sem contar os comerciais dentro da programação, eu sempre fico pensando, né? Gasta um horror de fundo eleitoral, né? Entra no orçamento e aí a propaganda de rádio e televisão é de graça. Ok, eu sei que são concessões públicas, mas são aquelas disparidades, né, dos nossos queridos, políticos, né? Mas vamos ouvir aí coisas para rir, outras para chorar, então... Se prepare aí, meu amigo, não fique bravo com a gente, tá? Vai entrar um monte de comercial aí, de propaganda eleitoral, mas é determinação da Justiça Eleitoral, então saiba que somos obrigados, né, para fazer rodar esses comerciais eleitorais por imposição da lei eleitoral. Feito todos esses registros, bora trabalhar, porque não dá para perder muito tempo, porque eles vão comer bastante tempo da gente nesse próximo mês. Em meio à crise financeira, STF mantém contrato milionário entre BRB e Justiça da Bahia. Vitor Gomes, bom dia.
1: Muito bom dia, Adriano, a você e aos nossos ouvintes. O Tribunal de Justiça da Bahia vai ter que manter por mais 90 dias o contrato que garante ao BRB a administração de recursos do Judiciário Baiano. O acordo terminaria nesta semana, mas foi prorrogado por decisão do ministro Luiz Fux, do Supremo Tribunal Federal. O DF recorreu ao STF depois que o Tribunal Baiano decidiu substituir o BRB pela Caixa Econômica Federal. Segundo o governo, o fim imediato do contrato retiraria do banco cerca de 394 milhões de reais por mês em novos depósitos. Fux considerou que a interrupção poderia afetar o fluxo de recursos e as medidas de fortalecimento financeiro do BRB, Adriano.
0: Valeu, Vitor. Obrigado. São 6:07. DF promete nomeação de mais de 2 mil professores da rede pública ainda este ano. Felipe Campbell, bom dia.
2: Bom dia, Adriano. Exatamente, governo do DF quer nomear ainda este ano mais de 2.600 professores para a rede pública de ensino e, segundo a governadora Celina Leão, as nomeações vão substituir vagas ocupadas atualmente por temporários, sem aumento de despesas. A secretaria, o secretário de Educação, Tiago Peixoto, explicou que serão aproveitadas vagas abertas, principalmente com aposentadorias de servidores. O objetivo é substituir contratos temporários por professores efetivos e garantir a continuidade do atendimento nas escolas. É importante, né? Uma demanda da categoria dos professores aqui do Distrito Federal já faz um tempo, diminuir a quantidade de temporários, aumentar a quantidade de efetivos, então é importante também para a manutenção da qualidade, né, da educação das nossas crianças e adolescentes.
0: Valeu, Felipe Campbell. 6:08, esse é o nosso pulo do gato aqui pela Bandeirantes. Hoje a gente ouve José Roberto Arruda, tá? A partir das 10h20 da manhã, no nosso jornal Gente Brasília, 30 minutos de entrevista, ainda seguindo as entrevistas ao governo do Distrito Federal. E fechamos na segunda com Kiko Caputo. Ao longo do programa a gente fala também sobre as sabatinas ao Senado, que começam no dia 14 aqui na Bandeirantes, também no mesmo horário, 10h20, dentro do jornal Gente Brasília. Procuradores querem mais detalhes de como a Secretaria de Saúde está enfrentando os problemas na saúde pública do Distrito Federal. Natália Ferreiro, bom dia.
3: Oi, Adriano, bom dia. Bom dia a todos que nos acompanham. O MP requisitou, então, ajustes nesse plano de ação para enfrentar o déficit de profissionais de saúde de leitos de rede de urgência e emergência do DF. Em 20 de agosto, a Secretaria apresentou ações de curto prazo para ampliação do uso dos leitos existentes. A pasta reconheceu a existência de déficit de profissionais e de leitos, mas destacou que há necessidade de aperfeiçoar a gestão da estrutura e a aplicação dos recursos públicos. O MP questionou a metodologia usada para calcular a taxa de ocupação dos hospitais e defendeu maior transparência sobre a situação dos leitos disponíveis, vagos, bloqueados, reservados e temporários, e agora pede novos ajustes no plano. A Secretaria de Saúde tem 45 dias para apresentar a versão final do plano com medidas de curto e médio prazo. Procurada, a pasta disse que vai seguir a recomendação, e a saúde é um tema que nós temos debatido muito aqui nas sabatinas, né, Adriano?
0: Não tenha dúvida, é o principal tema, né, de todos os candidatos, né, todos os candidatos, sem exceção, têm falado muito sobre saúde, né, e uns com críticas, maioria com crítica, né, que são candidatos de oposição, candidata da situação defendendo o seu trabalho, né, obviamente, né, então é um tema que tem sido bastante explorado e hoje, por exemplo, vai ser um tema que eu não tenho dúvida, que eu não tenho dúvida que também será explorado pelo candidato que vem aqui na sabatina que dá Bandeirantes. 6:11. DF alcança o terceiro maior salário do país no setor de serviços, de acordo com o IBGE. Ayumi Watanabe, bom dia.
4: Oi, Adriano, bom dia. Os trabalhadores da área recebem, em média, 2,4 salários mínimos, equivalente a R$ 3.890. O segmento que mais gera vagas é o de serviços profissionais, administrativos e complementares, seguido pelo ramo de serviços de informação e comunicação. O DF garante a maior participação na receita de serviços da região do Centro-Oeste. Os dados são revelados pela Pesquisa Anual de Serviços de 2024, divulgada nesta semana pelo IBGE. Adriano.
0: Obrigado, Ayumi. Seguimos com mais informações da nossa reportagem. Homem é preso depois de invadir a residência e atacar a ex-companheira com uma faca de cozinha. Augusta Proença.
5: Foi preso nesta quarta-feira por tentativa de feminicídio. A prisão já foi convertida em preventiva. Ele agrediu a ex-companheira de 35 anos dentro da própria casa da vítima, no Guará. De acordo com a apuração policial, o homem invadiu a casa da ex-companheira, arrombou a porta da cozinha e esperou ela chegar para atacá-la com uma faca. A mulher foi atingida com golpes no pescoço e na coxa. Em seguida, como forma de criar um álibi, ele teria se ferido com a mesma arma e gravado um vídeo alegando que havia sido atacado por ela. Um homem de 40 anos foi preso nesta quarta-feira por tentativa de feminicídio contra a ex-companheira de 35 anos no Guará. A prisão em flagrante foi convertida em preventiva. Segundo a polícia, o suspeito arrombou a porta da cozinha da casa da vítima, se escondeu e, quando ela chegou, foi atacada com uma faca. A mulher foi ferida no pescoço e na coxa. Depois, o criminoso teria se ferido e gravado um vídeo para tentar criar um álibi, alegando que ela o teria atacado. A investigação apontou que o vídeo não era compatível com as demais provas. O suspeito já tinha duas passagens por violência doméstica, em 2011 e também em 2013. Foram analisadas o nível de agressividade das lesões na vítima, além dos relatos da mulher e de testemunhas que conheciam o casal. De acordo com os relatos, o homem já vinha praticando atos de violência contra a mulher havia semanas, em uma escalada de agressões que começou com xingamentos e ameaças e chegou ao ataque com a faca. Além disso, o suspeito já tinha outras duas passagens por violência doméstica, uma em 2011 e outra em 2013. A mulher foi levada ao hospital de base e já passa bem. De janeiro a junho desse ano, foram registrados 11 casos de feminicídio em todo o Distrito Federal. Já as tentativas de feminicídio somam 44 casos entre janeiro e junho de 2026, de acordo com a Secretaria de Segurança Pública. Denúncias devem ser feitas pelo Disque Denúncia 197, de forma anônima, ou pelo 180.
0: Deixa eu aproveitar para falar sobre o trânsito. Meu amigo, está completamente parado o trânsito na ponte JK, para quem está descendo do lago em direção ao plano, pelo que eu estou vendo aqui, é o trânsito completamente parado, na verdade, acho que no sentido, enfim, não, é no sentido, sim, é plano piloto, sentido plano piloto, pelo que eu estou vendo aqui nas câmeras do DR, trânsito completamente parado, né? Então, se você normalmente utiliza a ponte JK como caminho em direção ao plano piloto, né, para quem sai dos condomínios, Jardim Botânico. Olha, aconselho você ou vai por dentro do Lago Sul e roda um pouquinho mais e opta nesse momento pela Onestino Guimarães. Se você, claro, quem acaba optando pela JK é porque, por exemplo, a ponte ali do Gilberto Salomão, a primeira ponte ali, ela é muito mais longe. Mas do jeito que o trânsito está parado nesse momento na ponte JK, acho que a alternativa é você rodar um pouquinho mais ali pelo Lago Sul e tentar fugir pelo Onestino Guimarães, viu? Porque, por enquanto, trânsito muito, muito, muito parado. Tô vendo que tem carro da polícia ali naquela região. Fica bem no iniciozinho da ponte que o trânsito está bem parado. Depois acaba fluindo um pouquinho ali à frente. Ah, eu tava perguntando pra Ayumi Watanabe, que passou por ali também, se tinha algum acidente. Não, resolveram fazer obra agora, sexta-feira, 6 horas e 15 minutos. Por isso, congestionamento na ponte de JK. Que beleza, né? Que beleza. Então, evite, tá? Evite, porque vai ter dor de cabeça e provavelmente você que tá me ouvindo já tá preso no congestionamento, saindo lá na ponte de JK e falando assim, pô, se eu soubesse um pouquinho antes, não tinha entrado nesse congestionamento. Então já avisa, você que é motorista por aplicativo, já avisa o seu cliente, já, se você está se deslocando também, já evita por lá, porque vai ter dor de cabeça, tá? Quem avisa, amigo é, como diria no ditado popular. Nas outras vias, EPNB já com trânsito bem avançado, como de costume, trânsito também intenso, mas não parado, que nem na ponte JK, lá no túnel Rei Pelé, para quem sai em Taguatinga, e aonde flui bem nesse momento, como é de costume, é na estrutural, ali na altura da cidade do automóvel, porque como tem a pista reversa, o trânsito flui bem por lá. Esse é o nosso pulo do gato para você pela Bandeirantes. Daqui a pouquinho a gente fala de futebol com Pedro Coen, vamos falar, claro, sobre o clássico Grenal. Wagner Zé Sanz de novo. E o cancelamento da FAC 2026, o GDF tem algo a dizer? Que vê aqui, né, as manifestações com relação a isso. Eu não vi nada ainda, viu, Wagner? Obrigado aí pela mensagem. Bom dia, Adriano. Marcos Souza por aqui. Que joguinho horrível entre Grêmio e Inter ontem. Tá todo mundo com medo de perder a primeira partida. Eu falei, eu avisei, me disseram que eu era pessimista. Não, conheço bem tanto um quanto o outro, né? Falei que ia ficar 0-0. O jogo foi horrível. Já sabia que ia ser horrível. Né? Eu assisti aquele jogo, sabe quando você tá assistindo. A sensação é horrível, né? Eu assisti o jogo do meu time como se eu estivesse assistindo o jogo de outro time, sem perspectiva nenhuma, sabe? disse, não vou me influenciar, não posso chegar numa sexta-feira, até porque é dia de sextar, né? Não vou chegar numa sexta-feira bravo, indignado. Então, tentei me abstrair, por mais que seja difícil, do Grenal. Quando terminou 0-0, pelo menos foi um alívio, tá? Pelo menos foi um alívio. Mas eu acho que meu time passa, tá? Acredito que o Grêmio passa na próxima semana. Vamos para o intervalo, já já tem as informações do futebol e claro que os jogos do Brasileirão deste fim de semana aqui no nosso Pulo do Gato.
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0: 6:18.
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0: Pedro Coen, bom dia, Pedro. Eu avisei, eu falei, eu comentei e acertei.
1: Pois é, Adriano. Bom dia para você, para todo mundo que nos acompanha aqui na Bandeirantes. Está para nascer alguém que conhece tanto de futebol quanto você, né, Adriano?
0: Ah, nem ontem tanto, você, nem tanto. Mas Grenal eu conheço, né?
1: Ah, é, com certeza. Ontem você, de fato, avisou, né, Adriano? 0-0, um 0-0 modorrento, como foi o jogo de ontem. Mas eu diria, inclusive, que esse resultado foi melhor para o Grêmio, viu? Acho que o Grêmio voltar com essa vantagem do 0-0 para a Arena na semana que vem para decidir em casa, para resolver dentro do seu estádio, com a sua torcida apoiando, diria que o 0-0 ficou melhor para o Tricolor. O jogo foi daquela forma que a gente já imaginava que seria, um jogo sempre muito nervoso, como sempre é o Grenal. O Grêmio até começou jogando melhor, né? Acho que o Grêmio foi melhor que o Inter no jogo de ontem. Deu resultado para sua torcida. O Luiz Castro deu resultado, né? Tava muito pressionado. Segue pressionado ainda no comando da equipe. Mas conseguiu fazer um time que jogou melhor que a equipe do Pezzolano, que o time do Pezzolano. Dominou o primeiro tempo. Dominou assim, né? Teve poucas chances, mas teve a posse de bola. Ficou em cima. E na virada do segundo tempo, quando o Inter teve a bola, o Grêmio não sofreu riscos, né? O Everton chegou a fazer uma única defesa. Mas eu escutei a entrevista do Paulo Pezzolano antes de entrar no ar aqui com você. Do Paulo Pezzolano, não, do Luiz Castro. Do Paulo Pezzolano também, mas quem falou isso foi o Luiz Castro, né? Eu escutei a coletiva do Luiz Castro e ele fala, né? Chega em um determinado momento a comentar que se estava impedido, ele nem conta como uma defesa do Everton, o único lance de perigo que o Internacional teve na partida, né? Que se o lance está impedido, o gol não valeria, então ele nem leva isso em consideração nas análises dele sobre o jogo.
0: O primeiro tempo até me surpreendeu, viu?
1: Desculpa, não ouvi.
0: O primeiro tempo até me surpreendeu. Eu achei que foi propositivo até o primeiro tempo ali com... O Grêmio com mais ações, né? Apesar de não ter chute a gol. E o que me impressionou negativamente, não que isso seja uma surpresa, mas me impressionou foi a baixa qualidade do Internacional.
1: Ah, sim, esse time do Inter realmente é um time, como a gente já vem falando aqui, né, na programação da Bandeirantes, Adriano, que o principal ativo desse Internacional é o técnico Paulo Pezzolano, né, porque é um treinador que tem conseguido dar uma cara para esse time, mas que de fato é um time fraco, que tem poucas saídas, pouco pensa com a bola, né, acho que não é nem que o time tem pouca jogada, né, tática, o problema é técnico mesmo, dos jogadores, e ontem isso ficou claro mais uma vez, né, durante a temporada já tinha ficado várias vezes e ontem mais uma vez ficou clara a deficiência técnica que tem o time do Inter, mas, bom, para a torcida do Grêmio, né, que ontem conseguiu voltar para casa com um bom resultado, agora decide em casa na próxima quinta-feira, dentro da sua arena, e ninguém tem vantagem, né? Tá tudo em aberto. A notícia boa pro torcedor do Inter é essa, né? Apesar do resultado ruim, do jogo ruim de ontem, o jogo terminou 0-0. O Inter não perdeu em casa, então pode chegar na arena na semana que vem, muito bem repetir esse placar de 0-0, levar o jogo pros pênaltis e ganhar, e avançar a semifinal da Copa do Brasil, né? Então é um resultado que tá tudo muito em aberto, assim como no Superclássico Mineiro, que também terminou empatado, mas em 1-1. Não dá pra gente prever nada do que vai acontecer na próxima semana, diferente daquilo que aconteceu na quarta-feira, né? Quando o Palmeiras ganhou do Santos por 3-0. Aí sim o Palmeiras já encaminhou uma classificação à semifinal. Antes da gente passar pra falar de outros assuntos, porque tem mais coisa pra gente falar, tem Campeonato Brasileiro nesse fim de semana, tem resultado importante do Brasil em outro esporte. Deixa eu reforçar aqui os resultados dessa semana, né, da Copa do Brasil, porque o Atlético Mineiro e o Cruzeiro ficaram no 1-1 na última terça-feira com o mando do Cruzeiro, jogam na próxima terça na Arena do Galo. Na quarta-feira, o Vitória recebe a equipe do Vasco. No jogo de ida, o Cruz Maltino venceu o Leão por 1-0, Vitória é sempre muito forte no Barradão, tá tudo em aberto aqui também. O Palmeiras ganhou do Santos por 3-0 no seu estádio, e agora vai a Vila Belmiro só podendo perder até por 2 gols de diferença, então muito difícil que o Santos consiga alguma coisa. E na semana que vem, na quinta, tem um Grenal, agora sim Grenal, né? Não Nalgre, como foi o de ontem com o mando do Inter, agora sim o Grenal com o mando do Grêmio.
0: E acho que o Grêmio passa, tá? Já vou dar o palpite aqui sem clubismo. O Grêmio passa, o Grêmio vai vencer na Arena.
1: É, acho que o 0x0 ontem faz com que o Grêmio tenha uma final, um jogo único para decidir com o mando da torcida, né? É, na prática é isso, né? Na teoria não, porque teve o jogo do Beira-Rio, mas como tá tudo igual, 0x0, agora o Grêmio tem um jogo para definir na sua casa, vai ter provavelmente casa cheia, né? Com mais de 50 mil pessoas na arena, e torcendo, apoiando, assim como a torcida do Internacional fez ontem para resolver a parada, né? Então, sim, eu diria que nesse momento, até pelo jogo que a gente viu ontem, Adriano, o Grêmio tem um leve favoritismo, mas assim, não é nada estratosférico também. Eu diria que se a gente fosse dividir ali em 50-50, né, 100% de chance de avançar, eu diria que nesse momento o Grêmio tem 52%, 53% de chance de avançar e o Inter fica com os 47%, 48% de chance. Acho que não é nada estratosférica a vantagem do Grêmio, apesar do resultado ter sido muito melhor para o Tricolor ontem do que para o Colorado. Ó, fim de semana de Campeonato Brasileiro, viu, Adriano? Dias recheados aí no sábado e no domingo, para quem tava com saudade do Brasileirão, né? Eu adoro, sou um grande fã do Brasileirão, Adriano. Amanhã às 18h30 tem Atlético Mineiro e Vitória, dois times que ainda estão na Copa do Brasil, então é possível que a gente veja aqui um duelo de times mistos, né? Às 20h, com transmissão da Bandeirantes, tem São Paulo e Bragantino, um jogo interessante para a torcida do Tricolor, que precisa ver o time dar alguma resposta dentro de campo, e às 21h30 tem Vasco e Cruzeiro, esse jogo que será disputado no Rio de Janeiro, também dois times que estão ainda na Copa do Brasil. No domingo, às 11h, eu sempre digo aqui, eu sei que você também é, Adriano, um grande fã do jogo das 11h, tem Atlético Paranaense e Fluminense, dois times já eliminados da Copa do Brasil. Às 16h, clássicos, viu? Dia de clássicos, o domingo. Tem Flamengo e Botafogo no Rio de Janeiro e com transmissão da Bandeirantes, clássico alvinegro aqui em São Paulo. Corinthians e Santos, né? O Santos que precisa urgentemente dar uma resposta para sua torcida. Neymar deve estar em campo no domingo contra a equipe do Corinthians, até por isso ficou de fora do duelo contra o Palmeiras, do clássico da saudade nesse meio de semana, mas deve jogar sim no clássico alvinegro, até porque o Cuca já falou isso mais de uma vez, o grande foco do Santos nesse ano de 2026 é o Campeonato Brasileiro. Aí às 18h30 do domingão, dia 30 de agosto, tem Grêmio e Chapecoense, às 19h30 tem Mirassol e Palmeiras, a Bandeirantes vai trazer todos os detalhes dessa partida, e nesse mesmo horário, um duelo dificílimo para o Internacional, né? Contra o Bahia, em Salvador, na Arena Fonte Nova. Então a gente estava falando agora de Grêmio Internacional, né? De quem leva vantagem. Acho que se a gente for parar para olhar os duelos do fim de semana, Adriano, eu diria que o Grêmio tem um adversário melhor. É claro, nunca é fácil. A Chapecoense, apesar da fase que vive terrível, né? Ainda é um time de Série A, é um time de primeira divisão. Tem que levar o jogo com a seriedade que um jogo de Brasileirão merece, né? Mas joga em casa contra a lanterna do Campeonato Brasileiro e o Inter joga fora numa viagem longa, inclusive, contra um time que está brigando lá em cima, nas cabeças da tabela, e, diga-se de passagem, acaba de vir de uma vitória num clássico, né? Venceu o clássico Bavi no último fim de semana. Então tá com o moral lá em cima, né? Então é um jogo muito mais complicado para o Inter nesse fim de semana, eu diria. E eu prometi, Adriano, que tinha a notícia importante do Brasil. Ah, antes da gente finalizar, tem jogo do Brasileirão segunda também, ok? Remo e Coritiba às 20h. Agora sim, ó. Eu prometi que tinha notícia importante de brasileiro em outro esporte também. Tô falando do atletismo, viu? Ontem o Alisson dos Santos, o Pio, quebrou o recorde mundial dos 400 metros com barreira durante a Diamond League de Zurique. Ele chegou à incrível marca de 45 segundos e 80 centésimos. É só o segundo atleta na história do esporte a fazer menos de 46 segundos numa prova de 400 metros com barreira. E claro, agora ele é o recordista mundial, né? Tem o melhor tempo da história do esporte, que antes pertencia ao Carsten Warholm, que dá pra gente dizer que é o grande rival do Pio, né? Durante esse auge da carreira do brasileiro, do paulista Pio, né? Alisson dos Santos. O Carsten Warholm conseguiu um tempo de 45 segundos e 94 centésimos na Olimpíada de Tóquio em 2020. E ontem, depois de 4 anos, o Alisson dos Santos conseguiu quebrar esse recorde recorde, fez 45:80. Antes disso, o melhor tempo dele era 46:29, e agora ele pega para si esse recorde mundial. Ontem o Warholm competiu, inclusive, ficou na segunda posição com 46:69, ou seja, o Pio fez quase um segundo a mais, um segundo a menos, no caso, né, do que o segundo colocado. Então, um grande resultado para o atletismo brasileiro. O Pio é campeão mundial, duas vezes medalhista olímpico. Ele já falou mais de uma vez, antes de ter conseguido bater esse recorde, que esse era o grande objetivo da carreira dele, e ontem ele conseguiu cumpri-lo, né? Então, 45:80 para o Alisson dos Santos ontem na Diamond League de Zurique. A gente fala muito de futebol aqui, mas é ótimo poder trazer boas notícias também de outros esportes, Adriano.
0: Fechou, hein? Né? Até porque tem muita coisa aí, fim de semana. Teve basquete ontem, o Brasil perdeu para a República Dominicana aqui em Brasília. Que fase, hein? Que fase da seleção.
1: É, o nosso basquete já viveu dias melhores, né?
0: Oh, se viveu, hein? E eu vi, viu? Eu vi. Eu vi o grande Oscar jogando, Marcel, Pipoca. Hoje em dia a gente vê essa seleção brasileira. Nossa, chega a dar uma dor. Mas enfim, tem mais no Manhã Bandeirantes? Tem mais também no Nossa Área?
1: Exatamente, eu volto aí ao longo da programação da Bandeirantes para trazer todos os detalhes de tudo que é possível aqui, viu, Adriano?
0: Valeu. Valeu, bom fim de semana, abração.
1: Igualmente, viu? Até mais.
0: Pedro Cohen trazendo as informações do futebol para você. Por falar em futebol, deixa eu seguir com o futebol, porque tem aqui o nosso Sedon com uma memória para a gente falar de Darcy Reis. Né? Contam nos dedos os estádios do Brasil e lá de fora onde o Pelé jogou e que não tenha marcado um gol, pelo menos, né? Centenas deles foram marcados contra um time em especial, narrados pelos microfones da Bandeirantes, que estão arquivados no nosso Centro de Documentação e Memória, o nosso CEDOM. Entre os muitos locutores esportivos que passaram pela Bandeirantes e que tiveram a felicidade de narrar os gols e jogadas incríveis e inesquecíveis do Rei da Bola, está o saudoso Darcy Reis. Vamos ouvir um gol do Pelé? Ah, como é bom, vamos lá.
2: Os gols de Pelé contra o Corinthians se tornaram uma constante na carreira do famoso craque. Pelé passou a ser o algoz do Alvinegro em todas as suas pretensões. Ele não tem culpa. É a inspiração de sua genialidade. E por extraordinária coincidência, inspiração sempre maior nessa hora. Torcedores de outros clubes iam ao campo só para ver Pelé reproduzir essas jornadas heróicas. Foi um golaço, este da fase final do Campeonato Paulista de 1969.
3: Abel recebeu, recuou para Pelé. Desce Pelé, livre de marcação. Vitão partiu sobre ele. Pelé se deriva, vai pelo miolo, tentou a tabela com Edu para Pelé, na boca do gol, perigo, está no goleiro. Golaço! Pelo amor de Deus! Golaço! Golaço de Pelé no Morumbi! Uma jogada.

0: Tá aí, relembrando aí Pelé, relembrando os gols do Pelé e do nosso saudoso Darcy Ribeiro. Trabalho do jornalista Milton Parron. Grande trabalho do Milton Parron aqui no nosso Pulo do Gato dentro do Sedom. Outro problema no trânsito nesse momento, DF-003, descida do Colorado. Tem uma faixa bloqueada após a ponte no quilômetro 4, no sentido plano. Pô, mas logo na sexta-feira resolveram complicar o trânsito para baixo e para cima, hein? Então, DF-003, descida do Colorado, uma faixa bloqueada após a ponte do quilômetro 4, no sentido plano, trânsito parado também, motorista. Atenção para evitar ou esperar um pouco. Estou olhando de novo as câmeras da ponte JK. Meu amigo, quando eu vejo os carros que estão naquela descida, né, que vão, que é uma das visões mais lindas que tem, né? Quando você sai ali do balão e começa a descer, você vê o sol, você vê a ponte e dá uma, é uma imagem linda. Só que provavelmente, se você olha para o horizonte e vê essa imagem linda da ponte JK do céu, já se depara com um monte de carro parado, começa aquela imagem assim, ficar tão triste, né? Porque já viu que o congestionamento tá pegando por lá. Então evite, tem obras ali na ponte JK. Trânsito, quando eu falo pesado do trânsito lá na ponte JK, não é o seguinte, ah, tem muito carro e o trânsito tá lento. Não, tá parado, meu amigo. Não é nem aquele esquema que o pessoal costuma dizer do pare e siga. Não, não tem nada de pare e siga. É pare e espere. Anda um pouquinho. Espera. Anda mais um pouquinho. Trânsito complicado. Alternativa que eu falei aqui, roda um pouquinho mais se você está saindo do Lago Sul ou do Jardim Botânico ali. Vai pelo próprio Jardim Botânico, sai na Onestino Guimarães, que eu acho que é mais vantagem nesse momento do que pegar a ponte JK, porque vai ficar preso no congestionamento. E não seja malandrão, tá? Eu tô vendo aqui pelas câmeras aqui, passou um golfe branco aqui que resolveu pegar o acostamento para rodar, né? Esses malandros. Ô, DR, vai lá pra ponte JK, fica só no acostamento, porque sempre tem um malandro que quer ser mais rápido do que os outros e que tá transitando pelo acostamento agora para ver se consegue passar 4, 5 motoristas na frente para andar mais rápido. Ah, e lembrando que o acostamento é para carros, por exemplo, tem um carro parado ali no estacionamento com problema. Então o acostamento serve para isso, não para fazer com que malandro do trânsito queira ganhar vantagem rodando pelo estacionamento. É multa, viu? E aqui, por exemplo, nas câmeras do DR a gente vê, o DR tá vendo, viu? Se você tomar multa em casa porque rodou pelo acostamento em direção à ponte JK e fala assim, nossa, o DR tá aplicando multa sem ver, não sei o quê. Não, câmera do DR aqui flagra exatamente você metido a espertinho querendo sair do congestionamento, tá? Ah, eu falo mesmo, é isso mesmo. É de indignar, assim, gente que acha que é mais esperto que o outro, né? Enfim, 6h38, vamos melhorar esse clima.
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0: Se é que dá pra melhorar o clima, porque vai ser um calorão hoje, hein, Ayumi Watanabe? Diga pra mim.
2: Pois é, Adriano. Agora em Brasília está registrando 20 graus, segundo o IMET, e a temperatura, como você falou, vai subir e pode chegar aos 32 graus durante a tarde. A umidade relativa do ar pode chegar a 70% pela manhã, mas deve cair bastante ao longo do dia, chegando a apenas 20%. E no fim de semana, Adriano, também tem a previsão de calor. No sábado, os termômetros devem variar entre 22 e 31 graus, com muitas nuvens. Já no domingo, a previsão indica mínima de 16 e máxima de 29, com possibilidade de chuvas isoladas. Então, a recomendação é talvez aproveitar o sábado de tempo mais estável e ficar atento a mudanças nas condições no domingo. Então, o convite ainda está aberto? Que a gente
0: continua o nosso convite. O nosso convite não, a nossa solicitação de convite.
2: De convite,
0: assim, quem quiser solicitar o convite e a presença da Ayumi, a minha, basta ter piscina, né? Churrasco, mas não é para eu assar a carne, tá? É só para eu participar, né? No máximo que eu posso servir é de coach de churrasco no fim de semana. Boa, Ayumi. Tem mensagem também do nosso ouvinte aqui pelo 994009269. Diga aí.
3: Bom dia, Adriano Oliveira. Bom dia aos ouvintes do Pulo do Gato. Um abraço. Sextou, né? Sextou. Mas olha, Adriano, infelizmente aqui minha cidade amanheceu hoje com fumaça de queimada para todo lado. É uma lástima isso, porque todo ano a mesma coisa e a maioria das vezes são incêndios criminosos, não é? Então isso é importante, a gente hidratar bastante, beber bastante água e evitar problemas respiratórios, não é? Hidratar, passar creme, enfim, se proteger, porque nessa época, ainda no DF também, eu estive há pouco tempo aí, vivi também, né, o clima muito quente, e a tendência das queimadas que realmente aumenta a temperatura absurdamente, né? Então, vamos nos cuidar, vamos hidratar, bastante líquido, bastante água, tá bom? Um abraço para vocês, um bom final de semana, abençoado para todos. Saúde e paz para todo mundo e se dirigir, não beba, né? Não combina isso, tá bom? Um abraço para todos.
0: Valeu, João Batista, obrigado, você sempre conosco aqui todos os dias. Bom dia, Adriano. O Pelé deve ficar chateado quando ouve alguém fazer homenagem dele jogando no Santos e também falar que talvez o adulto Ney vai entrar em campo, coitado. Não só o Pelé, né? Aí você pega Coutinho, né? Pelé, Coutinho, seu Pepe, que graças a Deus ainda é vivo, né? Eu fico imaginando esses caras, Zito, Mengalve, Dorval, esses caras que fizeram a história do Santos, quando olha o time do Santos atual. É o mesmo que eu falei para a dupla Grenal mais cedo, serve para o Santos, né, Djalma? É uma pena, assim, o Santos com a história que tem, ver esse time de jogadores descompromissados, de jogadores que, alguns descompromissados e outros que não deveriam jogar no Santos, né? Não tem qualidade para jogar na equipe do Santos. E o pior de tudo, né? Claro que não é culpa do jogador, aí é de quem paga. Todo mundo ganhando mais de 1 milhão. Se é para ganhar mais de 1 milhão, se querem pagar mais de 1 milhão, pode pagar para mim também. Não tem problema nenhum, vou ficar lá e vou fazer que nem o Neymar. Jogo uma partida e depois vou jogar um pokerzinho, né? Só para dar uma equilibrada aí. E não jogo na grama sintética, porque meu joelho também sente, viu? 6h42, vamos pro intervalo.
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0: 6h42.
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0: Seis e quarenta e quatro, vem aí o repórter Bandeirantes. Só aproveitando para falar das nossas efemérides. Hoje, 28 de agosto de 2026, 28 de agosto, hoje é dia do voluntariado, dia do bancário, dia do avicultor. Também é dia de aniversário dos municípios de Itararé e Tupi Paulista, em São Paulo. Aniversário do município de Guaramirim, em Santa Catarina. Também é aniversário do município de Palmácia, no Ceará, e de Itabaiana, no Sergipe. Vem aí, repórter Bandeirantes.

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2: 6:45, um ataque cibernético contra aeroportos na Europa roubou dados de clientes. É o destaque do correspondente da Bandeirantes na Europa, Felipe Killing. Bom dia, Killing.
3: Bom dia, Sil, Pedro, tudo bem? Um grupo de hackers roubou dados de 8 milhões e 700 mil clientes de 3 grandes aeroportos britânicos. O ataque atingiu os aeroportos de Manchester, Stansted, que serve Londres, e East Midlands, que fica no centro do país. A empresa afirma que sabe quem são os responsáveis e já entregou essas informações às autoridades, mas o nome do grupo ainda não foi divulgado. Segundo a imprensa britânica, os hackers exigiram dinheiro para não divulgar os dados. O aeroporto se recusou a pagar. O ataque não bloqueou sistemas e não afetou voos. Foi uma operação de extorsão baseada no roubo de informações. Os criminosos conseguiram endereços de e-mail, telefones, códigos postais e placas de veículos de pessoas que usaram o Wi-Fi dos terminais ou reservaram estacionamento, salas VIPs e também o Fast Track, que é um esquema para você conseguir acesso mais rápido na hora da segurança. Dados bancários e cartões de crédito não estavam nos sistemas invadidos. Agora, o principal risco são golpes direcionados. Com informações reais de passageiros em mãos, os criminosos podem enviar mensagens falsas se passando pelos aeroportos e pedir pagamentos ou dados bancários. O governo britânico e especialistas em segurança digital participam da investigação. Eu volto com vocês.
2: 6:47.
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0: 6h49, 6h49, vamos juntos aqui com mais destaques. Agora é hora do consultório do Pulo.
1: Hoje vamos falar com o Dr. Evaldo sobre o impacto do humor na nossa saúde.
2: Sextou. E para fechar essa semana, eu me recordei de uma antiga sessão do semanário Seleções do Reader's Digest, intitulada Rir é o Melhor Remédio. Recentemente, a mais respeitada revista médica, o The New England Journal of Medicine, trouxe uma reflexão intitulada exatamente assim: Rir é o Melhor Remédio. Nós médicos somos treinados em áreas técnicas árduas, anatomia, fisiologia, protocolos clínicos, e devemos manter a postura de seriedade. O humor poderia corromper nossa figura de respeito e autoridade. Mas será que é isso mesmo? Eu penso que não. Lidamos com os pacientes em momentos de enorme fragilidade e extrema vulnerabilidade física e emocional. Mais do que tecnicidade e rigidez, os pacientes precisam da nossa competência humana, ou seja, a técnica, o compromisso com a ciência e com o cuidar competente, mas também querem acolhimento. E nesse sentido, o humor bem dosado e colocado no momento adequado pode ajudar e muito. Reduz a ansiedade, cria confiança, humaniza e diminui o medo. E, sobretudo, mostra ao paciente que ele está sendo cuidado por alguém que se importa e vai além do diagnóstico. Olha-o como um ser integral. O bom de ser médico vai muito além de resolver problemas complexos e fazer diagnósticos certeiros. É de ter o privilégio de compartilhar a vida com nossos pacientes, rindo e, às vezes, chorando juntos. Não apenas tratamos corações, nós os conectamos. Rir é o melhor remédio. Fique bem. E até a próxima.
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0: 6h51.
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0: 3, reta final do nosso Pulo do Gato. A Ayumi Watanabe vai trazer as opções de emprego, de trabalho. O que, que a gente tem de vaga para esta sexta-feira, Ayumi? Conta para a gente.
1: Adriana, as agências do trabalhador encerram a semana com 786 vagas de emprego. O cargo com maior remuneração é para mecânico de veículos automotores a diesel, com salário de R$ 4.500, além de benefícios. Para se candidatar, é preciso ter experiência comprovada e ensino fundamental completo. O cargo que concentra o maior número de vagas é de operador de caixa, com 157 oportunidades. A remuneração é de até R$ 1.700. Então, para participar dos processos seletivos, basta cadastrar o currículo no aplicativo da Carteira de Trabalho Digital ou ir para uma das 16 agências do trabalhador, das 8 horas da manhã às 5 horas da tarde, de segunda a sexta-feira. Adriano.
0: Obrigado, Ayumi. 6h54. Chegando também o destaque da Milena Dias.
2: O Ministério Público do DF requisitou à Secretaria de Saúde ajustes no plano de ação para enfrentar o déficit de profissionais de saúde e de leitos na rede de urgência e emergência do DF. Em 20 de agosto, a Secretaria apresentou ações de curto prazo para ampliação do uso dos leitos existentes. A pasta reconheceu a existência de déficit de profissionais e de leitos, mas destacou a necessidade de aperfeiçoar a gestão da estrutura e a aplicação dos recursos públicos. O MP questionou a metodologia usada para calcular a taxa de ocupação dos hospitais e defendeu maior transparência sobre a situação dos leitos disponíveis, vagos, bloqueados, reservados e temporários, e agora pede novos ajustes no plano. Para cada ação proposta, devem ser definidas metas, indicadores, prazos, responsáveis, riscos, impacto orçamentário e formas de comprovação dos resultados. Em entrevista à Band News FM, a governadora Celina Leão disse que pretende contratar mais servidores para a saúde, mas isso leva tempo. De imediato, está em andamento a construção de um sistema integrado de prontuários, segundo a governadora.
3: Nós já fizemos um decreto integrando essa rede distrital de saúde para que a gente possa ter sistemas que se unificam. Hoje, um prontuário, o jovem ou o idoso que vai numa UBS, quando ele chega no hospital de base, você não tem nenhum prontuário único. Nós estamos fazendo essa mudança agora, licitando isso, para que a gente possa ter um prontuário único.
2: O Ministério Público também pede um relatório sobre o funcionamento da porta de clínica médica do Hospital de Base do Distrito Federal por causa da frequente superlotação. A Secretaria de Saúde tem 45 dias para apresentar a versão final do plano com medidas de curto e médio prazos. Procurada, a pasta disse que vai seguir a recomendação.
0: R$ 6,56, você ouviu até agora aqui no nosso Pulo do Gato que em meio à crise financeira o STF mantém contrato milionário entre BRB e Justiça da Bahia. Também que procuradores querem mais detalhes de como a Secretaria de Saúde está enfrentando os problemas na área. Que o GDF prometeu a nomeação de mais de 2 mil professores da rede pública ainda este ano. Também que o DF alcançou o terceiro maior salário do país no setor de serviços, de acordo com o levantamento do IBGE. Esses são alguns dos destaques que você acompanhou ao longo desta manhã aqui no Pulo do Gato. Trânsito, que para quem está chegando agora na Ponte JK, parado. Tem obra por lá, então se você está saindo de casa nesse momento, não pegue a Ponte JK. Essa é a dica, tá? Não pegue a Ponte JK nesse momento que o trânsito está horrível. Vamos com as informações ainda da nossa reportagem, Natália Ferreiro.
4: Adriano, uma história curiosa lá do Guarazão, viu, Adriano?
0: Quem andaram aprontando lá no meu Guará?
4: Então, um morador lá do Guará está condenado a pagar R$ 3.000 a um idoso de 87 anos depois que eles discutiram por causa de um passeio de um cachorro. Segundo a justiça, o desentendimento começou depois que o pet do idoso fez ali as necessidades na rua. Durante a discussão, o homem teria mostrado um martelo e depois seguido o idoso de carro até a casa dele, enquanto afirmava que sabia, na verdade, onde ele morava. Em defesa, o réu afirmou que apenas mostrou a ferramenta para se proteger do cachorro e que o martelo seria usado para pregar uma placa em frente à casa dele, mas reconheceu que seguiu sim o idoso. A justiça entendeu que a atitude ultrapassou um simples desentendimento e comprometeu a segurança e a tranquilidade da vítima. O pessoal tá esquentando a cabeça por
0: qualquer coisa.
4: Qualquer coisa, né, Adriano?
0: Exatamente. Obrigado. Obrigado, Nath. 6h58. Vamos ficando por aqui. Vem o horário eleitoral gratuito de rádio. A partir das 7 horas da manhã você vai acompanhar a propaganda eleitoral. A gente está de volta às 7h30, no primeira hora, numa versão reduzida. Então, meu amigo, tchau, viu? Daqui a pouquinho tem mais notícias para você. Fique com o primeiro programa eleitoral gratuito dessa temporada. Até mais. Tchau, tchau.
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4: Fica agora com o programa da Bia.
7: Talvez você não me conheça. 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

0: programa Michelle e Bia acaba aqui. Veja mais nas redes sociais. 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
35: Vamos a Bandeirantes Brasília. O repórter Felipe Campbell tem informações sobre o depoimento de Daniel Vorcaro, que foi adiado para hoje, né, Campbell? Bom dia.
36: Bom dia, Ana. Bom dia, Nelson. Após ser desmarcado, o depoimento de Daniel Vorcaro para a Polícia Federal vai ser realizado às 10 horas da manhã desta sexta-feira. O depoimento precisou ser interrompido por problemas de conexão que impediram a comunicação de Daniel Vorcaro, de seus advogados, com os investigadores da Polícia Federal. Por ser uma oitiva totalmente virtual, o depoimento depende de conexão estável de todas as partes envolvidas. Além da queda de sinal durante a fala do empresário, os defensores também relataram dificuldades para acessar a plataforma da PF, o que inviabilizou a continuidade da sessão. Esse seria o primeiro depoimento de Daniel Vorcaro desde que as propostas de acordo de delação premiada apresentadas por ele foram rejeitadas, e faz parte do inquérito que investiga os ex-servidores do Banco Central, Paulo Sérgio Souza e Beline Santana, que passariam informações privilegiadas e sigilosas para Daniel Vorcaro. Na prática, a oitiva é vista como uma etapa importante para esclarecer pontos do inquérito e registrar oficialmente a versão do empresário sobre os fatos investigados. Em procedimentos conduzidos pela Polícia Federal, depoimentos costumam ser utilizados para confrontar documentos e demais provas reunidas ao longo da apuração.
34: Obrigado, Campeão. 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
1: Bandeirantes 7:29, nesta manhã ainda temos voos afetados em São Paulo, no Rio de Janeiro, por causa do fechamento do aeroporto Santos Dumont ontem, durante a tarde e a noite, após uma aeronave sair da pista. Hoje, 13 voos no aeroporto Santos Dumont, no Rio de Janeiro, foram cancelados e hoje, 2 em Congonhas. Portanto, a situação ainda não está normalizada no cronograma de decolagens e de chegadas.
2: Bandeirante 7:30. 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

0: Jornal Primeira Hora, edição Distrito Federal, você acompanhando aqui na Bandeirantes. Vamos juntos por 5 minutos, tá? O nosso jornal, durante o período eleitoral, ele é menor, condensado. Você não vai ficar sem as informações do Distrito Federal e do entorno. E, claro, o Jornal Primeira Hora, edição nacional, segue daqui a pouquinho, a partir das 7h35. Então, rapidamente, já vamos ao nosso giro de notícias. STF prorroga por 90 dias contrato que mantém BRB na gestão de recursos do TJ da Bahia. Decisão de Luiz Fux atende o pedido do DF e evita perda estimada de R$ 394 milhões por mês em novos depósitos para o banco.
1: DF tem terceira maior média salarial do país no setor de serviços. Trabalhadores recebem em média R$ 3.890, segundo o IBGE. Serviços profissionais, administrativos e complementares concentram o maior número de empregos.
0: MP cobra da saúde novas medidas para reduzir déficit de profissionais e leitos. Secretaria terá 45 dias para apresentar plano final com metas e prazos. Órgão também questiona dados sobre ocupação dos hospitais e pede informações sobre hospital de base.
1: Metroviários anunciam greve por tempo indeterminado a partir do dia 1º de setembro. Categoria cobra aumento do quadro de funcionários, novo concurso e contratações em meio a reclamações sobre falhas, superlotação e manutenção dos trens.
0: E no esporte, no duelo de ida pelas quartas de final da Copa do Brasil, Internacional e Grêmio ficaram no 0-0, com 5 chutes a gol em 90 minutos, que horror, hein? Grêmio e Inter saem de campo sem balançar as redes. O jogo de volta está marcado para a próxima quinta-feira, às 8 da noite, na Arena do Grêmio, em Porto Alegre.
2: Tempo.
1: E vamos à previsão do tempo desta sexta-feira, temperatura máxima de 31 graus durante o período da tarde, sem previsão de chuva, expectativa do IMET é de céu com poucas nuvens e umidade relativa do ar fica baixa, podendo chegar a 25%. À noite, a temperatura cai e, segundo o IMET, mínima prevista na casa dos 16 graus.
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0: 7h33.
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0: 7h38.
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4: 7h38.
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2: Maju Arruda Leite, bom dia.
3: Oi, Ana Paula, Nelson, bom dia a vocês, bom dia a todos. Nas ruas agora, mais uma operação do Ministério Público em conjunto com a Corregedoria da Polícia Civil, e até o momento, dois policiais acusados de corrupção e lavagem de dinheiro foram presos. Ao todo, são 7 mandados de prisão preventiva, 2 já foram cumpridos contra esses 2 policiais. Há ainda mandados em aberto contra mais 2 policiais civis, 1 advogado e 2 pessoas responsáveis pelo pagamento de propina. Além disso, há 18 mandados de busca e apreensão entre esses endereços, 3 delegacias da Polícia Civil em cidades aqui da região metropolitana. Delegacia de Santana de Parnaíba, Delegacia de Embu das Artes e o 2º Distrito Policial de Cotia. O que diz o Ministério Público? Que esses policiais civis cobravam propinas de criminosos com mercadorias ilegais. Então, a partir, em troca dessa propina, eles devolviam essas mercadorias ou parte dessas mercadorias eram devolvidas a ele de novo. Então, de acordo com a Polícia Civil, de acordo com o Ministério Público, corrupção ativa e lavagem de dinheiro são alguns dos crimes investigados. Volto com vocês.
2: Obrigada, Maju, pelas informações.
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1: Hora oficial do Brasil, 7h45. Vamos ao Rio de Janeiro. Informações com o repórter Vinícius Calisto.
4: O aeroporto Santos Dumont, no centro do Rio, amanheceu nesta sexta-feira com 13 voos de partidas cancelados, depois que um avião de pequeno porte derrapou e escapou da pista durante um pouso na tarde desta quinta-feira. O Centro de Investigação e Prevenção de Acidentes Aeronáuticos, o CENIPA, abriu uma investigação para apurar as causas da saída da pista da aeronave. O incidente aconteceu às 4h10 da tarde desta quinta-feira, quando o avião foi parar na área gramada ao lado da pista. O terminal teve as atividades suspensas pouco antes das 7 horas da noite. A aeronave começou a ser retirada do local por volta das 10h30. Ninguém ficou ferido.
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1: A Justiça dos Estados Unidos marca o julgamento de 4 acusados de planejar atentados de 11 de setembro.
2: Khalid Sheikh Mohammed e outros 3 réus enfrentarão o Tribunal Militar em junho de 2028.
1: A decisão aconteceu depois da Justiça barrar acordos da parte da defesa que evitariam a pena de morte.
2: O processo se arrasta há 2 décadas com os acusados presos na base de Guantánamo, em Cuba.
1: Khalid Sheikh Mohammed é acusado de apresentar o plano dos atentados diretamente para Osama Bin Laden.
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0: forma, Antonelli disse ter plena confiança na equipe, que ainda não apresentou uma grande atualização do carro, dada, claro, a vantagem que vinha apresentando desde o início da temporada. Mesmo sem vencer o GP da Bélgica, Antonelli segue tranquilo na liderança do campeonato. Ele tem 59 pontos de vantagem sobre o companheiro George Russell e também sobre Lewis Hamilton da Ferrari.
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2: Bandeirante 7:50, Pedro Cohen, bom dia.
3: Oi, Nelson, bom dia para você, para Ana Paula, todo mundo que nos acompanha aqui no Jornal Primeira Hora. Finalizadas as primeiras partidas das quartas de final da Copa do Brasil. Tivemos mais um empate ontem em Porto Alegre no Clássico Grenal. O Inter recebeu a equipe do Grêmio e os dois ficaram no 0-0. Ninguém conseguiu abrir o placar num jogo que foi muito pegado dentro de campo, mas que terminou com um placar morno de 0-0. Assim, os resultados dos jogos de ida. O Cruzeiro e o Galo empataram em 1-1, jogam na próxima terça-feira a partida de volta com o mando do Galo. Palmeiras venceu por 3-0 a equipe do Santos, o Vasco ganhou de 1-0 do Vitória e ontem, por óbvio, 0-0 da dupla Grenal. Jogos de volta todos na semana que vem. Antes disso, tem mais rodada do Campeonato Brasileiro neste fim de semana com transmissão da Bandeirantes. Inclusive, amanhã, sabadão, tem o São Paulo entrando em campo, precisando dar uma resposta para sua torcida contra a equipe do Bragantino, às 8 horas da noite, na capital paulista, mando do Tricolor. Um pouquinho mais cedo, às 6:30, tem Atlético Mineiro e Vitória, às 8 tem o São Paulo contra o Bragantino e às 9:30, fechando o cardápio deste sábado, a equipe do Cruzeiro entra em campo contra o Vasco da Gama no Rio de Janeiro. E no domingo, às 4 horas da tarde, clássico alvinegro, com transmissão da Bandeirantes, Corinthians e Santos. Neymar deve estar em campo. Eu lembro aqui que ele foi poupado, preservado no meio de semana na partida do Santos pela Copa do Brasil. Até por isso deve jogar na Arena do Corinthians às 4 horas da tarde no próximo domingo. Neste mesmo horário tem clássico no Rio também, Flamengo e Botafogo. Um pouquinho mais cedo, às 11 horas da manhã, Atlético Paranaense e Fluminense e às 7:30 da noite, também com transmissão da Bandeirantes, vamos trazer todos os detalhes de Mirassol e Palmeiras. Nesse mesmo horário, o Bahia recebe a equipe do Inter e um pouquinho mais cedo, às 6:30, o Grêmio recebe a equipe da Chapecoense. Esse é o cardápio do fim de semana. Pessoal, antes de eu devolver para vocês aqui uma notícia muito boa para o esporte brasileiro. Ontem o nosso Alisson dos Santos, o Pio, quebrou o recorde mundial dos 400 metros com barreira. Ele fez incríveis 45 segundos e 80 centésimos, 14 centésimos a menos do recorde anterior que pertencia ao norueguês Carsten Warholm, que tinha 45 segundos e 94 centésimos conquistados nas Olimpíadas de Tóquio em 2020 e 2021. Então esse novo recorde mundial é do Brasil, o Pio, que é campeão do mundo, duas vezes medalhista. Da lista olímpica, agora também tem um recorde mundial para chamar de seu, pessoal.
2: Pedro Cohen, um abraço.
3: Valeu, gente.
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3: Bandeirantes 756, Karine Gama, bom dia.
4: Bom dia, Ana, bom dia, Nelson, bom dia também aos nossos ouvintes. Começo falando lá do Rio Grande do Sul, situação bastante complicada no estado gaúcho, por conta da presença da frente fria, temos muitas áreas de instabilidade se espalhando pelo Rio Grande do Sul, e especialmente a metade norte do estado deve registrar temporais fortes hoje. Já choveu mais de 100 milímetros, como na região de Vassouras, Dom Pedrito, então tivemos uma chuva muito forte em alguns pontos já do Rio Grande do Sul, e as áreas do centro-norte do estado gaúcho, incluindo até Porto Alegre, estão em alerta para esta sexta-feira e o decorrer do sábado. No entanto, outras áreas do Brasil têm um destaque para o tempo mais seco, como é o caso de grande parte do centro-oeste, do sudeste, interior do nordeste, até as áreas mais ao sul da região norte, com o calorão ganhando força. Volto com vocês.
3: Bom, vamos falar mais sobre São Paulo também, né? Porque a onda de calor começou.
4: Pois é, Ana, estamos aí com o veranico, pleno mês de agosto, possibilidade de recorde histórico de temperatura máxima na capital paulista. O nosso recorde é de 33,1. Hoje a máxima é de 31, mas amanhã a máxima prevista é de 34 graus, no domingo 33. Vamos ter um final de semana muito ensolarado, muito quente, não só na capital, mas em todo o estado. No interior de São Paulo, as máximas se aproximam dos 40 graus, umidade do ar perto até dos seus 15%, então é uma situação de tempo muito seco, muito ensolarado e quente no estado de São Paulo. Aqui na capital, podemos ter algumas pancadinhas isoladas só no domingo, e aí o tempo muda mesmo a partir da próxima terça-feira, quando a frente fria que está lá entre o Rio Grande do Sul e o Uruguai chegará até o estado de São Paulo, provocando chuva forte e temporais, especialmente na terça-feira, dia 1º de setembro.
3: Rapidinho para a gente encerrar, Karine, quando você fala de mudança de temperatura, quantos graus a máxima vai cair?
4: Na tarde da terça não deve passar de 17, enquanto que na segunda deve ser 34, uma diferença de 17 graus em dois dias, é bastante.
3: Espero que a saúde de todos esteja em dia para aguentar essa virada do tempo na terça, depois de mais um veranico. E vamos ficar de olho também na chuva, né, que está prometida para o sul do país. Karine, obrigada, viu? Bom fim de semana para você.
4: Para você também. Tchau, tchau.
5: Tchau.
0: 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Termina aqui o Jornal Primeira Hora.
3: Apresentação Nelson Gomes.
0: E Ana Paula Rodrigues.
3: O responsável João Carlos Saad.
0: Bom dia, Brasil!
3: Bom dia!

0: 8 horas da manhã em ponto. Hoje é dia 28 de agosto de 2026. Está começando o Jornal Gente, dia em que começou a propaganda eleitoral mais cedo no rádio e na televisão, né? Os políticos tomam parte do espaço das emissoras. E eu acho que você não sabe isso também. As emissoras, elas são responsáveis por montar esses programas políticos.
1: É um inferno. Vou contar então para quem acompanha no rádio, na TV aberta, como é. Pedro, a gente recebe um mapa que é quase que um quebra-cabeças para distribuir 70 minutos de spots ao longo das 5 da manhã até meia-noite. E os políticos têm que mandar esses spots um por um, e isso é montado em break. Além desse bloco grande, que varia de horário no rádio e na televisão aberta, também é montado e gerado pelas emissoras. Ou seja, não só as emissoras têm que abrir mão de uma parte importante da sua programação, como tem esse trabalho terrível. E vai errar. Vai errar.
0: Responsabilidade da emissora.
1: É, exatamente.
0: Um absurdo.
1: Enfim, bom, a partir de agora vai ser assim.
0: O horário eleitoral já é um saco e ainda tem essa questão toda aí para ser tratada. E nós estamos em 2026, né? E essa estrutura não muda, porque é claro que os políticos têm muito interesse nisso. O meu primeiro destaque aqui é sobre a entrevista de ontem do presidente Lula, né? Que tem dado entrevista só para quem ele quer e tem escolhido a dedo os seus entrevistadores. Lula tem falado como presidente e jogado a responsabilidade para os outros como candidato. Na hora, né, de falar sobre os feitos, é como presidente. Na hora de falar dos problemas, ele fala como candidato e fala que vai resolver o problema de uma maneira diferente dos seus adversários. Tem sido assim, né? Só que ele tem muito a explicar. O presidente da República, que está disputando a reeleição, que vai disputar o quarto mandato como presidente da República, tem muito, muito a dizer. E é claro que com toda essa bagagem ele tem muita experiência. Então ele sabe, né, lidar ali com os assuntos da maneira em que ele vai jogar para a galera sem que haja essas respostas. Mas a população é crítica e nós precisamos aqui cobrar do presidente da República algumas responsabilidades pela fala que ele traz, porque ele é o presidente da República disputando a reeleição. Ele é diferente de outros candidatos que estão apresentando aqui ideias, propostas, que já tiveram passagem e têm de ser cobrados também pelos cargos que ocuparam. Mas nesse caso aqui, ele está no comando. Então, quando ele vem falar que ele vai zerar a fila do INSS, eu não sei se ele acha que o brasileiro tem um nariz vermelho aqui. Ele ficou 3 anos. O maior escândalo da história do INSS aconteceu no governo dele. Porque os descontos indevidos explodiram durante a gestão do presidente Lula. O governo não tomou a iniciativa de chutar para fora do ministério que comanda o INSS o partido político, porque é claro que há interesses políticos em manter esse partido, PDT, no comando do ministério que abraça o INSS. Trocaram ali os personagens, mas o controle continua. O presidente não tomou uma medida drástica em relação a isso. E aí ele vem falar que ele devolveu o dinheiro para os aposentados. Olha, convenhamos, o mínimo que deveria ter sido feito foi isso, e não devolveu para todos, porque tem aposentado que liga até hoje aqui na Rádio Bandeirantes falando que não conseguiu reaver. Outra questão que o presidente tem falado bastante sobre a criação do Ministério da Segurança Pública. Lula, você foi presidente 3 vezes da República, não criou o Ministério. O único que criou o Ministério da Segurança Pública foi Michel Temer. E a gente teve mudanças significativas na segurança pública, os dados mostram isso, uma redução grande da criminalidade, intervenção no Rio de Janeiro. Foi um governo que olhou para a segurança pública. Agora vem com esse discurso que vai criar o Ministério da Segurança Pública. Olha, pior do que criar o Ministério da Segurança Pública é saber quem ele vai colocar no Ministério da Segurança Pública. Porque tem muita gente ligada ao Lula que defende pena justa para bandido, que defende que a política tem de ser de desencarceramento em massa e não de prisão dos bandidos e manutenção deles na cadeia. O próprio presidente Lula, com a caneta de presidente, votou contra o fim da saída temporária. Ou melhor, ele não homologou aquilo que o Congresso Nacional decidiu a respeito do assunto, depois o Congresso derrubou esse veto do presidente da República. Então, falar de segurança pública é bem complicado com esses exemplos todos. Nós também temos os Correios. quebrado totalmente o Correio. Aí o presidente vem e fala em recuperar os Correios. Bom, já admitiu que há um problema nos Correios, né? Só faltava não admitir também. E não mostra um plano de como fazer isso. Vai privatizar o Correio? Vai fazer o quê com os Correios, né? Já teve oportunidade de fazer e não fez. Por que que nós vamos acreditar que vai fazer agora daqui pra frente? E pra terminar aqui, pra não me alongar muito mais nesse assunto, as questões ligadas à corrupção. Aí o buraco é mais embaixo, porque as desculpas são absolutamente esfarrapadas e é por isso que a gente não teve a presença do presidente da República no debate da Band. Deu para entender, né? E tá dando para entender nessas entrevistas que ele tem dado. Não tem explicação. Imagina, confrontado ali por jornalista, ele sai do assunto e entra em outro assunto. Imagina com os adversários que iam bater muito mais pesado nessa tecla, iam ter oportunidade, né, de por muito tempo, confrontar o presidente. O filho dele está enrolado num grande esquema de corrupção. Ele fala em ilações, faz um julgamento precipitado, acusa a Polícia Federal de fazer vazamentos seletivos, mas a Polícia Federal vaza para todo mundo aí. Esse é um problema da Polícia Federal. Não deveria mesmo vazar. Mas esse não é o problema. O problema é o seguinte: a empresária ligada ao filho do presidente, ele fala que não conhece, aí aparece um monte de foto Lula com a empresária por aí. O irmão dele estava envolvido no escândalo do INSS. Ele era integrante da diretoria de uma das associações picaretas que levaram dinheiro dos aposentados. Aí ele vem falar que o assessor pessoal, o Marcola, cometeu um erro. Cometeu um erro? Como assim, Lula, cometeu um erro? Ele esteve envolvido nesse esquema. Você está admitindo que havia ali na porta do seu gabinete um esquema de tráfico de influência, crime cometido dentro do Palácio do Planalto por alguém que tinha livre acesso com o presidente da República. Então é muito grave isso que aconteceu. As desculpas são esfarrapadas e o presidente tem muita responsabilidade na hora de se tornar candidato e responder por esses feitos. Não adianta falar que vai fazer. Também tem que ser cobrado pelo que não fez e pelo que deixou que fizer. São 8 horas e 7 minutos da manhã. O Cláudio Humberto está com a gente aqui na abertura do Jornal Gente, com um destaque importante também. Fala, Cláudio, bom dia para você.
2: Olá, Pedro Campos, muito bom dia a todos. Olha, eu trago aqui a situação gravíssima de segurança ou de insegurança do Rio de Janeiro, né? Quem manda no asfalto na cidade, é como os cariocas chamam a cidade, né? Quem manda no asfalto não é o Estado, é o tráfico, que retalia até a polícia, quando a polícia os enfrenta, e eles o fazem, os bandidos fazem isso, como se fossem eles que governassem, e talvez tenham razão, viu? A gente assistiu, a Band mostrou nesta quarta-feira, ações de guerrilha das facções criminosas que paralisaram a cidade, tiroteios, postos de saúde fechados. Foram sequestrados, minha gente, 19 ônibus, e esses ônibus transformados em barricadas, vias foram bloqueadas, escolas ficaram sem aula. Enquanto a população vive o pânico, o Supremo Tribunal Federal avalia há 8 meses se autoriza ou não a polícia a fazer o seu trabalho, executar o Plano Estratégico de Recuperação Territorial enviado pelo governo do Estado em dezembro do ano passado. O ministro Alexandre de Moraes pediu mais análise e deu prazo à Procuradoria-Geral da República para examinar o caso. E aí o fato é que a PGR já foi dizendo que faz ressalvas à execução do plano para que os cariocas recuperem a sua própria cidade para eles, né? E é um plano, na verdade, de libertação de milhões de pessoas que estão sob a mira das armas dos criminosos. Na rua, a análise já chegou. Aquela análise que o ministro pediu já chegou, né? Ônibus viraram muralha, granadas e fuzis ditam o ritmo e a cidade tem medo. Estudos da Universidade Federal Fluminense e do Instituto Fogo Cruzado indicam que cerca de 35% da população da região metropolitana do Rio de Janeiro, 4 milhões de pessoas, vivem sob o controle total de facções criminosas ou de milícias. São 4 milhões de reféns de um estado paralelo. Caminhoneiros no Rio de Janeiro estão pagando pedágio para não serem assaltados. Eles distribuem adesivos, colocam adesivo ali no para-brisa do caminhão para que na barricada seguinte de bandidos aquele caminhoneiro não seja assaltado porque já pagou o pedágio que eles cobram. moradores são obrigados a consumir gás, a apagar internet, até mesmo a fumar os cigarros que são fornecidos pelos bandidos. No Rio, o crime mata, tortura, trafica, prende e até decreta qual é a fé religiosa permitida por eles. Define o preço do medo enquanto Brasília discute o que os lacradores chamam de letalidade policial. Letalidade de bandido, essa ninguém discute. Thaís, bom dia.
1: Ah, bom dia. Cláudio Humberto, a você, a todo mundo que está conosco aqui nesta sexta-feira. Sextou, meus amigos, ainda bem, fim de semana chegando, batendo aqui a nossa porta. Estou aqui hoje para falar de novo sobre tarifaço, porque na semana que vem mais uma reunião vai acontecer entre representantes do Brasil e dos Estados Unidos. Você se lembra, esse último tarifaço que foi colocado pelo governo Donald Trump sobre as exportações brasileiras, alguns produtos. Aqueles produtos que os Estados Unidos precisam mesmo do Brasil continuam isentos. Suco de laranja, café, carne bovina, mas tem tarifa alta de quase 40%, incidindo principalmente sobre máquinas e equipamentos. Alguns agrícolas, inclusive, que são exportados pelo Brasil para os Estados Unidos. Essa reunião está marcada para segunda-feira, 14h30, e foi colocada na agenda dos dois países depois daquele telefonema que aconteceu nessa semana entre Lula e Trump. Ministro do Desenvolvimento, Indústria e Comércio prevê uma reunião difícil com o representante comercial dos Estados Unidos. Jameson Greer e Márcio Elias Rosa estarão ali, um falando com o outro, sobre tarifaço. Primeiro encontro formal, desde que veio a tarifa de até de quase 40%, 37,5%, no mês de julho. O governo federal disse que está cauteloso, não espera uma reversão imediata, mas esse aqui pode ser um passo importante, tanto do ponto de vista diplomático, como do ponto de vista da comunicação. Até porque, eleições batendo a porta, o governo do Brasil quer mostrar que está tentando fazer alguma coisa para reverter o tarifaço. O objetivo dessa reunião é reverter. Vai ser possível? Não. Ou então, negociar uma lista maior de exceções, negociar caso a caso produtos que podem ter uma taxação um pouco menor ou que ficam fora da sobretaxa. O ministro Márcio Elias Rosa diz que vai aberto a reunião para discutir todos os temas, como etanol, açúcar e fertilizantes, mas garante que os interesses do Brasil estarão em primeiro plano, é claro.
3: Eu sou um otimista, negociador pessimista perde, não é? Então, eu sou otimista. Agora, é óbvio que vai ser um diálogo difícil, porque já foi no passado difícil. Mas nós já sabemos qual o caminho a percorrer. Podem ficar absolutamente seguros. Podem ficar absolutamente seguros. Nós não vamos propor nada que não favoreça o interesse brasileiro. Jamais proporíamos algo que pudesse causar dano à economia nacional. Ao contrário. Todo o esforço do governo é para reparar o dano que já foi nos causado. E o Brasil é muito maior, e o seu povo muito mais altivo do que qualquer decisão unilateral de governo estrangeiro, ainda que seja um parceiro tão importante quanto os Estados Unidos, com quem nós queremos cultivar a relação.
1: Bem, o ministro fala isso sobre não vamos fazer nada que possa prejudicar o Brasil, porque num primeiro momento foi até ventilado dentro do próprio governo a possibilidade de que o Brasil retaliasse. Ah, tá me taxando? Então vou te taxar de volta. É claro que isso não ia acontecer. Primeiro porque o que o Brasil compra dos Estados Unidos tem mais relevância para a nossa economia do que aquilo que os Estados Unidos compram do Brasil em relação ao tamanho da economia norte-americana. O Brasil significa pouco na pauta de importações dos Estados Unidos. Tem alguns produtos que são fundamentais e esses já ficaram fora do tarifaço. Carne, suco de laranja, café. Sem esses produtos do Brasil, o mercado norte-americano para. Agora, no caso da exportação de máquinas e equipamentos, de vestuário, de calçados, do próprio etanol, os Estados Unidos conseguem outros fornecedores. Nada que vá mudar ali o preço do dólar dentro da pátria do dólar. Então, é por isso que esse tarifaço, dessa vez, até como uma atitude política do governo Donald Trump, veio sobre esses produtos. E tem um dado aqui que é muito interessante, né? Hoje, todo mundo sabe, a China é de longe, o maior importador de produtos brasileiros, principalmente soja e outros produtos agropecuários. 35% de tudo que o Brasil vende no mundo vai para um país só, para a China. O resto é dividido, um pouco para a União Europeia, um pouco para os Estados Unidos, muito para a Argentina, parceiro comercial dos mais relevantes para o Brasil, enfim. Então, nessa de põe tarifa, tira tarifa, o Brasil está tentando, não só como governo, mas principalmente setores, aqueles que são afetados, estão tentando desesperadamente achar novos mercados. E isso está acontecendo. No balanço das exportações brasileiras do primeiro semestre, agora de 2026, houve um recorde histórico da quantidade de produtos exportados. 184 bilhões de dólares vendidos para o Brasil, com crescimento de 11% em relação ao primeiro semestre do ano passado.
0: Thaís, tem um alerta de tempestade severa para o sul do país nesse momento. Nós estamos recebendo informações dos nossos colegas lá da Bandeirantes, de Porto Alegre. Chuva intensa nesse momento, 19 graus de temperatura em Porto Alegre. Árvores estão balançando. Então, esse alerta de perigo para tempestade no sul foi emitido para 675 municípios. E então, quem está no sul do país já começa a sexta-feira com esse alerta aí, chuva, tudo aquilo que a gente não gosta é para um começo de dia, né? Para sair de casa, já pensando na roupa. Enquanto isso, em outras partes do Brasil, nós temos outras condições, né? Em pleno inverno, no interior do estado de São Paulo, região de São José do Rio Preto, no fim de semana, a temperatura pode bater os 39 graus.
1: Uau!
0: Então, é muito sol, muito calor em algumas áreas, em outras áreas temos essa condição aí de chuva, vento forte e tempestade.
1: É essa frente fria que chega agora ao Rio Grande do Sul, que vai subir aqui ao longo do país na semana que vem, Pedro, e vai derrubar também as temperaturas no Sudeste e no Centro-Oeste, ou seja, semana que vem tem mais uma virada de tempo cruzando o Brasil, como a gente já viu outras vezes nesse inverno. Já já, mais detalhes sobre essa chuvarada no sul do país e outros assuntos também aqui no Jornal Gente, que você ouve todos os dias na Rádio Bandeirantes, acompanha na Band News TV e também no aplicativo Band Play.
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0: 8 horas e 19 minutos da manhã. Para você que está nos acompanhando aqui no Jornal Gente pela Bandeirantes Band News TV, hora de atualizar a reportagem Bandeirantes sobre o assunto da escala 6x1. É um assunto que está ganhando uma velocidade. A gente já tinha alertado sobre isso, inclusive hoje, Rodrigo Vilela. Sexta-feira, É, vai ter trabalho em Brasília. Quando eles querem aprovar alguma coisa, eles sabem como fazer, hein, Vilela? Bom dia para você.
8: Oi, Pedro. Excelente dia a você, a todo mundo que está acompanhando a nossa programação aqui na Bandeirantes, também na Band News TV. Pois é, Pedro, quando querem, né, o pessoal ali no Congresso Nacional se empenha. E aí vão aproveitar, os parlamentares vão aproveitar esse que deve ser um dos últimos projetos a ser votado nesta que é chamada de Semana do Esforço Concentrado. E aí entrou no radar, então, essa proposta de emenda à Constituição do fim da escala 6-1. Lembro que o senador Davi Alcolumbre, presidente do Senado também, do Congresso Nacional, né, andou com a tramitação desse projeto depois do almoço, dos encontros que teve com o presidente Lula. E aí despachou esse projeto que ficou 3 meses parado na gaveta de Davi Alcolumbre, já despachou, encaminhou ele à Comissão de Constituição e Justiça e definiu o senador Omar Aziz como relator. Ontem, Omar Aziz apresentou o relatório dele, não fez nenhuma alteração no texto que chegou da Câmara dos Deputados e rejeitou todas as 12 emendas a essa proposta que foram apresentadas, inclusive propostas de governistas. Com isso, a tramitação dessa proposta deve ficar mais acelerada, porque qualquer alteração mais substancial no texto, o texto deveria voltar para apreciação e votação na Câmara dos Deputados. Mas o Palácio do Planalto tem pressa e quer aprovar esse texto antes das eleições. O presidente Lula, inclusive, tem falado muito sobre esse texto já nesse contexto eleitoral. Com esse relatório já apresentado e as emendas rejeitadas, o que deve acontecer, então, é que esse texto, a votação, a tramitação desse texto ganhe mais tração. A expectativa é que ele seja votado na próxima semana, já na quarta-feira esse texto deve ser votado, então, na Comissão de Constituição e Justiça. O Palácio do Planalto pressiona para que seja votado, tenha toda a tramitação, seja votado, inclusive, no plenário do Senado Federal, mas Davi Alcolumbre ainda não assumiu esse compromisso. A tramitação, a votação deve acelerar mesmo na CCJ, onde o governo tem uma boa relação com o presidente da comissão, o senador Otto Alencar, do PSD da Bahia. Então, na CCJ, a expectativa é que esse texto seja votado já na próxima semana. No plenário, a conversa é outra. Inclusive, senadores da oposição preferem deixar esse texto, a apreciação desse texto, para depois das eleições, para que não haja essa contaminação, que os senadores não se sintam pressionados para votar ali de olho ali no resultado das urnas. Então, de um lado, temos a oposição querendo, articulando para que essa votação fique apenas para depois das eleições, né? Então, portanto, ali em novembro, dezembro, a votação desse texto e talvez até para o próximo ano. Já o governo quer ver tudo isso resolvido ainda nessa semana de esforço concentrado e, quem sabe, levar esse texto até para a votação no plenário. Volto com vocês.
1: Esse é o Rodrigo Vilela, direto de Brasília. Cláudio Humberto, o que você acha que vai acontecer dessa movimentação? Vai ter votação mesmo agora em setembro, faltando um mês para a eleição? E desses pontos, que são muitos, né, colocados na pauta, qual deles está mais fácil de passar e qual deve ficar para depois da eleição, na sua visão, pelo que você tem apurado? Cláudio?
2: Olha, Thaís, aqui na questão da escala 6-1, não há perigo de o governo não conseguir aprovar isso, né? O presidente Lula já enquadrou Davi Alcolumbre, era o grande obstáculo à pauta da matéria, né? A matéria não seria pautada sem que o presidente da casa, que é o dono da pauta, assim determinasse. Mas depois que foi domesticado, digamos assim, e fazendo discursos candentes de lealdade a Lula, Davi Alcolumbre não vai decepcionar. O que a gente viu ontem foi o relator no Senado Federal entregando o texto lá para o presidente da CCJ. E foi o popular copia e cola, né? Ele copiou o que foi aprovado na Câmara e apresentou como sendo do Senado o mesmo texto. Tudo isso para evitar que alguma alteração que obrigasse o texto, o projeto, voltar para a Câmara e começaria tudo de novo, e isso não seria aprovado antes da eleição, como quer o Lula. O Lula exige isso, né, dos seus aliados. Ele quer aprovar isso antes das eleições para trombetear para tentar convencer o eleitorado e auferir votos com isso, de que todos vai ser uma maravilha, todos vão trabalhar menos e ganhar a mesma coisa, vão até, talvez até ganhar mais e tal. E só que quando as pessoas perceberem que não, a história não é bem essa, né, que é uma ilusão, aí já será tarde, já terão votado e etc. Esse é o plano. Bom, o fato é que, apesar de andar na CCJ do Senado, o projeto que acaba com a jornada 6x1 ainda tem dificuldades no plenário do Senado. Pelo menos foi o que o Alcolumbre disse ao presidente reclamando da falta de empenho dos seus ministros e de suas lideranças para pedir voto aos senadores, né? Mas é ano eleitoral, novamente, é ano eleitoral, né? Senador, político nenhum, deputado, senador, quer ser acusado de não haver votado algo que seja benéfico, supostamente benéfico para a classe trabalhadora. Eu estava até me dando conta disso, né? Porque para cada reduto eleitoral, para cada região, para cada cidade, município e tal, cada estado, tem ali concorrentes, né? Às vezes até do mesmo partido. Então, se um deles vota contra, por exemplo, ao fim da escala 6x1, o outro vai dizer, olha aí, está conspirando, votando contra os trabalhadores e tal. E ninguém quer passar por isso. Portanto, será aprovado, né? E não tenha dúvida. A questão é só marcar a data, e não há data para isso por enquanto.
1: Olha, a gente vai contar agora aqui para você uma história que é daquelas que, por enquanto, está sem desfecho, tem muitos fios soltos e acabou virando meio... Sabe quando o feitiço vira contra o feiticeiro? Você deve ter acompanhado, não é? Aquele caso de um jornalista do Maranhão que fez uma reportagem sobre uso irregular de um veículo oficial pelo ministro do Supremo Tribunal Federal, Flávio Dino. Isso aconteceu há 9 meses. Depois das reportagens, o caso segue sem um desfecho. Ninguém sabe direito o que vai acontecer e o que de fato veio como desdobramento. O autor da reportagem passou a ser investigado e não aquele que foi denunciado pela reportagem. A Band enviou o jornalista Sandro Barbosa para o Maranhão para refazer os passos dessa história toda, e você vai acompanhar agora. Nessa reportagem, falam a Ana Carolina Moreno, que é a presidente da Associação Brasileira do Jornalismo Investigativo, e também o ex-ministro do Supremo Tribunal Federal, Marco Aurélio Melo, e o Sandro Barbosa conta essa história para a gente agora aqui no Jornal Gente.
9: São Luís. A Band visitou a sede da Associação Atlética Banco do Brasil, onde essas imagens foram gravadas. Familiares do ministro do Supremo, Flávio Dino, usando um carro blindado do Tribunal de Justiça do Maranhão para um deslocamento particular. Em novembro do ano passado, o blog do jornalista Luiz Pablo denunciou, numa série de reportagens, o uso irregular do veículo. O carro foi comprado com recursos do Fundo Especial de Segurança dos Magistrados, o FUNSEG. A lei que criou o fundo limitou o uso a juízes e desembargadores do Maranhão. O conselho do FUNSEG teria que ter autorizado o uso de recursos do fundo para autoridades que não fazem parte da magistratura maranhense. Regras do Conselho Nacional de Justiça também proíbem o uso de veículo oficial por familiares e magistrados. Por ser ex-governador do Maranhão, Dino tem direito a um carro oficial do Estado pago pelo contribuinte. Os familiares dele, não. Para isso, precisaria haver uma razão clara. Por exemplo, uma ameaça à integridade física deles, o gabinete do ministro e a presidência do STF não disseram se essa situação existiu e se a Polícia Federal abriu uma investigação sobre isso. Passados mais de 9 meses desde que a reportagem foi feita, o que se viu foi uma verdadeira devassa para descobrir quem era a fonte de tudo. Já o uso do carro oficial por familiares de Flávio Dino e também pelo ministro ficou para trás. A assessoria do ministro Flávio Dino negou o uso irregular do carro blindado. Disse que o veículo foi cedido por solicitação da Secretaria de Segurança do Supremo. Mas o documento do STF diz que foi solicitado apenas um suporte, com 2 agentes de segurança para o ministro e familiares. Naquele momento, não houve pedido de um veículo blindado. O documento só teria chegado depois da publicação da reportagem do jornalista Luiz Pablo. A Band pediu acesso ao ofício, mas até o momento não recebeu resposta.
10: Um funcionário público, quando usa um carro público, deve satisfações públicas. Afinal, é o dinheiro do contribuinte que está em jogo. Mas, para a parte do Supremo, fazer uma reportagem sobre isso é crime de perseguição.
9: A publicação da denúncia desencadeou decisões do Supremo para chegar à fonte de informações levantadas pelo jornalista. Em março, o ministro Alexandre de Moraes autorizou uma operação contra o autor das reportagens. Celulares e computadores de Luiz Pablo foram apreendidos. Na época, ele disse que sofreu intimidação. A operação foi um pedido da Polícia Federal no âmbito da investigação sobre um suposto crime de perseguição contra o ministro Flávio Dino. 5 meses depois, em agosto, Moraes autorizou buscas contra o ex-secretário do governo do Maranhão, Raimundo Cutrim, que seria a fonte da denúncia de Luiz Pablo. O direito de um jornalista manter em sigilo onde obteve informações é previsto na Constituição. Entidades que representam a imprensa protestaram contra a operação.
11: Se você relativiza um direito que está na Constituição para proteger essas fontes, você pode inibir futuras fontes ou mesmo as fontes que já revelaram informações de poder passar essas informações para os jornalistas.
9: No relatório enviado ao ministro Alexandre de Moraes, a Polícia Federal disse que não é cabível apontar que o jornalista tenha recebido dinheiro para fazer as reportagens, uma suspeita que foi levantada para justificar a quebra do sigilo. Mesmo assim, Moraes considerou haver crime de ameaça e determinou a busca e apreensão contra o jornalista. O ex-ministro do Supremo, Marco Aurélio Melo, criticou as operações autorizadas pelo ministro Alexandre de Moraes.
12: Há na Constituição uma medula do Estado Democrático de Direito, que é a liberdade de expressão. A Constituição, pedagogicamente, prevê que lei alguma poderá criar embaraço à atuação jornalista ou jornalística. Temos no rol das garantias constitucionais o direito à informação. Prevendo essa cláusula de forma expressa, o sigilo da fonte. Precisamos de uma imprensa que coloque realmente o dedo nas mazelas, o dedo na ferida para ter-se a correção de rumos. Não há como imaginar-se aí que alguém seja processado por divulgar um fato.
0: Muito importante, né, Cláudio, Thaís, essa história toda para a gente discutir uma garantia que é da sociedade. O sigilo da fonte não é uma garantia só do jornalista, é uma garantia de toda a sociedade para que nós possamos fazer com que uma informação revelada por uma fonte que não pode, muitas vezes, mostrar o rosto para não ser perseguida, para não sofrer consequências de passar aquela informação em diante, possa chegar até o jornalismo profissional, que com as apurações vai levar o caso. E se houver algum erro na reportagem, não tem problema nenhum. A própria legislação brasileira tem mecanismos para essa reparação e nós já vimos isso ao longo da nossa história. Reportagens ali que, de alguma forma, tinham algum erro, exageraram em algum ponto e sofreram as consequências. Agora, o que não dá é para negociar a garantia do sigilo de fonte, como disse o ministro Marco Aurélio, inciso 14 do artigo 5º da Constituição Federal. Cláudio.
2: Então, Pedro, o que acontece no Maranhão é gravíssimo, né? Continua acontecendo, né? Não é fácil a vida dos críticos e também dos adversários políticos do ex-governador Flávio Dino, um antigo militante, veterano na militância de esquerda no Brasil. Foi governador, tem lá o seu grupo político, né? Há um grupo de políticos do Maranhão que se autodenomina dinista, exatamente que são aqueles que seguem a orientação, aparentemente, de Flávio Dino, que é o ministro do Supremo Tribunal Federal. Tem gravações de recados que o ministro teria mandado, do ponto de vista da composição política lá do Estado. E também, como o governador, que já foi vice-governador de Flávio Dino, enfim, assumiu com autoridade o governo do Estado do Maranhão, então virou alvo do atual ministro do Supremo Tribunal Federal. Imagina a situação do governador, né? O secretário que está em prisão domiciliar, cuja prisão domiciliar foi decretada, teve a vida devassada, etc. e tal, é um policial federal de carreira, 35 anos de carreira, né? E assim como os políticos que têm sido alvo de denúncia, inclusive de assassinato, todo tipo de denúncia, com atos ou com decisões ou com ordens expedidas pelo ministro, por Flávio Dino, na condição de ministro do Supremo Tribunal Federal, avocando processos, decidindo sobre eles. É uma situação bem difícil, mas não é muito diferente do que a gente vê em outros gabinetes de ministros do Supremo Tribunal Federal. Muito preocupante.
1: Acho que resumindo a história aqui passa para a sociedade a mensagem de que se você se meter, fizer alguma denúncia envolvendo alguém do Supremo Tribunal Federal, você pode ter problemas, você, não o denunciado. Enfim, vamos mudar de assunto aqui no Jornal Gente, porque a Ana Paula Rodrigues está aqui no nosso estúdio para falar de um caso daqueles que mexem com a opinião pública, não é, Ana? O caso Nardoni. Você se lembra que tanto o pai, Alexandre Nardoni, quanto Ana Carolina Jatobá saíram da cadeia depois de 11 anos apenas cumprindo pena? Pois bem, existe agora uma decisão que vai ser tomada pelo STJ que talvez reveja essa postura do judiciário. Eles podem voltar para a cadeia, mas a Ana Paula que vai explicar para a gente, né, Aninha? Bom dia.
13: Exatamente, gente. Bom dia aqui para todo mundo. Esse julgamento começou no STJ nesta semana, vai até o dia 2, né? Então, a semana que vem, julgamento em plenário virtual e acontecendo em sigilo. Mas é uma ação que pede a volta da Ana Carolina Jatobá e do Alexandre Nardoni, que foram condenados pela morte dessa criança, da Isabela Nardoni, para a cadeia, porque atualmente eles estão cumprindo a pena em regime aberto. Não estão em liberdade, apenas com algumas medidas cautelares que precisam ser cumpridas, mas eles não precisam passar mais nenhum minuto na cadeia. A criança, a Isabela Nardoni, foi assassinada em 2008 e os dois foram julgados 2 anos depois, em 2010, e as condenações foram pesadas. O Alexandre Nardoni foi condenado a 31 anos de prisão por homicídio triplamente qualificado. Já a mulher dele na época, Ana Carolina Jatobá, a madrasta da Isabela, recebeu pena de 26 anos de reclusão. A pena dele maior, porque ele era o pai da criança e, de acordo com a investigação, foi quem atirou a Isabela, ainda viva, da janela do prédio onde eles moravam, na zona norte de São Paulo, né? Então, os dois foram condenados e foram soltos após cumprirem pouco mais de 10 anos, quase 11 anos de cadeia. E o que essa ação, que foi protocolada agora no STJ, alega é que eles não comprovaram renda, andam circulando pelas ruas em horários que não são permitidos. Pessoas nesse tipo, que recebem esse tipo de sentença, não podem frequentar bares, por exemplo, à noite precisam estar em casa. E as denúncias é de que eles não estão comprovando rotina de trabalho regular, dúvidas sobre o endereço informado à justiça e que também estão circulando em horários incompatíveis com as regras do regime aberto. Então, a intenção é que eles sejam devolvidos para a cadeia para que terminem de cumprir a sentença, que, no caso do Alexandre, por exemplo, não está nem na metade, embora ele tenha tido direito a essa progressão, possa voltar para a cadeia para retornar ao regime fechado, caso sendo analisado agora pelo STJ. A decisão deve sair na semana que vem.
0: É isso aí, Ana Paula Rodrigues. Você veja só, né? Eles estão voltando para a cadeia, não é para cumprir o restante da pena que deveriam cumprir, na minha avaliação, integralmente atrás das grades pela gravidade do crime praticado. Eles estão voltando porque eles podem ter cometido algum deslize durante essa concessão que foi dada pela legislação de cumprir a pena em regime aberto. Quando a gente fala, viu, Thaís, Cláudio, é que nós temos no Brasil muitos presos, temos uma população carcerária enorme, nós estamos contando casos como esse aí. Porque para contabilizar o número de presos, nós levamos em conta quem está no regime aberto, porque em tese, para a legislação, ele está preso. Mas como disse a Ana Paula Rodrigues, ele está em casa, descumprindo as medidas para uma prisão em casa, que é um regime aberto que ninguém em nenhum lugar do planeta consegue entender como que o Brasil adota isso. Só nós adotamos essa modalidade aqui para esvaziar presídio, porque a gente não quer construir presídio, né? A gente acha ruim construir presídio. Tem político que resiste à construção de presídio para colocar criminosos dessa magnitude que jogam a filha pela janela e são condenados no devido processo legal a 30 anos de cadeia, cumpriu a metade e a outra metade está aí na rua.
2: Pois é, essa distorção do Brasil, né? Que país é esse, né? A gente estava vendo aí, estamos vendo, né, a imagem da menininha, da Isabela. A Isabela que foi assassinada pelos próprios pais, né? O pai e a madrasta, em 2008, né? Hoje ela teria 24 anos de idade. Seria uma linda moça, já no mercado de trabalho, sendo produtiva, sendo amada, amando. E ela simplesmente foi assassinada, foi jogada pela janela. E vivemos num país em que os assassinos, sendo inclusive os responsáveis pela segurança da Isabela, porque afinal de contas era uma menininha, né? Era uma criancinha, esses condenados, embora um deles condenado a 31 anos de prisão, cumpriu 10. Cumpriu 10. Que país é esse? É um país que protege o criminoso, não protege a vítima, né? Não pune o crime na proporção do dano causado. Trata-se disso, né? E chega a soar cínica essa coisa, não está demonstrando enfim, que está empregado, né, que tem atividade profissional regular fora no regime aberto, então por isso vai ter que... Chega a ser cínico. Eles têm que voltar para a cadeia porque são assassinos, porque foram condenados a 31 anos de prisão. E estão soltos, minha gente. Há quanto tempo? 10, 15 anos soltos? Sei lá há quanto tempo. É uma vergonha. É uma vergonha o que este país faz do ponto de vista da legislação e da prática de segurança pública.
0: Ana Paula Rodrigues volta ao longo da nossa programação aqui com novas atualizações a respeito desse julgamento que prossegue aí pelos próximos dias, né, Ana?
13: Isso aí, a gente deve ter um resultado na semana que vem, os detalhes do processo não estão sendo fornecidos, porque como a gente falou, né, está correndo em segredo de justiça, em sigilo, mas assim que houver uma definição a gente informa aqui para quem está nos acompanhando na Bandeirantes e na Band News TV.
0: Mais cedo nós falamos aqui no Jornal Gente sobre o sinal de alerta que foi emitido, né, no sul do país para tempestades. O repórter Juan Romero está conosco para trazer mais informações direto de Porto Alegre. Fala, Juan, bom dia para você.
14: No momento em que começa um vento bem forte, viu, Pedro Campos? Bom dia para você, para Thaís, para o Cláudio Humberto, para todos os ouvintes e telespectadores aqui do nosso Jornal Gente. Porto Alegre, que ali por volta das 7 horas da manhã começou a ter uma virada rápida no tempo. Quem está nos acompanhando na Band News TV no YouTube pode ver as imagens, né, que eu registrei mais cedo, inclusive da própria redação aqui do Grupo Bandeirantes, da chegada desse vento mais forte com a chuva forte. Porto Alegre e vários outros municípios do Rio Grande do Sul estão sob alerta do Instituto Nacional de Meteorologia, para chuvas que hoje podem ser de até 100 milímetros, ventos que podem inclusive chegar a até 100 quilômetros por hora. Essa previsão aí de instabilidade que começou já a chegar no Rio Grande do Sul, pelo sul do estado e vai avançando aos poucos, em breve deve subir aí para a região mais ao sudeste do Brasil, mas entre hoje e segunda-feira deve ser só instabilidade aqui no tempo no Rio Grande do Sul com essas chuvas fortes. A Defesa Civil inclusive já vai emitindo alertas desde o fim da tarde de ontem, início da noite de ontem também, para essa instabilidade, para essa virada no tempo, depois de uma semana de altos e baixos de temperaturas. Começamos com temperaturas próximas do zero em algumas regiões e ontem teve cidade registrando 25, 26 graus de temperatura, ou seja, um calor. Hoje, amanhã começou abafada aqui em Porto Alegre e agora, então, essa virada do tempo. Ontem, alguns municípios da região mais ao sul do estado já tiveram registro de chuva de granizo. É o exemplo de Pelotas, que é uma das grandes cidades ali da região sul do estado. Agora há pouco, a prefeitura do município divulgou que 400 famílias foram atingidas por essa instabilidade com chuva forte, com chuva de granizo. A Defesa Civil, já nas próximas horas, deve divulgar um balanço da quantidade de pessoas em todo o estado que tiveram que sair de casa ou que tiveram essas residências atingidas. Pelo menos 14 municípios municípios já relataram à Defesa Civil Estadual alguns estragos causados por essa virada brusca no tempo, que a gente vai seguir monitorando, e aqui em Porto Alegre, né, já tem essa virada acontecendo, inclusive agora mesmo. Volta a ventar forte aqui na cidade, e aí a gente já alerta para os ouvintes que estão nos acompanhando nos 94,9 da Bandeirantes aqui em Porto Alegre, né? Muito cuidado na hora de circular e muito cuidado, não só de carro, mas também a pé, né? Para evitar ficar perto de árvores, por exemplo, e também evitar ficar perto de outras estruturas que podem ser, de repente, derrubadas pelo vento. É esse o alerta que a gente traz por aqui. A gente vai seguir monitorando durante a programação da Bandeirantes o comportamento, né, desse avanço, dessa instabilidade que deve permanecer no Rio Grande do Sul até pelo menos esta segunda-feira, pessoal.
1: Esse é o Juan Romero, direto da ventania e da chuvarada que nesse momento afetam o Rio Grande do Sul. Ele falando de capa de chuva ali no meio do vento em Porto Alegre, da Rádio Bandeirantes Porto Alegre. Olha, nós vamos agora para o Rio de Janeiro porque ontem um avião de pequeno porte, na hora de fazer ali o seu pouso no aeroporto Santos Dumont, saiu da pista. E até agora existem prejuízos na operação do aeroporto. A repórter Clara Neri, direto do Rio de Janeiro, aqui conosco no Jornal Gente. Bom dia, Clara.
15: Bom dia, Thaís. Bom dia a todos. 13 voos que estavam programados para decolar do aeroporto Santos Dumont, aqui no Rio de Janeiro, foram cancelados na manhã de hoje. Para a gente ter uma ideia, segundo o painel da Infraero, estavam previstos até as 9h20 da manhã cerca de 26 voos, mas pelo menos 13, então, já foram cancelados. Isso acontece um dia após o incidente que aconteceu na pista do aeroporto Santos Dumont, que tem imagens, inclusive, impressionantes, que mostram o momento em que esse avião de pequeno porte, essa aeronave, vai pousar na pista e no momento em que está quase pousando, há uma espécie de derrapagem ali e a aeronave acaba saindo da pista e parando somente no gramado ali do aeroporto Santos Dumont. Isso aconteceu por volta de 4 da tarde de ontem e antes mesmo das 7 da noite, vários voos já tinham sido cancelados. O cenário que a gente viu ontem, no final da tarde, no aeroporto Santos Dumont, foi de caos, porque a gente viu filas e filas imensas, praticamente todos os voos que foram cancelados, e o cenário está se repetindo, né, um pouco hoje de manhã. Claro, uma situação um pouco mais tranquila que a de ontem, mas ainda com voos atrasados e cancelados. Daqui a pouco a gente volta para atualizar, mas é importante a gente destacar que a investigação começou agora por parte do CENIPA, da Força Aérea Brasileira, para investigar o que poderia ter causado esse incidente. Problema, provavelmente, nessa aeronave de pequeno porte, mas felizmente não teve feridos. Quem estava nessa aeronave era apenas o piloto e um tripulante, e os dois saíram bem. E agora a investigação continua e a gente segue acompanhando também, Thaís.
1: Muito obrigada. Clara Neri, direto do Rio de Janeiro. Esse caso aqui coloca também uma outra pauta em discussão, não é? Operação de aviões de pequeno porte. Esse avião que saiu da pista no Santos Dumont, ainda bem não aconteceu nada, mas provocou esse acidente, tinha a bordo o piloto e um passageiro. Fez essa operação, na hora do pouso saiu da pista, o aeroporto teve que ser fechado e isso afetou milhares e milhares e milhares de passageiros no Brasil inteiro, porque quando você tem um aeroporto tão relevante quanto o Santos Dumont fechado, você tem ali aquele efeito dominó que acaba prejudicando gente no Brasil inteiro, né? Acho que essa é uma questão para a gente pensar também, não é? O uso dos aeroportos, que são os aeroportos fundamentais na malha do tráfego aéreo, por aeronaves de porte muito, muito pequeno e que, claro, aumentam o risco da operação de forma geral. Esse aqui é o Jornal Gente, ao vivo, na Bandeirantes, na Band News TV. A gente faz uma pausa e, na sequência, vamos seguir aqui, Pedro, com a nossa série, contando como estão as disputas nos estados. Já falamos de São Paulo, falamos do Distrito Federal, falamos do Rio Grande do Sul e hoje é a vez do Rio de Janeiro. Você vai saber quem está na frente, quem concorre, quem tem mais chance, tudo sobre a disputa para o governo do estado do Rio de Janeiro, já já, aqui no Jornal Gente.
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3: 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Vai ser assim até o final de outubro. Não para a informação durante a nossa programação sobre a corrida eleitoral. Hoje a gente vai falar sobre a política do Rio de Janeiro. A repórter Gabriela Morgado está ao vivo conosco para trazer as informações de quem é candidato, quem é candidato ao governo do estado, quem é candidato ao Senado, como é que estão as composições, contar um pouquinho da política para quem acompanha o Jornal Gente. Tudo bem, Gabriela? E o negócio está quente, hein? Tem decisão da justiça a todo momento e tem uma nova hoje aí que chegou também para um dos candidatos. Bom dia para você.
4: Pois é, Pedro, bom dia para você, Thaís, para todo mundo que acompanha a gente. Aqui no Rio, a gente tem 9 candidatos a governador, mas tem 3 que estão chamando aí mais atenção, liderando as pesquisas, que tem mais de 10% das intenções de voto, que são o ex-prefeito do Rio de Janeiro, Eduardo Paes, do PSD, o atual presidente da Assembleia Legislativa do Rio, Douglas Ruas, do PL, e Antony Garotinho, do Republicanos, que já, inclusive, foi governador aqui do estado do Rio de Janeiro. Segundo a última pesquisa do Paraná Pesquisas, o Paes lidera todos os cenários com 44,5% das intenções de voto. Douglas Ruas tem 15,5% e Garotinho 11,6%. Só que nesse momento, quem está chamando mais atenção é justamente o Garotinho, porque está envolvido num imbróglio com a Justiça Eleitoral. O que aconteceu? Para quem não sabe, Garotinho já foi investigado por vários atos de corrupção, inclusive desde 2016 já foi preso 6 vezes. Em 2018, ele foi condenado por improbidade administrativa por desvios na saúde do Rio de Janeiro, quando era secretário de governo da esposa dele, que era governadora na época. Só que, segundo a defesa de Garotinho, ele não é considerado inelegível, porque foi condenado, né, a 8 anos sem se candidatar, porque esse processo teria transitado em julgado já há muito tempo. Aliás, teria sido, né, condenado há muito tempo em 2018, por isso esse processo já teria sido prescrito. Só que o que o Ministério Público acredita? O recurso dele só foi julgado no ano passado, que foi quando o processo transitou em julgado. E por isso, se a gente for contar, né, do ano passado, ele ainda estaria inelegível. O TRE, Tribunal Regional Eleitoral aqui do Rio de Janeiro, ainda vai decidir se ele vai ser considerado inelegível ou não. Só que, por enquanto, a coligação de Eduardo Paes entrou com recurso na Justiça e conseguiu que ele não tenha acesso aos recursos do fundo eleitoral. Então, essa decisão saiu ontem também pelo TRE. Garotinho não pode usar fundo eleitoral, não tem direito a tempo de propaganda gratuita na TV e no rádio, também não pode participar de debates com outros candidatos ao Palácio Guanabara. Mais ou menos o que aconteceu com o candidato Pablo Marçal, né, candidato à presidência da República, decisão também da Justiça Eleitoral. Mas mesmo assim, Garotinho ainda continua ali fazendo a campanha dele com os fundos do partido, sem ser na TV e no rádio. Só que, claro, que isso deixa ali uma indecisão, né, uma indefinição, porque, como eu falei, Garotinho e Douglas Ruas estão mais ou menos empatados em segundo lugar ali nas intenções de voto, e a gente pode chegar a outubro com o segundo turno, que se tiver Garotinho e ele for considerado inelegível, vai trazer mais um imbróglio aqui para as eleições do Rio de Janeiro. Claro que a gente continua acompanhando, mas enquanto isso, os outros candidatos fazem ali suas campanhas, né? A gente tem 11 dias já de período de campanha, só que o que a gente vê aqui no Rio de Janeiro, na verdade, é uma campanha ainda um pouco fraca. A gente até vê alguns panfletos, algumas bandeiras na rua, mas um movimento ainda muito fraco.

0: E foi trazido, inclusive, pela nossa colunista da Band News, a Berenice Seara, que isso tem muito a ver com o dinheiro que não está sendo repassado para os partidos, aos candidatos ao governo e também a deputados estaduais. Por quê? Os partidos estão priorizando passar ali o dinheiro dos fundos partidários para as campanhas a cargos federais, então senadores e também deputados federais. E aí, por exemplo, Eduardo Paes, que é o candidato ali, né, que lidera as pesquisas, ainda não recebeu o dinheiro do Fundo Nacional do partido dele, o PSD, por exemplo. Então, a gente começa a ver uma campanha que não é tão forte como poderia ser. A gente ainda tem o mês de setembro inteiro de campanha, mas mesmo assim, corrida eleitoral, né? Qualquer dia de campanha, qualquer voto conta muito. Ao mesmo tempo, Paes e Douglas Ruas são os candidatos que têm ali um apoio a candidatos à presidência também que lideram as pesquisas. O Douglas Ruas, por exemplo, participou do lançamento da campanha do Flávio Bolsonaro, que foi aqui no Rio de Janeiro, e o Eduardo Paes tem o apoio de Lula, do PT, candidato também à reeleição. Só que como Paes e Lula, né, estão ali mais separados geograficamente, é uma campanha também que ainda não está tão forte, ainda não conseguiu se ligar tanto em comícios, por exemplo, e aí a gente vai ver o que vai acontecer daqui para frente, né, mês de setembro.
1: A Gabriela Morgado, repórter da Band, ao vivo aqui no Jornal Gente, falando das ruas do Rio de Janeiro. Tá ventando também no Rio, hein? Esse vento forte que a gente viu em Porto Alegre, a gente vê as árvores balançando também no Rio. Gabriela, como é que tá a disputa para o Senado no Rio de Janeiro? Quem que quer ir para a Casa Alta do Parlamento? Quem tem mais chance, segundo as pesquisas?
0: A gente tem 16 candidatos e a disputa fica ali entre os nomes também como os candidatos à presidência, né? PL e PT. A gente tem Carlos Jordi, que já é, né, um senador e agora está se candidatando à reeleição. E a gente tem, por exemplo, a Benedita da Silva, que é a candidata pelo PT. Esses dois são ali os candidatos que têm mais chance. E a gente tem também um candidato do PSD, que é o partido do Eduardo Paes, o Pedro Paulo. E aí o que acontece? Né? As pessoas que ficam ali em dúvida porque não queriam votar em Pedro Paulo, por exemplo, que é um partido ali mais do centrão, né? Não é um partido à esquerda, mas querem evitar, por exemplo, que uma extrema-direita chegue ao poder, são as pessoas, né, que votam normalmente no PT, no PSOL, elas têm que pensar em quem votam para o segundo lugar a senadora. A gente tem alguns candidatos do PSOL, de outros partidos de esquerda, mas que não estão tão bem nas pesquisas. Então, Pedro Paulo, que é do PSD, ele acaba ganhando um pouco mais ali de visibilidade justamente para fazer frente aos outros candidatos do PL, que tem ali um pouco mais de força nessas eleições. E aí, acaba que aqui no Rio, no Senado, né, pelo menos o que está acontecendo, é aquilo de vou votar no candidato que tem mais chance para poder evitar que aquele outro candidato de um partido que eu não quero que entre vá ao Senado.
2: Gabriela Morgado contando pra gente um pouquinho de como tá a eleição no Rio de Janeiro. Você também vai ter muitas informações com a Gabriela, com todo o time do Rio aqui no Jornal Gente até o dia 4 de outubro, que é o dia do primeiro turno da eleição, e depois até o fim do mês de outubro, quando a gente vai ter segundo turno, se é que vamos ter segundo turno lá no Rio de Janeiro. Gabriela, obrigado pelas suas informações, hein? Até a próxima.
0: Até a próxima. Tchau, tchau.
1: Tchau, tchau. Agora são 8 horas e 58 minutos aqui no Jornal Gente. Uma pausa rapidinha, a gente volta com mais notícias para você.
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2: 9 horas da manhã, Thaís, Cláudio, nós estamos recebendo aqui o Pedro Coen, que é do nosso time de esportes, para falar de uma conquista muito legal do Brasil, né?
1: Incrível, Pedro, um brasileiro quebrando um recorde mundial. Mas é o Pedro Coen que vai contar quem, como, quando, onde, o que aconteceu, hein, Coen? Bom dia.
9: Exatamente, Thaís. Bom dia para você, para o Pedro, para todo mundo que nos acompanha, para o Cláudio Humberto também. Bom dia para todos. Olha, o Brasil campeão, ou melhor, como campeão mundial, Pio, né? O Alisson dos Santos, que é campeão mundial, 2 vezes medalhista olímpico. Ontem ele quebrou o recorde mundial da prova dos 400 metros com barreira. Mais do que isso, mais do que quebrar o recorde mundial dos 400 metros com barreira, né? Ele se tornou apenas a segunda pessoa na história do esporte, em mais de 100 anos que essa modalidade é disputada, a conseguir fazer os 400 metros com barreira em menos de 46 segundos. O recorde pertencia ao norueguês Carsten Warholm, que conquistou nas Olimpíadas de Tóquio de 2020 e 2021 o título com 45 segundos e 94. Ontem, o Pio conseguiu 14 centésimos a menos do que o norueguês. Fez os 400 metros em 45 segundos e 80 centésimos. A melhor marca dele até então era de 46 segundos e 29 centésimos. Ele que já vinha falando, né? Falou no Mundial de 2022 que esse era o grande objetivo da carreira dele, fazer os 400 metros e conquistar o recorde mundial. Ontem ele conseguiu. No Diamond League de Zurique, né? Uma das etapas do torneio mundial, ele consegue quebrar esse recorde. Conseguiu bater o recorde com 14 centésimos à frente do recorde anterior, que era o desse norueguês, que estava presente na prova ontem, inclusive ficou com a segunda colocação. Quem nos acompanha na televisão enxerga nesse momento, inclusive, o Warholm, né, que passa ali à frente do Pio. Ele ficou com 46 segundos e 69 centésimos, ou seja, o Pio consegue uma vantagem muito grande para cima desse norueguês. Ele que é campeão mundial, 2 vezes recordista olímpico, falou ontem, inclusive, a direção da prova, né, da Diamond League, sobre a emoção de conquistar esse recorde mundial. Já falou outras vezes que esse era o grande objetivo dele na carreira e mostrou toda a sua felicidade em poder conquistar mais esse prêmio, dá pra gente dizer assim, na sua carreira. Vamos ouvir.
10: Poder entregar um recorde mundial pro Brasil, poder entregar um recorde mundial para as pessoas que trabalharam comigo, fizeram parte desse movimento, é incrível. E só agradecer a torcida de todo mundo que acompanhou, que botou energia, que estava assim, ó, torcendo para que também chegasse. A gente fez, concluímos, o recorde mundial é do Brasil, é nosso.
9: Bom, o Alisson dos Santos, o Pio, ele tem uma história de vida muito complicada, né? Ele teve períodos muito difíceis durante a vida dele. Ele é paulista, nascido em São Paulo, no interior do estado, desde pequeno, ele sempre gostou muito de correr e quem nos acompanha com imagens pôde ver que ele tem uma falha capilar, né? Ele sofreu um acidente quando era criança e a partir desse momento ele sempre teve o apoio dos pais, da família e etc. para que conseguisse se recolocar como uma pessoa, voltar a ter a sua dignidade, etc. E foi no esporte, ele já falou isso mais de uma vez, que o esporte entregou a ele a vida que ele tem hoje, né? Foi no esporte que ele encontrou o seu motivo de viver, a sua razão social. e a partir do atletismo ele conseguiu construir a carreira que ele tem hoje, um recordista mundial, campeão mundial, duas vezes medalhista olímpico. Então foi no esporte que uma criança que sofreu um acidente, que tem sequelas até hoje, né, a gente pode ver nas imagens, foi no esporte que o Pio conseguiu se tornar um grande brasileiro. A gente fala muito de futebol, né, pessoal, aqui, nós brasileiros como um todo gostamos muito de futebol, mas é sempre muito bom poder trazer também boas notícias de outros esportes. Dessa vez foi no atletismo, os 400 metros com barreira do Pio, que agora é recordista mundial, 45 segundos e 80 centésimos. Eu assisti a prova, né, e é muito legal da gente ver a reação do Pio. Ele passa pela linha de chegada e ele coloca as mãos na cabeça como quem não acredita, né, fica muito feliz, depois se joga no chão, a gente tá vendo, quem nos acompanha com a imagem agora, bate no peito, se joga no chão, coloca a bandeira no rosto, chora de emoção. Então é sempre muito legal a gente ter esses momentos no esporte brasileiro, né, gente?
2: É verdade. É bem legal. E você vê como às vezes, né, Thaís, alguém cruza nosso caminho na vida, porque o Pedro tava falando da história dele, ele começou no salto em altura.
9: Sim.
2: E aí uma professora deu um toque lá, falou, olha, acho que você devia investir numa outra prova. Aí tenta essa prova dos 400 com barreira. Ele foi para os treinos, se tornou um grande especialista e devido, né, ao empenho, à dedicação, conseguiu bater o recorde mundial. Que beleza, parabéns para ele.
9: Você percebe que sempre no atletismo, né, Pedro? Porque o salto em altura e aí passa para os 400 metros com barreira. O atletismo, ele é para muitas pessoas, né, principalmente para quem gosta muito de Olimpíadas, o principal esporte, né? Porque tem diversas modalidades. O salto em altura, os 100 metros rasos, 200 metros rasos, os 400 com barreira e por aí vai, né? Então, muito legal a gente ver um brasileiro conquistando as coisas fora, em outros esportes também, né? Parabéns ao Pio.
1: Deve passar um filme na cabeça dele, né? Na hora que ele cruza ali a linha, viu que quebrou o recorde mundial. É muito grande isso, porque esporte de alto rendimento, não é, Pedro? É algo que demanda muito, muito treino, muito sofrimento, muita dor, muita... Você abre mão de tudo, né? Você abre mão de uma vida, entre aspas, normal, se dedica 100% a isso. Então, tenho certeza que passou esse filminho. Sabe qual é a altura, Pedro, de uma barreira nessa prova, 400 metros masculino no atletismo?
2: Que ideia, não, tá?
1: 91 centímetros.
2: Nossa, quase um metro?
1: Bate praticamente no meu umbigo. Eu não conseguiria pular nenhuma dessas. Quanto mais correndo.
11: Por baixo. Mas, olha o tamanho das pernas do cabra.
1: Vai ter que ser, né?
11: Que orgulho, né? Que orgulho. Orgulho para o Brasil, para os brasileiros. Ele teve, como o Pedro mencionou, ele teve problemas muito sérios, né, desde a infância e tal. Mas com toda certeza o maior sofrimento dele foi esse descrito pela Thaís, o período em que ele fez a opção, né, pelo atletismo profissional, no sentido de buscar resultados efetivos como esse, que nos enche de orgulho.
1: Tomara que ganhe muito dinheiro, que chova patrocinador, que dê tudo certo para o Pio. Te agradecer ao Pedro Coen, do Esporte aqui da Bandeirantes. Obrigada, Pedro, até a próxima.
9: Eu que agradeço, pessoal. Muito obrigado aqui pela oportunidade. Mais uma vez, parabéns. Um abraço ao Pio também. Sempre lembrando, né, o esporte salva vidas, né, gente? Então, muito legal da gente ver um atleta brasileiro mais uma vez aí no topo do esporte mundial. Valeu, gente.
1: Valeu. Vamos mudar de assunto aqui no Jornal Gente, falar agora sobre aquela avalanche, aquela enchente que se abateu sobre uma região do Nepal que é usada para turismo rural, para turismo no Himalaia. Você acompanhou nos últimos dias as imagens terríveis e as informações sobre dezenas, centenas de mortos, que ainda esse número está aumentando. E agora o Felipe Kirin está chegando aqui, direto de Londres, com mais uma informação preocupante. As operações de busca e resgate no Nepal foram suspensas porque há risco de que haja um novo desastre na região. Conta pra gente. Oi, Kirin, bom dia.
12: Olá, pessoal. O terceiro dia de buscas precisou ser interrompido por algumas horas porque os socorristas enxergaram o risco de uma nova enchente. Essa é uma região de difícil acesso, é um vale, existem muitos lagos em regiões altas numa época do ano que chove bastante, é a época das monções. Eles viram que um dos lagos tinha água escorrendo, depois fizeram uma nova análise e perceberam que, no momento, não oferecia o risco de uma nova enchente. O trabalho de buscas foi retomado e é um trabalho muito complexo. Envolve helicópteros, drones e também um maquinário pesado para retirar muita lama e rocha. Há também uma preocupação enorme de oferecer ajuda a quem perdeu tudo. São muitas pessoas que tiveram as casas varridas por essa avalanche. Elas estão sendo realocadas em cidades que ainda têm alguma infraestrutura. Há também uma força-tarefa nos hospitais, sobretudo de Katmandu, para atender os muitos feridos. São mais de 1000 pessoas que seguem desaparecidas, muitos estrangeiros e, entre eles, britânicos, mais de 30. O governo do Reino Unido está acompanhando as buscas, está em contato com autoridades da China e também do Nepal e há um trabalho internacional de coordenação para oferecer suporte às famílias que estão em busca de algum tipo de informação. Mas essa é uma região de difícil acesso naturalmente, por conta dos vales, das montanhas. Depois dessa tragédia, tudo ficou muito mais complexo. Pelo menos 19 pontes foram destruídas, 40 quilômetros de estradas, e são muitos vilarejos no topo de montanhas que foram varridos. Então, há todo um esforço para tentar resgatar essas pessoas que estão isoladas. Muitas não conseguem ser resgatadas, então os helicópteros acabam deixando pelo ar comida, barracas e suprimentos básicos para essas pessoas se manterem até que mais ajuda possa chegar. Eu volto com vocês.
2: Muito triste, né? Obrigado, Felipe Killing. Claro que a gente vai continuar acompanhando, porque não temos nem a dimensão total ainda dessa tragédia. Eduardo Barão, direto dos Estados Unidos, o Trump resolveu mudar o nome de um lago e deixou o Canadá irritado com isso, hein? Barão, conta pra gente.
13: Bom dia para você, para todo mundo também no Brasil. A disputa entre Estados Unidos e Canadá ganhou um novo capítulo e desta vez até com um dos nomes de um dos grandes lagos aqui do país. O presidente americano Donald Trump assinou uma ordem executiva para que o Lago Ontário passe a se chamar Lake America ou Lago América aqui nos Estados Unidos. A resposta também foi dada pelo Canadá. O primeiro-ministro Mark Carney disse que para os canadenses o nome vai continuar sendo Lago Ontário, agora, antes e sempre. Carney destacou que o nome tem mais de 400 anos de história e é anterior tanto à Confederação Canadense quanto à Declaração da Independência Americana. O Lago Ontário é um dos 5 grandes lagos da América do Norte e é compartilhado pelos dois países, fazendo parte da fronteira entre o estado de Nova York e a província de Ontário. Essa mudança, na prática, vale para os registros geográficos do governo americano. Trump não tem poder para obrigar o Canadá a adotar o novo nome. E esse episódio acontece em um momento de forte tensão entre os dois países vizinhos. Os Estados Unidos impuseram tarifas de 50% sobre cerca de 20 bilhões de dólares em produtos canadenses. Ottawa respondeu com tarifas de retaliação sobre mais 700 produtos americanos que começam a valer em 8 de setembro. Para o Canadá, portanto, a disputa já não é apenas comercial. Agora também envolve a soberania, a identidade e até o nome de um dos lagos mais importantes que os dois países compartilham.
1: Muito obrigada ao Eduardo Barão, direto de Nova York, aqui no Jornal Gente, que faz agora mais um intervalo rapidinho. Já a gente volta para falar mais sobre recuperação judicial e o caso das Casas Bahia, porque a justiça está dizendo, escuta, não pode demitir ninguém. E aí, você entra numa recuperação judicial e tem que manter o seu quadro de funcionários? Como fazer isso? A gente vai contar o que está acontecendo na sequência aqui no Jornal Gente.
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2: gente, vamos falar novamente sobre a recuperação judicial das Casas Bahia e as consequências, né, para a empresa. O Rodrigo Vilela tem informações sobre uma decisão da justiça relacionada a esse processo. Vilela.
21: Pedro, especialistas divergem dessa decisão da justiça que determinou a recontratação de quase 2 mil funcionários que foram dispensados pelas Casas Bahia. A empresa, que passa por um processo de recuperação judicial desde o último dia 16. Além desses desligamentos, há também a previsão do fechamento de quase 300 lojas da rede varejista. Essa decisão é da 11ª Vara do Trabalho, que obriga então as Casas Bahia a incluírem sindicatos e federações nesse processo de desligamento desses funcionários. O objetivo é que essas entidades possam intervir nesse processo de desligamento, que sejam ouvidos. Nessa determinação judicial, ainda há previsão de uma multa de R$ 500 por funcionário, uma multa diária de R$ 500 por funcionário desligado, caso essas entidades não participem desse processo de desligamento dos funcionários. Guiomar Labor, ele que é vice-presidente da Confederação Nacional dos Trabalhadores no Comércio, ele diz que os funcionários precisam de amparo. A gente até separou um trecho da fala do Guiomar que a gente acompanha agora.
22: Nós não aceitamos que esses trabalhadores sejam colocados no hall comum dos credores, porque daí nós vamos ter uma demora de 2, 3, 4 anos, quiçá, para que esses trabalhadores recebam os seus salários e suas verbas rescisórias.
21: Para especialistas, falta uma definição clara do que é uma demissão em massa, do que é uma dispensa coletiva. Em 2017, a reforma trabalhista dispensou, acabou com essa obrigatoriedade de se ouvir sindicatos em uma prévia celebração, uma prévia consulta a sindicatos sobre convenções e acordos coletivos para que essas demissões ocorram. E aí o advogado Antônio Galvão Pérez, ele que é doutor e mestre em Direito pela Universidade de São Paulo, ele inclusive comentou sobre esse impasse. Vamos ouvir.
23: Subjetivo gera insegurança e gera conflitos. Não há uma definição clara de até onde a empresa precisa avançar nessa negociação antes de uma dispensa coletiva.
21: Teve essa decisão em 2017, só que em 2022 o Supremo Tribunal Federal acabou ali decidindo que sindicatos e federações precisam ser avisados e chamados antes que esses cortes ocorram. Essas entidades não têm o poder ali de voto nessa decisão, no entanto, precisam sim ser ouvidos ali até para participar desse processo de fechamento de um acordo. O advogado Eduardo Pastore, ele critica esse impasse que foi criado pela própria justiça. Vamos ouvir.
24: Quando ela precisa da Justiça do Trabalho para contemporizar isso, você tem uma decisão desse tipo, que castiga a empresa, mandando reintegrar os trabalhadores e pagar os salários que a empresa não tem capacidade econômica de pagar, justamente por isso que ela desligou esses empregados. Então é um grande paradoxo, é o ativismo da Justiça do Trabalho, é aquela proteção que desprotege. É o judiciário exercendo o seu ativismo, decidindo em cima de princípios o que causa, no final das contas, um grande dano para as empresas, para os trabalhadores e para a sociedade.
21: Em nota, as Casas Bahia dizem que estão à disposição para dialogar com os sindicatos do setor. Diz ainda que essas demissões integram o processo de reestruturação que é necessário para a continuidade e sustentabilidade do negócio, além da preservação de empregos. Volto com vocês.
1: Muito obrigada. O repórter Rodrigo Vilela, falando direto da Bandeirantes Brasília. E aí, meus amigos, nesse caso aqui, é um contrassenso, não é, Pedro? Porque se a empresa está dizendo, não estou dando conta de pagar isso aqui tudo, eu preciso ficar menor, preciso de mais prazo para as minhas dívidas, para não fechar, para não quebrar. Como é que a empresa vai ficar menor tendo ali o mesmo tamanho de quadro de funcionários? Ainda mais em varejo, que o quadro de funcionários representa um peso muito grande ali dentro do total do que é gasto pela empresa. É isso que a gente está ouvindo acontecer agora e isso pode ser um empecilho na recuperação, não na recuperação judicial apenas, mas na recuperação mesmo do negócio das Casas Bahia, que emprega milhares de trabalhadores pelo Brasil, faz isso há décadas. Quantas famílias não têm a sua história ligada às Casas Bahia, em termos de, olha, aqui foi meu sustento, trabalhei aqui 10, 20, 30 anos, mas a empresa não está mais conseguindo mais seguir do mesmo jeito. Pode ter sido um pouco de má gestão? Com certeza. Agora, juros altos, o varejo mudando, está tudo aí, às vezes, jogando contra esse setor. Outros gigantes do setor do varejo também enfrentam dificuldades. As Casas Bahia não são diferentes nessa situação. Mara Brás, por exemplo, também pediu recuperação judicial recentemente. Nós tivemos o caso do Grupo Pão de Açúcar, que negociou com os seus credores uma recuperação extrajudicial. Já respirou e está saindo desse momento, mas enfim, tem que ter ali um pouco de flexibilidade, senão ninguém dá conta, né, Cláudio?
11: Pois é, assim, eu tenho uma sugestão aqui para os juízes do trabalho lacradores que proliferam aí pelo Brasil inteiro. Por que eles não abrem mão dos penduricalhos e criam um fundo para exatamente assistir aos 1.900 demitidos pela Casa Bahia? Eis aí uma sugestão. Porque, assim, chega a ser chocante que, na cabeça de um juiz lacrador do trabalho, seja aceitável que uma empresa que está em dificuldades, prestes a quebrar, fechar as portas, simplesmente não pode promover um esforço de recuperação judicial ou extrajudicial, seja lá o nome que se dê, porque tem lá uma juíza que acaba referendada pela corporação, é uma decisão mais corporativista do que baseada em preceitos jurídicos de fato, né? E resolve então, não, tem que readmitir os 1.900. Mas, minha senhora, além da demissão dos 1.900, aliás, o total de demissão previsto é de 3.000, nós estamos fechando 300 lojas. Não tem mais onde botar esse povo. Não, agora tem que redistribuir essas pessoas pelas lojas que restarem. Esses lacradores nem sequer se dão conta, como lembrou a Thaís, que as Casas Bahia, hoje, demitindo 3 mil, ainda restam 20 mil pessoas trabalhando nas Casas Bahia. A recuperação das Casas Bahia interessa à economia, interessa ao país, aos brasileiros, mas interessa, sobretudo, a esses 20 mil trabalhadores que estão lá lutando muito para manter os empregos e ajudando, inclusive, no processo de recuperação da empresa para a qual trabalham. É impressionante isso, como a Justiça do Trabalho frequentemente faz mal ao ambiente de negócios, à economia de uma maneira geral. É muito triste a gente observar que esse ativismo judicial extrapola a todos os limites razoáveis, né? Suas excelências são especialistas nisso, ou de decisões ativistas, lacradoras, ou então na produção desses penduricalhos que lhes deixam muito felizes.
2: Hora de acompanharmos aqui como é que foi o dia de ontem dos candidatos à presidência da República no Jornal Gente.
1: Começando com o candidato Flávio Bolsonaro, candidato do PL à presidência da República. Ele disse que vai se encontrar com Gustavo Villatoro, ministro da Justiça e Segurança Pública de El Salvador, país conhecido pela linha dura no combate à criminalidade, agora no domingo.
0: A relatora é simplesmente o ministro da Justiça de El Salvador, um país que se destacou mundialmente por ter conseguido praticamente zerar a criminalidade, um local que era dominado por facções criminosas, de narcotraficantes, muito parecido com o que acontece aqui no Brasil hoje. Eles dominavam territórios, impunham a violência aquelas comunidades, aí, assim, era uma carnificina. A taxa de homicídios em El Salvador era de 128 por 100 mil habitantes, uma das mais altas do mundo. El Salvador era um dos países mais violentos do mundo. E hoje, essa taxa está abaixo de 2 por 100 mil habitantes. El Salvador se tornou um dos países mais seguros do mundo. E é por isso que a gente fala que é uma inspiração, sim, para que nós pretendemos fazer aqui no Brasil na parte da segurança pública.
2: O candidato Ronaldo Caiado, do PSD, defendeu o pagamento pela hora trabalhada. Falou da questão trabalhista, de dar mais liberdade para empregado e empregador.
4: O jovem quer ter hora de trabalho. Não é só o jovem, mas hoje, até uma certa faixa etária, o cidadão não está habituado com isso. Ele quer ter a liberdade dele. Então você apresenta alternativas. Ou se quiserem esse tipo, sem dúvida nenhuma, estarão ali incluídos dentro do sistema atual.
1: Presidente da República, candidato à reeleição, Luiz Inácio Lula da Silva, não teve agenda pública de campanha nesta quinta-feira.
2: 9 horas e 25 minutos daqui para frente, o Jornal Gente segue ao vivo pela Bandeirantes. Para quem está nos acompanhando pela Band News TV, na sequência tem o resumo Band News.
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0: bom dia, Brasília. Muito bom dia. Começando mais um Jornal Gente Brasília desta sexta-feira. Uhul, chegou a sexta-feira. Ô, coisa boa, sexta-feira, sextou com força nesta bela manhã de sol, manhã ensolarada na capital do país. Tem alguma nevoazinha no céu, só para dar aquela atrapalhadinha um pouco na boa alegria de uma sexta-feira ensolarada de tempo bom na capital do país, mas isso não vai estragar o nosso dia, não vai estragar o nosso fim de semana, pelo contrário, só está começando. Mas até lá, né, temos notícias, tem muitas informações para abordarmos ao longo dessa próxima uma hora e meia de programa. Então convido você já a se conectar conosco e participar do nosso Gente Brasília pelo Band Brasília, que já estamos em live, ao vivo, com as imagens do estúdio da Rádio Bandeirantes. E, claro, sua mensagem sempre é fundamental e importante no 994009269. Por exemplo, já temos lá o Valdir de Arimateia, como sempre, mandando suas mensagens. E lembrando, hoje a mensagem que ele mandou para verificar o local de votação no DF, porque teve algumas mudanças nos locais, segundo ele, no TRE. Sempre tem, né, alterações e adaptações. Então, ainda é cedo, mas de qualquer maneira é bom você verificar se a sua, se o seu local onde você vota modificou ou não modificou, se é no mesmo lugar, se não é no mesmo lugar, se mudou só de uma sala para outra. Então, só fique atento aqui e serve de alerta esse destaque do Valdir de Arimateia. Bom dia também para o Marcelo Rocha. Nosso ouvinte falou sobre um acidente que aconteceu mais cedo na EPTG, em cima do viaduto de Vicente Pires, carro com motocicleta. Vários acidentes hoje pela manhã e trânsito complicado em outras regiões. O Bispo mandou mais cedo também um vídeo, e a gente estava relatando desde as primeiras horas lá no Gente Brasília, do trânsito parado na ponte JK. Teve óleo que acabou derramando na pista, na ponte JK, vazamento de óleo, duas pistas foram bloqueadas, teve a intervenção e a pista ficou fechada, e até por volta ali de quase 8 horas da manhã, o trânsito era praticamente parado na ponte JK. Depois liberaram a pista, mas mesmo assim, até normalizar o trânsito, até deixa eu ver aqui na câmera do DR se já normalizou. Não, o trânsito tá andando, né, ao contrário do que era ali por volta de 6 horas, 6 e pouco da manhã, mas muito lento ainda. Estou vendo as câmeras aqui da nossa ponte JK, lá do DR, trânsito lento no local, muitos carros ainda passando por aquela região. Quem puder evitar, mesmo com uma das faixas já liberada, evite, porque senão você vai ter dor de cabeça nesse iniciozinho de manhã, em função desse óleo da pista que foi derramado mais cedo. O trânsito, então, ainda continua lento para quem vai saindo do Jardim Botânico, Lago Sul, utilizando a ponte JK em direção ao plano piloto, né? Então esse é o nosso recado, nosso alerta para você que está chegando agora e se conectando conosco no Gente Brasília. Programa de hoje com muitos assuntos, como você sempre sabe, né? Até às 10h10 a gente vai com os principais fatos do dia e os assuntos aqui do Distrito Federal, do Brasil e do mundo. E a partir das 10h20 a gente, nessa semana, recebe e vem recebendo os candidatos ao governo do Distrito Federal. Essa sabatina, essas entrevistas, elas ocorrem até a próxima segunda-feira. Hoje é dia de receber José Roberto Arruda, do PSD. Ele que vai falar sobre suas intenções, sobre a sua campanha, sobre seus projetos, aqui conosco a partir das 10h20 da manhã. Então já vai conectando com a gente aqui, entrevista por 30 minutos com José Roberto Arruda, começando às 10h20, terminando ali 10h50, para tratar dos temas que interessam a população do Distrito Federal. Na segunda-feira será a vez de Kiko Caputo, e aí a gente encerra e fecha a sequência de entrevistados aqui na Bandeirantes com os candidatos do governo do Distrito Federal. Depois, a gente vai iniciar uma sabatina também com os candidatos ao Senado, né? Essas entrevistas com os candidatos ao Senado, Elas vão iniciar a partir do dia 14 de setembro. Serão 7, 8 convidados aqui no nosso Gente Brasília, também às 10h20 da manhã. Vão conversar conosco por 30 minutos e para ter a oportunidade de apresentar os seus projetos. E é interessante, pelo menos no debate do Senado, aqui no debate ou nas entrevistas locais, a gente acaba concentrando muito a discussão sobre os temas locais, que são os temas, sem dúvida nenhuma, de interesse da população aqui do dia a dia do Distrito Federal. O que acontece, por exemplo, no Senado, além dos temas que envolvem o que é discutido aqui no Distrito Federal, a gente acaba falando de muitos temas nacionais que a gente aborda no programa e que é importante saber o posicionamento do candidato ao Senado, que estará pelos próximos 8 anos preenchendo ali o seu espaço no Senado, de temas que são importantes, que são discutidos no dia a dia no Congresso Nacional. Então teremos aqui no nosso programa, deixa eu até pegar aqui a lista certinho para você, para trazer exatamente qual será a ordem. A partir de 14 de setembro, então, sabatina aqui na Bandeirantes com os candidatos ao Senado. A gente vai ouvir no dia 14 de setembro, que é uma segunda-feira, a convidada candidata Michele Bolsonaro. No dia 15 será a vez de Sebastião Coelho, do Novo. Depois, no dia 16, que é uma quarta-feira, Ronaldo Fonseca, do PSD. No dia 17, quinta-feira, será a vez da petista Érica Cocai. E na sexta-feira, Guto Felício, do PSDB. No dia 21 de setembro, daí na semana seguinte, na segunda-feira, o candidato do Avante ao Senado, Marley. E a gente encerra, além do Marley, a gente tem no dia 22 de setembro a candidata Bia Kicis, do PL. E encerramos as entrevistas com a candidata Leila do Vôlei, do PDT, no dia 23 de setembro. Então, a partir do dia 20, do dia 14 de setembro, começam as sabatinas aqui na Rádio Bandeirantes, às 10h20 da manhã, também com 30 minutos com os candidatos ao Senado do Distrito Federal. Então, já convido você a ficar ligado para acompanhar essa sabatina com os candidatos ao Senado. Como eu disse, acaba sendo uma discussão que foge um pouquinho do que é a rotina aqui dos candidatos ao governo do Distrito Federal. Os candidatos ao governo do Distrito Federal acabam o foco sendo os assuntos do DF. O Senado a gente acaba ampliando um pouquinho mais. Bom dia, Cláudio Humberto, tudo bem?
1: Olá, Adriano Oliveira, muito bom dia a todos. Quero desejar aqui uma ótima sexta-feira, aliás, lindo dia de sexta-feira, o céu limpo, muito sol e sem nuvens, o que é prenúncio de um fim de semana, quem sabe, né? Ainda mais prazeroso, tomara que a secura não castigue muito, ande sempre com a garrafinha d'água à mão para não passar aperto, é bom para você, é bom para a sua saúde e, portanto, siga a vida e convivendo com essa adversidade que é permanente e imutável aqui no Distrito Federal.
0: Qual é o destaque do dia, Cláudio?
1: Rapaz, o destaque do dia, eu não tenho dúvida nenhuma, que é o tema que se discute em toda a roda política aqui do nosso país, são as mentiras do presidente Lula ontem durante uma entrevista que concedeu ao Jornal Nacional. Lá os nossos coleguinhas não nos citam, mas nós não temos nenhum problema de citá-los, mas o fato é que foi uma coisa constrangedora, né? A participação do presidente Lula nessa série de entrevistas que o telejornal lá da emissora tem feito e que são muito interessantes, como de resto também nós fazemos aqui. O Grupo Bandeirantes também já promove debates e também entrevistas com todos os candidatos, etc., dando oportunidade a todos, a fim de que, afinal de contas, defendam as suas ideias, suas propostas e tal. E nesse sentido, o que se esperava era do presidente Lula, nessa entrevista, ele acaba escolhendo a quem dá entrevistas, né? Onde aparecer, aquela coisa do ambiente controlado a que se referem os seus assessores, de maneira até um pouco cínica, mas é assim que o presidente age. Ele só vai onde é inevitável, como foi ontem, ou a ambientes controlados, inclusive quando se trata de entrevistas e debates. E as mentiras de ontem, no Jornal Nacional, constrangedoras sobre todos os aspectos, mostram, como lembrou o Pedro Campos mais cedo, na primeira hora aqui do Jornal Gente, acabam mostrando por que o Lula não foi ao debate da Band. Ele não tinha o que dizer, e se dissesse diante de adversários que o contestassem, ele também passaria vergonha, e por essa razão acabou não fugindo daquele debate na Band. Ontem ele não pôde fugir, compareceu lá, mas mentiu muito. A começar pelo fato de que ele disse nunca ter visto Roberta Luque Singer, a lobista que é simplesmente a sócia do seu filho, Lulinha. Os dois estão na investigação ou nas investigações da Polícia Federal sobre negócios no seu governo, o governo Lula, né? Há relatos da Roberta Luque Singer em mensagens que foram obtidas pela Polícia Federal com a quebra de sigilo, mensagens em que ela conta, por exemplo, que o presidente Lula ofereceu a esse grupo, Lulinha, Fernando Bittar, essa turma aí toda, que fazia negócios, tem feito negócios no seu governo, para escolherem onde quisessem atuar. Vê aí. Fussem aí, foi a expressão que ele usou. O que é que vocês querem? Para ela, especificamente, segundo o relato dela própria, ele ofereceu cargo no governo. Ela disse que não, que preferia ficar lá com a turma dela, ganhando dinheiro, né? E foi exatamente isso que foi o momento talvez mais constrangedor. Porque quando Lula mentiu, dizendo que não conhecia, que nunca tinha visto essa moça, como ele se refere a ela, né? Se referiu a ela, logo as redes sociais e a imprensa mais independente começou a divulgar fotos que não são fotos de selfie com o eleitor, são fotos revelando intimidade. Tem fotos do presidente com a primeira-dama e a Roberta Luque Singer entre os dois. Tem fotos do Lula claramente se aproximando dela para aparecer na foto ao lado da lobista. Tem fotos da lobista nas celebrações de aniversário do presidente da República, na celebração íntima de aniversário do presidente. Então, assim, a mentira foi muito ruim. Não que tenha surpreendido, mas políticos mentem, né? E o presidente Lula tem sido, ao longo da sua vida, frequentemente acusado de mentir muito. Assim, o problema é que isso compromete todas as outras declarações que ele fez, né? Na sequência. Até mesmo ambientes, plataformas, veículos de comunicação, digamos assim, mais tolerantes com os desacertos do governo Lula, estão criticando, né? Por exemplo, Lula disse, entre outras mentiras, ele falou que herdou o governo com um déficit fiscal de 2,8%. E aí ele pergunta, você sabe quanto vai ser o orçamento deste ano? Um superávit primário de 0,1%. É mentira. Ninguém sabe de onde ele tirou isso, mas ele sai inventando esses números, né? A gente, quem tem boa memória, né, sabe ou já viu, quem tem curiosidade é só dar um Google, você vai encontrar vídeos de Lula em ambiente controlado, como, por exemplo, me lembro nitidamente de uma conversa dele com blogueiros lulistas, petistas, né, em que ele conta, achando a maior graça, que viajava para o exterior e mentia sobre o Brasil, mentia à vontade, citava números, etc. Aí ele contou até um caso, certa vez, em Paris, quando ele mentia muito diante de estudantes, lá numa palestra, numa sala de aula, e do lado, porque estava na universidade naquele momento, fazendo um curso e tal, e soube da presença do Lula e foi lá, foi assistir, acabou do lado do Lula, na sala de aula lá da palestra. E o Lula, então, começou a falar sobre o número de crianças famintas perambulando pelas ruas do Brasil. Aí falou 40 milhões de crianças e tal. E o Jaime Lerner, que estava do lado dele, era o ex-prefeito de Curitiba, um homem muito sério, inclusive. que fez uma administração até hoje muito elogiada, há muitos anos ele foi prefeito, né? Mas foi um grande prefeito mesmo. E o Jaime Lerner chegou para o Lula e disse: Lula, você acha que você está enganado, não é isso não, você está exagerando e tal. Ele próprio, Lula, contou isso aos blogueiros, todo mundo, ninguém noticiou, nenhum daqueles blogueiros contou essa história. Mas tem um vídeo que revela. Então, assim, ele é da natureza dele, né, fazer isso. E, portanto, foi o destaque, é o destaque de hoje na cena política, e foi ontem aquela coisa que as pessoas olham para um lado, olham para o outro, puxa vida, o Lula podia dormir sem essa.
0: Nove horas e 46 minutos, 9h46, a gente vai para o repórter Bandeirantes.
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3: Repórter Bandeirantes, com informação para todo o Brasil e de todo o Brasil também, começando com Brasília. O repórter Vitor Gomes fala sobre o reforço na segurança em vários estados, agora nessa reta final das eleições 2026. Bom dia, Vitor.
4: Oi, Pedro. Bom dia para você. Bom dia a todos que nos acompanham exatamente, viu? O Tribunal Superior Eleitoral autoriza o envio de forças federais a 5 estados. E essa medida atinge municípios do Acre, Ceará, Piauí, Rio de Janeiro e Tocantins, em atendimento a um pedido feito pelos tribunais regionais eleitorais. Essa é uma prática comum para garantir a normalidade no período das campanhas e também durante a votação. Medida, portanto, adotada pelo TSE. Eu volto com você.
3: Esse é o Vitor Gomes, direto de Brasília, eu e o Pedro Campos aqui apresentando esse horário na Bandeirantes todos os dias. Vamos agora ao Rio Grande do Sul, porque, meus amigos, uma chuvarada, uma ventania que já chega agora ao estado, e o repórter Juan Romero vai contar para a gente a condição de momento no Rio Grande do Sul, não é, Juan? Bom dia.
5: Sabe o que tem nessa sacola?
6: Que às vezes perna com o vento. Bom dia, Thaís, novamente, que alterna bem por aqui. Já causou estragos em algumas do sul do Rio Grande do Sul, chuva de granizo. Pelotas, por exemplo, já tem 400 residências com problemas, destelhamentos, pessoas atingidas e que tiveram que sair de casa. A Defesa Civil já está atendendo aquela região e, aos poucos, essa instabilidade começou a avançar aqui para região metropolitana de Porto Alegre, desta sexta-feira. Já há alertas do Instituto Nacional de Meteorologia válidos até o fim da noite desta sexta-feira, e essa instabilidade que deve se manter aqui no Rio Grande do Sul até pelo menos esta segunda-feira. A orientação da Defesa Civil: evitar ficar perto de árvores e locais que possam, postes, por exemplo, que possam cair por conta desta ventania, rajadas previstas de até 100 km por hora e locais com chuva que pode chegar até 100 milímetros. Também, às vezes, atrapa o sinal de internet da comunicação por conta desses locais com pelo menos algumas quedas de luz. Pelo menos, segundo as companhias de eletricidade, já há pelo menos 50 mil residências sem energia elétrica em todo o estado do Rio Grande do Sul. E claro que aqui na Bandeirantes a gente vai seguir acompanhando a situação, Thaís.
3: É isso aí, o Juan Romero falando da rua, da chuva e do vento no Rio Grande do Sul, direto da rua. É por isso também que o sinal do Juan deu uma oscilada aqui nessa entrada, com tanto vento e tanta chuva, não é para menos. Agora, 9 horas e 48 minutos aqui no Repórter Bandeirantes.
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6: Agora 9:40.

0: 9h51, vamos trazer os destaques do dia. Rodrigo Vilela, bom dia, já está por aqui conosco para trazer informações ao vivo, seja bem-vindo.
1: Oi Adriano, bom dia a você, Cláudio Humberto, todo mundo que está acompanhando o nosso Gente Brasília aqui na Bandeirantes, 89.9 FM, nesta belíssima sexta-feira. A reportagem do Grupo Bandeirantes refaz os passos da denúncia de um jornalista sobre o uso irregular de um veículo oficial pelo ministro Flávio Dino, do Supremo Tribunal Federal. 9 meses após as matérias sobre o ocorrido no Maranhão, o caso segue sem um desfecho. A denúncia, de novembro do ano passado, parte de imagens de familiares de Dino saindo de um carro blindado do Tribunal de Justiça do Estado em uso particular. As gravações foram feitas na sede da Associação Atlética Banco do Brasil, em São Luís. Segundo as reportagens publicadas pelo blog do jornalista Luiz Pablo, o veículo foi comprado com recursos do Fundo Especial de Segurança dos Magistrados. A lei que criou o FUNSEG limitou o uso do carro a juízes e desembargadores do Maranhão. Para autoridades que não fazem parte da magistratura do Estado, seria necessária a autorização do fundo. Regras do Conselho Nacional de Justiça também proíbem o uso de veículo oficial por familiares de magistrados. Por ser ex-governador do Maranhão, Flávio Dino tem direito a um carro oficial do Estado pago pelo contribuinte, mas os familiares dele não. Para isso, precisaria haver uma razão clara, por exemplo, a ameaça à integridade física deles. O gabinete do ministro e a presidência do STF não disseram se essa situação existiu ou se a Polícia Federal chegou a abrir uma investigação. Desde que a reportagem foi feita, o que se viu foi uma verdadeira devassa para saber quem foi a fonte da matéria. Já o uso do carro oficial por familiares de Flávio Dino e também pelo ministro ficou para trás. Um funcionário público, quando se utiliza de um carro público, ele deve satisfações públicas, afinal é o dinheiro do contribuinte que está em jogo. Mas, para parte do Supremo Tribunal Federal, fazer uma reportagem sobre isso é um crime de perseguição. A publicação da denúncia desencadeou do STF, para chegar à fonte das informações levantadas pelo jornalista. Em março, o ministro Alexandre de Moraes autorizou uma operação contra o autor das reportagens. Celulares e computadores de Luiz Pablo foram apreendidos. Na época, ele disse que sofreu intimidação. A operação foi um pedido da Polícia Federal no âmbito da investigação sobre um suposto crime de perseguição contra o ministro Flávio Dino. Neste mês, Moraes autorizou buscas contra o ex-secretário do governo do Maranhão, Raimundo Cutrim, que seria a fonte da denúncia de Luiz Pablo. A presidente da Associação Brasileira de Jornalismo Investigativo lembra do direito do profissional de imprensa em manter em sigilo de onde obteve as informações, algo garantido pela Constituição, destaca Ana Carolina Moreno. Vamos ouvir.
2: Se você relativiza um direito que está na Constituição para proteger essas fontes, você pode inibir futuras fontes ou mesmo as fontes que já revelaram informações de poder passar essas informações para os jornalistas.
1: No relatório enviado ao ministro Alexandre de Moraes, a Polícia Federal disse que não é cabível

0: possível apontar que o jornalista tenha recebido dinheiro para fazer as reportagens. Essa suspeita foi levantada para justificar a quebra do sigilo. Mesmo assim, Moraes considerou haver crime de ameaça e determinou a busca e apreensão contra o jornalista. O ministro aposentado do Supremo Tribunal Federal, Marco Aurélio Melo, criticou as operações autorizadas pela corte. Vamos ouvir.
1: Há na Constituição uma medula do Estado Democrático de Direito, que é a liberdade de expressão. A Constituição, pedagogicamente, prevê que lei alguma poderá criar embaraço à atuação jornalista ou jornalística. Temos no rol das garantias constitucionais o direito à informação. Prevendo essa cláusula de forma expressa, o sigilo da fonte. Precisamos de uma imprensa que coloque realmente o dedo nas mazelas, o dedo na ferida para ter-se a correção de rumos. Não há como imaginar-se aí que alguém seja processado por divulgar um fato.
0: A assessoria de Flávio Dino nega uso irregular e ressalta que o carro blindado foi cedido por solicitação da Secretaria de Segurança do Supremo. Mas o documento do STF diz que foi solicitado apenas um suporte com dois agentes de segurança para o ministro e familiares. Naquele momento, não houve pedido de um veículo blindado. O documento só teria chegado depois da publicação da reportagem do jornalista Luiz Pablo. O Grupo Bandeirantes pediu acesso ao ofício, mas até o momento não recebeu uma resposta. Adriano, Cláudio.
2: Nove horas e 57 minutos.
3: Essa questão do Maranhão é gravíssima, né? Gravíssimo. Tem a questão do... Tem um aspecto aí do desrespeito à Constituição, ao preceito constitucional do sigilo da fonte. Foi uma violência inominável isso, o que foi feito no Maranhão. Uma violência. Simplesmente devassar a vida do jornalista por denunciar com fotos, inclusive, né, com vídeos, com documentando, né, algo fartamente documentado, a utilização que a denúncia apontou como irregular de carros do Tribunal de Justiça do Maranhão por familiares do ministro. Se o ministro acha que aquilo ali não era ilegal, divulgasse uma nota, desmentisse, o jornalista com toda certeza teria feito o registro do desmentido. É a obrigação dele fazer isso, né? Todos temos essa obrigação. O jornalista não tem compromisso com o erro. Se errou, corrige. É assim que funciona. Se ofendeu, está aí uma série de... Tem um verdadeiro arsenal na legislação brasileira para processar jornalista, não sei o que e tal. Agora, simplesmente atropelar a Constituição para tentar descobrir quem foi a fonte, isso revela, inclusive, um desejo talvez íntimo, político, do ministro Flávio Dino de descobrir quem é que está falando mal dele. E aí ele vai e consegue, enfim, talvez pela amizade dele, não sei o que foi que aconteceu, se há algum tipo de tratativa, mas a decisão é do ministro Alexandre Moraes, né, que, é claro, tomou medidas sempre com o padrão Alexandre de Moraes de agir, né? Enfim, sem levar em conta outra coisa a não ser aquilo que está na cabeça dele. E na cabeça deles estava o fato de que tinha lá um jornalista tendo a ousadia de criticar o ex-governador, poderosíssimo ex-governador do Maranhão e o poderosíssimo ministro do Supremo Tribunal Federal. Foi para cima do cara. Mandou a Polícia Federal vasculhar a casa do cara, apreenderam tudo que puderam apreender de telefone, de computador, de não sei o quê, para saber quem era a fonte. Acabaram chegando a uma pessoa que foi secretário de Estado lá no Maranhão, secretário de Segurança, inclusive, que é o... Me escapa o nome dele agora, mas enfim. O Cotrim, né? Que é um, além disso, é um homem respeitável na sociedade local, foi delegado de Polícia Federal por 35 anos, segundo me disseram. Então, assim, aí vão lá e prende o cara. E o próprio, enquanto isso acontece, está lá o ministro Flávio Dino, embora tivesse que, em princípio, né, em qualquer lugar do mundo é assim que os magistrados agem, né, mas não mais no Brasil, em vez de alegar suspeição, começou a tomar decisões que, de investigação, de devassa e de acusações contra os seus adversários políticos no Maranhão. São adversários, ainda hoje são, porque, afinal de contas, embora ele tenha deixado, oficialmente tenha deixado a política, tem lá um grupo de políticos que se apresentam como dinistas e que dizem, inclusive, há gravações mostrando isso, que seguem a orientação, passam recado do ministro. É uma coisa que eu, que sou de província, eu sei como é que isso funciona, né? Como funciona a truculência dos poderosos, né? Na província. Quanto mais distante dos centros do poder e da atenção do noticiário, maior a truculência. Então, assim, é algo que, a respeito do qual o próprio Supremo Tribunal Federal deveria refletir. Tudo isso acaba conspirando contra a própria credibilidade do Supremo, né? Passa vários recados esse caso do jornalista que teve o sigilo da fonte simplesmente desrespeitado, a Constituição desrespeitada, né? O que é que passa? Passa o recado de que, olha, o primeiro recado é o seguinte: quem criticar ministro do Supremo está ferrado. Está ferrado, né? Se o cara for, o crítico for um santo, se for Madre Teresa de Calcutá, vai ser processado por mau hálito, por chulé, por qualquer coisa, mas vai ser processado, entendeu? Esse é o primeiro recado, vai ser perseguido, vai ser... E o outro recado é com relação às fontes que denunciam os poderosos no Brasil. O sigilo da fonte é para proteger, sobretudo, aqueles brasileiros que denunciam as malfeitorias de poderosos, os excessos cometidos pelo poder ou no exercício do poder. A única segurança que as pessoas têm é a palavra do jornalista de que o nome dela não será citado, que essa fonte jamais será revelada. Isso é um compromisso sagrado. O outro recado é exatamente esse. Olha, acabou essa confiança, né? Saiba que se você for falar mal de alguma autoridade para jornalista, você pode ser descoberto. É basicamente isso que a gente viu, né? Um processo de intimidação que não apenas atinge jornalistas, mas atinge também as suas fontes.
2: A gente vai para um rápido intervalo comercial, na volta, nem tão rápido assim, né? Porque hoje começou a propaganda de rádio e TV, propaganda eleitoral gratuita. Então a gente já tem aqueles compromissos com os nossos gloriosos candidatos a todos os cargos eletivos. Então não é tão rápido assim o nosso intervalo comercial, mas depois do intervalo comercial a gente volta com outros destaques da nossa reportagem. A partir das 10h20 da manhã conversaremos com o candidato ao governo do Distrito Federal, José Roberto Arruda. Então fique ligado, fique conosco aqui no Jornal Gente Brasília.
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2: 10h03.
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0: Estamos de volta, 10 horas e 7 minutos. Esse é o Jornal Gente Brasília, para você com os principais fatos do dia e aquilo que é destaque na nossa programação. O Vitor Gomes, teto de crédito para taxistas e motoristas de APP passa a ser de 200 mil reais, Vitor. Conta pra gente, bom dia.
1: Muito bom dia para você, para o Cláudio Humberto e a todos que nos acompanham. O Conselho Monetário Nacional aprovou mudanças no programa do governo federal para financiamento de veículos para motoristas de aplicativos, taxistas e cooperativas de táxi. A partir de agora, os profissionais terão o prazo ampliado de 72 para 84 meses. O limite de preço dos automóveis sobe de 150 para 200 mil reais. A alteração adapta as regras financeiras do programa a uma portaria publicada pelos Ministérios do Desenvolvimento e da Fazenda, que já havia elevado o preço máximo dos veículos elegíveis. As mudanças vieram depois da baixa procura, pois dos 30 bilhões de reais liberados para o programa, apenas 11% foram requisitados. Para o economista Carlos Eduardo Costa, a medida não teve grande adesão por uma série de razões.
2: A primeira delas é que os carros estão muito caros. Segundo, as taxas de juros são mais baratas que as praticadas no mercado, mas mesmo assim ainda são muito altas. Muitas vezes acaba sendo incompatível com todas as outras despesas que ele já tem no seu negócio e também na sua vida pessoal.
1: Um dos requisitos para os motoristas de aplicativo é trabalhar pela plataforma há no mínimo 12 meses. Para os entregadores de moto, o cadastro deve ter sido feito há pelo menos 6 meses. E para taxistas, a licença e o registro devem estar ativos nos órgãos de trânsito.
0: Obrigado, Vitor, pelas informações. 10 e 9. A gente segue atualizando agora. O Felipe Campbell vai trazer para a gente as informações. Há pouco eu estava falando sobre a situação lá na ponte JK, continua tudo parado, viu? Trânsito pesado por lá, teve um derramamento de óleo interditando faixas e mudando o trânsito na ponte JK. Mais cedo, Felipe, até o Bispo, nosso querido ouvinte, o Antônio Bispo, chegou a mandar um vídeo, uma mensagem dizendo que o trânsito tinha normalizado por lá. Mas olhando agora as câmeras do DR, olha, desnormalizou, vamos dizer assim, não tem nada normal, assim, pelo contrário, trânsito completamente parado. Explica pra gente o que está acontecendo e se tem alguma resposta já para esse problema lá na, junto da ponte JK, Felipe, bom dia.
3: Bom dia, Adriano, bom dia, Cláudio Humberto. Mais um dia, né, de trânsito difícil para o brasiliense. Essa semana a gente também teve aquele tombamento de um caminhão na 020 e hoje foi um derramamento de óleo na ponte JK, ainda na madrugada. Era um veículo que estava fazendo manutenção na ponte, acabou tendo esse vazamento de óleo. E desde a madrugada, duas faixas estão interditadas. O trânsito ficou bem complicado ao longo de toda a manhã, né, afetando bastante a população que está vindo do Lago Sul, de São Sebastião, do Jardim Botânico. E a situação segue complicada. A gente já entrou em contato com o Detran para verificar se existe alguma previsão para normalização ali na região, mas até o momento a gente ainda não teve uma resposta do Detran. Foi uma alternativa que já foi adotada para tentar ajudar um pouquinho, foi uma faixa reversa na ponte JK. A gente não é tão comum assim a gente ver a utilização de uma faixa reversa naquela região, mas foi uma solução para tentar desafogar um pouquinho, né, porque é justamente no sentido do fluxo mesmo que essa situação aconteceu. Os bombeiros foram acionados, espalharam terra sobre o óleo para tentar reduzir os riscos de acidentes, e a empresa responsável aguarda a chegada de um guincho específico para fazer a retirada da máquina da pista. Então, como alternativa, né, o motorista que está saindo dessas regiões aí do Lago, Jardim Botânico, pode seguir ou pela ponte Onestino Guimarães ou então a ponte das Garças. Para quem vem do Paranoá, uma alternativa é seguir pelo Lago Norte, vai dar uma volta um pouquinho maior, mas pelo menos não vai ficar parado, né, sem conseguir andar, porque a gente está vendo as câmeras do DR também, ninguém se mexe, né?
0: Tá, nem um pouquinho aqui. A gente continua vendo aqui o trânsito bem pesado mesmo por lá, né? Tivemos outros problemas hoje mais cedo também, né? No lado norte da cidade.
3: Foi uma manhã com bastante acidentes, né? Aqui no Distrito Federal. Desde cedinho as notificações começaram a chegar. Teve acidente na pista sul da estrutural, mas também na BR-020, próximo ao viaduto. Também sinistro na Estrada Parque Núcleo Bandeirante, PTG, descida do Colorado. Então, foi um dia com bastante ocorrências de trânsito em vários locais diferentes do Distrito Federal nessa sexta-feira. Então, e é um dia que muitas pessoas vão de carro, né? Quer voltar mais cedo para casa, então tira o carro da garagem em vez de pegar o transporte público, muitas vezes acontece. Então já é naturalmente um dia mais movimentado, e aí com esses acidentes complicou bastante a vida do brasiliense.
0: Valeu, Felipe Campbell, trazendo para a gente as informações. Deixa eu ver ali com a nossa audiência, ali os nossos ouvintes. Tem o Odilson, está dizendo o seguinte: acidente na Epiaçu, moto e carro nesse momento. Obrigado, viu, Odilson, que está mandando aqui a mensagem. O Irã também, que está mandando sua mensagem aqui sobre assuntos que a gente pode debater daqui a pouquinho com a entrevista com o candidato José Roberto Arruda, que começa a partir das 10h20 da manhã a entrevista dele aqui na nossa Rádio Bandeirantes. Lembrando que já entrevistamos essa semana Paula Belmonte, Leandro Graz, Celina Leão, Ricardo Capelli. Hoje é dia de José Roberto Arruda. E na próxima segunda-feira a gente ouve Kiko Caputo fechando aí as perguntas e entrevistas aos candidatos ao governo do Distrito Federal. Música.

0: 10h13, a gente ainda vai atualizar com a nossa reportagem informações agora, né? Antes da entrevista, Natália Ferreiro trazendo seu destaque ao vivo. Canil do Senado está suspenso após morte de veterinária atacada. Diga pra gente, Nath, bom dia.
1: Oi, Adriano, bom dia, Cláudio Humberto, a todos que nos acompanham. O Senado, então, suspendeu por tempo indeterminado as atividades do canil. A decisão foi divulgada nesta quinta-feira após a morte da veterinária Vitória Vale, de 36 anos, atacada por um cachorro lá nesse espaço. Segundo a instituição, a medida busca reavaliar os procedimentos e as diretrizes do serviço. O Tribunal de Justiça do DF determinou ainda que a Justiça Federal conduza as investigações sobre o caso. Com a mudança, os documentos já reunidos serão encaminhados ao Ministério Público Federal. O entendimento é de que, como o caso aconteceu dentro de um órgão da União, cabe à Justiça Federal investigar e processar o caso. Vitória foi atacada no dia 18 de agosto por um cão da raça pastor belga Malinius, enquanto trabalhava no canil do Senado. Ela estava sozinha no local quando foi mordida no pescoço. A veterinária foi levada ao hospital de base, passou por uma cirurgia de emergência e sofreu uma parada cardiorrespiratória. Ela ficou internada em estado gravíssimo por mais de 3 dias e morreu no último dia 22. O caso também levantou questionamentos sobre o funcionamento do canil. O Conselho Regional de Medicina Veterinária informou que o espaço não tinha registro obrigatório junto ao órgão e não contava com anotação de responsabilidade técnica de um médico veterinário. A Polícia Civil também abriu um inquérito para apurar as circunstâncias da morte. Inicialmente, o caso era tratado como acidente de trabalho. Adriano.
0: Obrigado. A gente vai para um rápido intervalo comercial. Na volta já está comigo aqui no estúdio José Roberto Arruda, candidato ao governo do Distrito Federal. Depois do intervalo começa a nossa entrevista. Então fique ligado aqui na Bandeirantes.
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0: 10h16.
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0: Seguimos aqui na Bandeirantes recebendo os candidatos ao governo do Distrito Federal. Hoje chegou a vez do candidato José Roberto Arruda, do PSD. O cronômetro começa a rodar agora. Candidato, bom dia. E a primeira pergunta que eu faço para todos, eleito, qual será a sua prioridade? Seja bem-vindo.
7: Bom dia, Adriano, bom dia, Cláudio Humberto e a quem nos ouve. Eu acho que a primeira prioridade de qualquer governador eleito que seja responsável é, primeiro, botar as contas em dia, fazer um corte violento nas despesas. Eu vou entregar esses prédios tudo metido que estão alugados em Brasília, que custa R$1 bilhão por ano, e vou pegar esse dinheiro e vou contratar os médicos, os professores, os servidores da saúde concursados. A minha posse vai ser uma posse coletiva, não vai ser a minha posse. Vai ser a minha, com todos os professores concursados, são 3.300, e mais 2.300 servidores da saúde concursados que até hoje não foram chamados. Por quê? Porque sem professor e sem médico, enfermeiro, auxiliar de enfermagem, nós não vamos voltar a ter uma educação pública de qualidade e uma saúde pública decente. Essa é a minha absoluta e primeira prioridade.
0: Cláudio Humberto.
4: Olá, governador. Muito prazer de recebê-lo aqui no nosso programa. Muito obrigado pelo seu tempo. Eu queria que o senhor detalhasse mais essa questão aí dos gastos com aluguel hoje no governo do Distrito Federal e quais os seus planos sobre a utilização do centro administrativo. Se o centro administrativo será no seu governo efetivamente ocupado ou se não, ou se é uma má ideia. Enfim, e como os servidores, de uma maneira geral, ficarão instalados para executar o seu trabalho.
7: Cláudio, saudade de você, viu? Muito obrigado pela oportunidade aqui. Olha, Cláudio, no meu governo, eu governei de um quartel da Polícia Militar lá em Taguatinga, que eles chamavam de Buritinga. Eu pagava zero de aluguel. Hoje, o governo de Brasília gasta R$1,50 bilhão por ano só de aluguel. Esses prédios chiques, espelhados aqui do centro de Brasília, cada um tem uma secretaria. Primeiro que isso custa caro. Segundo que perde a sinergia. Cada área de governo é uma ilha e que não se comunica. No primeiro dia do meu governo, eu mudo para o Centrade. O Centrade, o centro administrativo, que já existe em Belo Horizonte e em vários outros estados brasileiros, ele não só evita o aluguel, como ele faz com que toda a equipe de governo trabalhe no mesmo espaço com sinergia. Isso é fundamental. O centro administrativo foi projetado no meu governo, licitado no meu governo, e tem uma segunda vantagem. É que hoje em Brasília, Cláudio, na hora de vir pela IPTG, pela IPNB, o trânsito está empacado, metrô lotado. E na hora de volta também. Muito bem, quando você transfere o governo do Distrito Federal para aquele centro populacional de Taguatinga, Ceilândia e Samambaia, você inverte o fluxo de veículos, você dá passageiros no sentido contrário de metrô. É bom lembrar que eu construí uma estação de metrô ao lado do centro administrativo, que hoje não tem ninguém, porque o centro administrativo não funciona. Olha, eu queria saber por que que esse governo passou 8 anos dizendo que ia ocupar o centro administrativo, sempre no gerúndio, e não ocupou até hoje. Eu ocupo no primeiro dia. Tem mais despesas a serem cortadas, Cláudio. O meu governo tinha 18 secretarias, hoje são 37. O meu governo tinha 12 mil cargos comissionados, hoje são 27 mil cargos comissionados. A gente vai ter que cortar despesa. O governo de Brasília hoje é igual um elefante, grandão, gordo, lerdo, custa caro, come muito, mas se você mexe no rabo dele, demora 2 horas para ele levantar a tromba.
0: Queria saber sobre mobilidade urbana, candidato. O senhor tem falado muito nas suas redes, nas suas visitas que eu tenho acompanhado, sobre a questão do metrô. Inclusive, em entrevista aqui na Bandeirantes, o senhor também falou sobre a necessidade urgente de manutenção e expansão do metrô. Há projetos, já há um bom tempo que o governo tem divulgado projetos de expansão para Ceilândia, inclusive um projeto discutido ligaria o metrô aqui do plano piloto, aqui do que seria aqui o nosso Museu da República, até o Gama. Há viabilidade para isso? O que, que o senhor pensa com relação ao metrô e em quanto tempo a gente conseguiria, caso o senhor seja eleito, ver alguma modificação no metrô?
7: Bom, vamos lá. Brasília hoje está parada. Tem 3 milhões de habitantes, 2 milhões e 200 mil carros. E vem os carros do entorno também, que o transporte do entorno é uma porcaria. O atual governo fez viadutos. Viaduto é a menor distância entre dois engarrafamentos. Não teve planejamento de mobilidade. Pior, para construir o viaduto do Sudoeste, demoraram 4 anos, não consegue terminar. Estão demorando mais para fazer o viaduto do Sudoeste do que o Juscelino demorou para construir Brasília inteira. Eu fiz a EPTG inteira de Taguatinga ao plano em 15 meses. Muito bem. Metrô. Quando eu fui secretário de obras do Roriz, eu fiz o metrô do plano piloto, Guará, Águas Claras, construí a cidade, levei a Taguatinga e Samambaia. Quando eu voltei como governador, eu peguei o metrô de Taguatinga, levei a Ceilândia, fiz 8 novas estações e comprei 48 novos trens em apenas 2 anos. Eu sei fazer. Quando eu voltar, eu vou pegar o metrô da Ceilândia, levar para Sol Nascente e Águas Lindas. Vou fazer o metrô do Gama e Santa Maria e sair para Novo Gama, Valparaíso, Cidade Ocidental até o Jardim Ingá. Vou fazer o VLT do aeroporto pela W3, com esse ramal da Esplanada dos Ministérios, que você falou. Isso vai revitalizar o centro urbano de Brasília. E, por último, vou construir a quarta ponte do Lago Sul, ali na 28, para subir com o VLT, lá em cima, à direita, é levar até Jardim Botânico, Mangueiral e São Sebastião, e à esquerda, Itapuã, Paranoá, Sobradinho e Planaltina. Dá tempo de fazer? Claro, se eu fiz o metrô de Brasília no governo Roriz em 2 anos e levei o metrô para Ceilândia em 2 anos, por que que eu não vou dar conta de fazer isso em 4 anos? Tem dinheiro para isso? Claro que tem. Esse 16 bi que roubaram do BRB dava para fazer essas 4 linhas de metrô e sobrava uns trocados. É questão de gestão. Brasília tem um belíssimo orçamento. 75 bilhões para 3 milhões de habitantes. Goiás, aqui do lado, tem o dobro dos habitantes, 7 milhões de habitantes. E tem a metade do orçamento, 50 bi. E lá, a saúde funciona, a polícia está na rua e a educação está em primeiro lugar no IDEB. No meu governo, a educação pública era primeiro lugar no IDEB. Hoje é o 27º. Que vergonha! A capital do país tem a pior educação pública do país. Nós vamos voltar a ter uma educação de qualidade, uma saúde de qualidade, vamos construir as novas 4 linhas de metrô. E vou te falar uma coisa, na minha idade, se Brasília estivesse bem, eu acho que não justificava eu botar minha cara a tapa para voltar. Eu estou voltando porque eu sinto nas pessoas o desejo de que elas tenham um governo de verdade, um governo que não seja só de vídeo na internet, de dancinha. Um governo que não fica, estou fazendo, gerúndio, um governo do gerúndio, o governo do faz de conta, que é um governo de verdade, que resolva a vida das pessoas.
0: Cláudio?
4: Governador, o senhor enfrenta problemas de consolidação da candidatura no âmbito da justiça, né? O Ministério Público pediu a impugnação da sua candidatura, alegando inelegibilidade até 2030 e tal, nesse tema aí que a gente já conhece. Não queremos aqui voltar a discutir aquilo, o que levou a isso. Mas eu gostaria de saber o seguinte, tendo o senhor passado por maus bocados esses anos todos, eu gostaria de saber assim, por que que o eleitor deveria confiar novamente na sua gestão e o que mudou na sua forma, na sua atitude, né, como homem público, depois de toda aquela confusão, o que é que mudou na sua atitude como homem público, como cidadão e como político? O Arruda de hoje certamente é muito diferente do Arruda de 2010, né? É exatamente por isso que eu gostaria que o senhor se definisse sobre isso, e se o senhor continua otimista com relação à consolidação da sua candidatura.
7: Ô Cláudio, nós dois que já sofremos, sabemos que a gente cresce na dor, né? A gente evolui como seres humanos. A vida é um constante aprendizado. E é claro que eu imagino que eu tenha evoluído como ser humano e como homem público também. A vida ensina. Agora, a questão da minha inelegibilidade, a lei é clara. São 12 anos no máximo a partir da primeira condenação, que foi junho de 2014. Venceu em junho de 26. A alegação do Ministério Público é que a primeira condenação não teria conexão com as outras. Ora, foi o próprio Ministério Público que pediu oficialmente a conexão na época e, por isso, as ações todas foram distribuídas ao mesmo juiz. Nas ações penais, essas provas já foram consideradas nulas e acabou. Infelizmente, ainda os meus recursos que pedem a nulidade na improbidade ainda não foram julgados, mas serão. Agora veja bem, Cláudio, eu fui acusado de receber R$20 mil 2 anos antes de ser governador, registrado no TRE. A Celina foi acusada de desviar R$30 milhões da saúde. Inclusive foi retirada da presidência da Câmara Legislativa. Mas a Dracon não anda. A Dracon tá na gaveta. Quer dizer, só pra mim? Né? Ruim isso, né? Todo mundo pergunta dos meus problemas, não pergunta da Draco. Uai, eu não desejo que a Celina fique inelegível. Eu acho que se ficou 12 anos sem julgar, que ela dispute a eleição. Mas para de querer me tirar no tapetão. Deixa que o povo decida no voto. Eu tenho absoluta confiança na minha elegibilidade. Eu acho que o Brasil tem segurança jurídica. Se eu não acreditar nisso, acabou o mundo, né? E, portanto, eu estou elegível. E vou disputar a eleição.
0: Quero voltar ao BRB. A senhora acabou, numa das respostas, comentando alguma coisa com relação ao BRB. E o senhor já se manifestou algumas vezes de que, além de descobrir o que aconteceu no BRB detalhadamente, de que o BRB deveria voltar a ser um banco de fomento, inclusive de pegar recursos do Centro-Oeste para fazer esse tipo de gestão como um banco de fomento. Além disso, o que, que o senhor pretende fazer com relação ao BRB para ele voltar a ser forte, como já foi?
7: Em primeiro lugar, é leviano falar qualquer coisa sobre o BRB enquanto a Celina não publicar o balanço. É um absurdo que o BRB esteja quase um ano sem publicar balanço. Isso não existe, gente. O mercado financeiro não aceita isso. Minha impressão, e aqui eu quero que fique gravado para o futuro, eu eleito ou não, a minha sensação é que ela está empurrando com a barriga, fingindo que quer salvar o BRB, para deixar o banco quebrar depois da eleição. É isso o sentimento. Eu lamento muito o que aconteceu com o BRB. BRB tem 60 anos. Um banco que sempre foi profissional, bem gerido, em todos os governos, de direita, de esquerda, funcionava direitinho, não tinha ingerência política. É inacreditável que o banco público da capital do país tenha comprado 16 bilhões de títulos podres. Estava escrito na testa que era só papel. Por quê? Para beneficiar quem? Onde foi esse dinheiro? Salvar o BRB. Publicado o balanço. Primeira coisa, fechar as 19 agências fora de Brasília. Acabar com esses patrocínios esdrúxulos de campeonato de Fórmula 1, time de fora de Brasília, sala VIP para autoridade. Reduzir o tamanho do banco. Hoje o banco é pequeno para ser grande e é grande para ser pequeno. E trazer o fundo do Centro-Oeste. O que é o fundo do Centro-Oeste? São 15 bilhões por ano, que são aplicados hoje no Banco do Brasil. Ora, mas o Fundo do Nordeste é aplicado pelo Banco do Nordeste. Vale a mesma coisa para o Centro-Oeste. Como é que eu vou conseguir isso? Com diálogo. Não é xingando o presidente da República, dizendo que ele é de um partido, eu sou de outro, ou que eu não piso no lugar, que faltando no 7 de setembro, misturando ideologia com a função, né, do cargo. Não, com diálogo, com entendimento. Eu tenho certeza que, através do diálogo, a gente consegue trazer o FCO, que são 15 bilhões por ano, para ser aplicado no BRB. E, claro, isso, primeiro, vai alavancar novamente o banco. Segundo, vai fazer com que o banco volte a ser uma ferramenta de desenvolvimento econômico para Brasília e para a região do entorno. Agora, terceira coisa. Eu espero que as investigações em andamento, que o presidente do BRB que está preso, que o Vorcaro que está preso, falem, pelo amor de Deus, para a gente descobrir quem levou vantagem, onde estão os 16 bi do povo de Brasília.
0: Cláudio Huberto.
4: Governador, eu queria saber o seguinte, a gente aqui, frequentemente, quase diariamente, nós temos recebendo notícias e tal de pessoas reclamando da questão da saúde pública, tem muita coisa de sindicalista, aliás, desde o seu governo que isso é um fenômeno, né, que fica fazendo denúncia que às vezes não procede, mas a maior parte procede sim, né, a situação da saúde pública é de fato preocupante. Mas isso, assim, as pessoas enfrentam fila para tudo, né? Tudo muito demorado, etc. e tal. E o senhor promete resolver isso contratando pessoas, por exemplo, contratando mais profissionais. Mas da posse à contratação, isso vai exigir um certo tempo, né? Enquanto isso, a situação vai ficar como? Eu queria saber, porque assim, as pessoas vão lá para a UPA ou vão para alguma unidade de saúde e no fim de semana, digamos, e simplesmente não são atendidas ou demoram a ser atendidas porque as pessoas não compareceram ao trabalho. O senhor vai tratar disso, ou seja, de controle mais efetivo da frequência dos funcionários, dos servidores, inclusive profissionais de saúde. Quais são as medidas concretas que o senhor vai adotar já a partir do primeiro dia, uma vez eleito governador?
7: Ô Cláudio, muito, muito boa a sua pergunta. Deixa eu te dizer. Em primeiro lugar, no dia da minha posse, tomarão posse comigo todos os concursados. O concurso já foi feito. Eles começam a trabalhar no dia seguinte. Segundo, no meu governo eu fiz o Hospital de Santa Maria, 400 leitos. Passaram 16 anos, não deram conta de fazer mais nenhum hospital. Eu vou fazer o do Recanto das Emas, o de São Sebastião, o de Ceilândia e Sol Nascente, vou trazer o Hospital do Câncer de Barretos para Brasília e vou fazer o Hospital de Altas Especialidades, um hospital apenas de cirurgias eletivas, para acabar com esse negócio de fila. Deixa eu te contar um caso de ontem. Eu estava no Recanto das Emas, uma senhora vem correndo ao meu encontro, eu vi que ela tinha dificuldade para andar, esperei, e ela me contou a seguinte história que meu pessoal até gravou. Ela sofreu uma trombose na perna, foi para o hospital de Taguatinga, ficou lá 2-3 dias, sem atendimento, até que uma auxiliar de enfermagem disse a ela: não temos médico, seu caso é grave, eu não sei o que fazer. O compadre dela, que tinha um carro velho, botou ela no carro, tinha um irmão que morava em Anápolis, levou ela para Anápolis, deu entrada no hospital. Foi atendida na hora pelos médicos, ficou internada alguns dias, voltou boa para Brasília. Gente, que vergonha! No governo do Roriz e no meu governo, as pessoas do entorno vinham ser atendidas em Brasília. Todo mundo se lembra disso. Hoje, as pessoas de Brasília estão indo buscar saúde no entorno. O Caiado botou ordem na saúde lá e Brasília bagunçou a saúde pública. Construindo 5 novos hospitais, trazendo os profissionais concursados, melhorando a remuneração, principalmente daqueles que estão defasados do mercado, médicos é um exemplo, nós vamos ter uma saúde pública de qualidade. O servidor da saúde, na sua grande, imensa maioria, são pessoas vocacionadas, que estão sofrendo de ver as pessoas sofrerem e não conseguirem atendê-las. Esses dias uma enfermeira do Hospital do Gama me disse que saiu do hospital chorando, atravessou a rua, foi numa farmácia e comprou com o dinheiro dela uma agulha de sutura, porque estava lá uma pessoa com ferimento aberto e não tinha como costurar. Gente, onde nós chegamos? O IGES virou um centro de negócios. Uma vergonha, uma caixa preta. Uma vergonha aquilo lá. O IGES é necessário, mas com uma gestão profissionalizada, como era antigamente na Fundação Hospitalar. Outra coisa, Cláudio, no meu governo, eu dava incerta de madrugada nos hospitais, no fim de semana, eu estava presente. O boi só engorda com o olho do dono. Eles governam dentro do palácio, eles não andam na cidade, eles não ouvem as pessoas. Enquanto isso, a saúde foi por caixa prego, a educação pública, que era primeiro lugar no IDEB, foi para o 27º lugar. É uma vergonha o que está acontecendo em Brasília.
0: Eu ia nessa linha do IGES, o senhor falou de reforçar o IGES, e eu tenho perguntado aqui para os candidatos qual é a intenção na gestão do IGES, e por que eu estou fazendo esse paralelo? Porque por muitas vezes a gente recebeu várias mensagens sobre a experiência do Hospital de Santa Maria, que as pessoas aqui relatavam sempre, na época, como muito exitosa a gestão do Hospital de Santa Maria. E eu lembro que logo que o governo mudou, que assume o governador Agnello Queiroz, foi fechado o Hospital de Santa Maria e no dia seguinte... Né, terminou o contrato e no dia seguinte o Hospital de Santa Maria ele foi fechado e as pessoas tiveram que ir para o Gama. E de lá para cá, a gente fala muito até no programa... Por que não parcerias como a do Hospital de Santa Maria? Pergunto para o senhor, é possível, é viável, o senhor pretende fazer algo semelhante ao que ocorreu durante seu governo no Hospital de Santa Maria?
7: É uma possibilidade, é um caminho usado no Brasil inteiro. Não basta construir hospital, tem que ter médico, tem que ter enfermeiro. Uma vez eu fui visitar o Hospital de Santa Maria, sem avisar ninguém, meu governo, e tinha uma senhora sentadinha assim na cadeira de espera, e eu fui cumprimentar e perguntei: a senhora está sendo bem atendida? Ela virou para mim e falou assim: igual madame, ligaram lá em casa para marcar a hora da consulta. Era assim que funcionava. Visitei o Hospital de Santa Maria há poucos dias. Que lástima, que tristeza, que sofrimento. Virou bagunça. Gente, a saúde pública de Brasília está acabada. Uma outra possibilidade, Adriano, é você fazer parcerias público-privadas. A Bahia fez, São Paulo fez, Paraná fez. O setor privado constrói o hospital... e durante 30 anos opera o tal de avental cinza. O que, que é? Hotelaria, alimentação, vigilância, limpeza, manutenção, conservação. E o avental branco, que é o profissional da saúde, é o servidor público. Então você deixa que o setor privado faça essas atividades não médicas e o servidor público se dedica exclusivamente às atividades médicas de atendimento hospitalar. É uma experiência exitosa que eu pretendo implantar aqui.
0: Cláudio.
4: Então, olha, eu quero dizer, viu, governador, que a única pessoa que eu vi, o único secretário de saúde que vi enfrentar essa, como é que chamam? As pessoas que faltam ao emprego, né? Esse fenômeno que na saúde é muito grave, foi o secretário José Geraldo, viu? Pois é, eu me lembro do caso da ele era um homem valente, né? Sempre foi, ainda é.
7: É verdade.
4: E ele enfrentou no braço um sindicalista que estava reclamando porque ele estabeleceu controle de frequência nos hospitais.
7: Eu lembro dessa história.
4: Foi o único secretário que, rigorosamente, física,
7: foi
4: até...
7: no braço mesmo, viu?
4: Literalmente enfrentou essa questão aí com muita coragem, né? José Geraldo Maciel...
7: Meu governo da saúde funcionava, mas antes... A gente deve uma homenagem também ao Frejá. Foi um grande secretário de saúde e também cobrava e fazia funcionar.
4: Então, o que eu gostaria de saber é o seguinte. A gente vê que o Brasil tem um problema histórico, né? Que é o fato de que quem mora em municípios de Goiás, aqui no entorno, quem mora em Águas Lindas, Valparaíso, Lusiânia, né? Usa hospital e ocupa os empregos aqui em Brasília. Eu queria saber se o senhor tem algum plano para isso. Certamente o senhor foi um problema que o senhor enfrentou na época, ou conviveu com ele na época do governo, do seu primeiro governo, e eu gostaria de saber como pretende tratar essa questão, né, dessas cidades do entorno. Se é um que serão, continuarão sendo um problema do DF ou vai deixar, enfim, como está.
7: O Cláudio, você sabe que na saúde hoje inverteu? Esses dias o prefeito Novo Gama, Carlinhos do Mangão, fez no fim de semana uma tenda enorme para atendimento de saúde. Os moradores de Santa Maria e do Gama foram ser atendidos lá. Esse caso que eu citei do Recanto das Emas, a senhora foi atendida em Anápolis. Então, inverteu agora. A saúde daqui está tão precária que as pessoas estão buscando atendimento no entorno. Mas a pergunta fundamental sua é: a região do entorno é um problema de Brasília ou não é? Claro que sim. Você pode morar numa casa muito bonita, mas se do lado tem uma pessoa favelada passando fome, aquilo é um problema seu também. Muito bem, exagerei na imagem, claro. As cidades do entorno só existem e só cresceram em função de Brasília. A grande atividade econômica das cidades do entorno ainda é o Distrito Federal. Então, resolver o transporte, por exemplo, para Águas Lindas e para a região de Novo Gama, Valparaíso, para a cidade ocidental, é um problema de Brasília. Como senador, você há de se lembrar, eu criei uma lei que vigora até hoje, que criou a RIDE, Região Integrada do Desenvolvimento do Entorno. Por que a importância dessa lei? Porque através dessa lei, os recursos de Brasília podem ser aplicados também nas cidades do entorno. E eu fiz isso no meu governo, eu tinha convênio com 21 cidades do entorno para botar médico lá, para evitar que as pessoas viessem para cá, para fazer infraestrutura nos bairros mais pobres, e isso foi exitoso. Eu vou voltar a aplicar a lei da RIDE. Investir nas cidades do entorno é também melhorar a qualidade de vida de Brasília. E hoje o principal gargalo é transporte. O Cláudio, a 040, que vem lá de Lusiânia para Brasília, 7 horas da manhã, está parada. A 070, que vem de Águas Lindas, está parada. À tarde, a mesma coisa. Ontem, 4 horas da tarde, eu fui para o Riacho Fundo, a EPNB estava parada.
0: 6 da manhã ela já está parada, porque eu todo dia noticio aqui.
7: Brasília tem mais carro do que rua. E fazer viaduto é a menor distância entre dois engarrafamentos, não resolve. Tem que ter um sistema de mobilidade sobre trilhos. Em alguns casos, sobre rodas, como é o BRT. O BRT do Gama e Santa Maria, que eu também projetei, iniciei a construção, ele amenizou bem naquela região. Mas ficou parado nisso. Passou 16 anos, não fizeram mais nada. Quer dizer, na verdade, o investimento em transporte público em Brasília parou há 16 anos. E uma coisa incrível, Cláudio. No meu governo, a tarifa de ônibus em Brasília era R$3. Sabe quanto que eu pagava de subsídio para as empresas? R$0. Hoje a tarifa é R$5. Sabe quanto que os 5 empresários de ônibus recebem por ano? R$2 bilhões. Ora, com R$2 bilhões, dá para fazer 20 quilômetros de metrô por ano, 80 quilômetros de metrô em 4 anos. Os empresários de ônibus estão felizes da vida, até porque mudaram o sistema de remuneração. No meu governo, era por passageiro transportado. Agora é por quilômetro rodado. Se o ônibus sair vazio do GAM e chegar na rodoviária vazio, ele ganha os 40 quilômetros rodados do mesmo jeitinho. Acabou o interesse das empresas de servir bem ao usuário, de fazer as linhas corretas, de cumprir os horários. Está ganhando mole. Você já pensou se você, radialista, ganhasse salário sem precisar falar no microfone? É isso que está acontecendo com as empresas de ônibus em Brasília. Uma vergonha.
0: Governador, eu queria falar de um outro tema que ele tem se colocado cada vez mais presente na vida do morador do Distrito Federal, que são os moradores de rua. E aí sempre há uma discussão sobre internação compulsória, não internação compulsória. Como é que o Estado tem que ver a situação do morador de rua? Como o senhor vê essa situação?
7: Bom, como eu vi no meu governo, o último levantamento que se fez em 2009 tinha 139 moradores de rua. Hoje são 3.500. Tudo errado. Primeiro construíram o Centro Pop aqui no Plano Piloto, na 902, lá em Taguatinga, no lugar errado. É, albergues de moradores de rua tem que ser distante dos centros urbanos. Eu visitei o Centro Pop, eu entrei lá dentro. Na entrada eu encontrei um morador de rua comendo uma marmitinha lá fora. Falei, por que você não entra? Falou, não, doutor, aí tem boca de fumo, aí dentro eu não entro. O morador de rua, que não é drogado, tem medo de entrar no Centro Pop, porque lá dentro virou uma zona. É, nós que temos filhos nas escolas ali das 900, não dá para deixar mais o filho a pé para casa, porque está tendo assalto ao meio-dia. Esses dias um morador em situação de rua agrediu um menino de 5 anos. Olha, vou voltar a fazer o que era no meu governo. Primeiro, dar passagem de volta para quem quer voltar para suas regiões de origem. Segundo, albergue distante dos centros urbanos para acolher esses moradores de rua. Todo dia à noite, as Kombis do Serviço Social rodavam a cidade, buscando essas pessoas com dignidade e levando para os albergues. E por último, os viciados em droga. Esses, no meu governo, eu internava e recuperava grande parte deles. Hoje, virou bagunça. Está aí essa zona. Olha, os moradores da Asa Norte estão apavorados, gente. Tem gente, morador de rua montando barraca no pilotis do prédio. Virou bagunça, capital do país. Tem que ter um mínimo de ordem. Você tem que ter humanismo. Você tem que cuidar dessas pessoas com humanidade, mas com firmeza. Não pode virar bagunça como virou Brasília.
0: Eu tenho um minuto, Cláudio.
8: Então, nós estamos entrevistando José Roberto Arruda, candidato ao governo do Distrito Federal. Eu queria saber o seguinte, o senhor falou agora que o dinheiro que se gasta para subsidiar o transporte coletivo de ônibus, né, são 20 bilhões, né, o número que o senhor apresentou
7: dois
8: aqui.
7: 2 bilhões. 2 bilhões.
8: São 2 bi por mês?
7: 2 bi por ano.
8: Por ano. São 2 bilhões por ano. Né? Isso significa o quê? Que o senhor assumindo vai retirar o subsídio e com isso o preço da passagem vai aumentar? Ou esse subsídio virá de outra maneira? Enfim, como será feita essa conta?
7: Não dá para tirar o subsídio do dia para a noite, não. Mas dá para mudar o modelo de remuneração. Voltar a remunerar as empresas de ônibus por passageiro transportado e não por quilômetro rodado. Simples assim. Já houve uma decisão judicial nesse sentido que o governo Ibanez Celina não seguiu. Se tivesse seguido, o subsídio não estaria desse tamanho. É, obviamente, com o encarecimento dos combustíveis e tudo isso, tem que ter algum subsídio. Não há mais transporte público sem subsídio. Não precisa ser desse tamanho. O modelo de remuneração para os empresários de ônibus é que está errado.
0: Governador, eu tenho 30 segundos para suas considerações finais e agradecendo já a sua participação aqui na Rádio Bandeirantes.
7: Poxa, muito obrigado, Adriano e Cláudio Humberto, vocês são muito experientes, vocês me apertaram com elegância e podia ser sempre assim, né? Eu estou muito feliz de estar de volta à vida pública, de poder participar dos debates sobre o futuro de Brasília. Quando a gente dirige um carro, o para-brisa é bem maior que o retrovisor. Eu não quero olhar para o passado. Eu quero olhar para frente e para construir uma Brasília melhor.
0: Obrigado, José Roberto Arruda, candidato do PSD. Na segunda-feira, vamos ouvir Kiko Caputo do Novo. A gente vai para um rápido intervalo comercial, já já outros destaques para você.
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1: Hora certa na Bandeirantes FM.
2: 10h51.
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1: Hora certa na Bandeirantes FM.
2: 10h53.
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2: R$10,55, reta final do nosso Jornal Gente Brasília. Ainda dá tempo para mais alguns destaques. Não sei se o Claudio Beto quer trazer mais algum destaque ainda nesse finzinho de programa. Claudio, fica à vontade também.

0: também, caso você queira trazer alguma informação, até porque daqui a pouco nós vamos testar, viu?
1: É, pois é, não, o que temos aqui é repercussão, né? Repercussão precisamente das declarações de Lula ontem em entrevista ao Jornal Nacional, e mentiu muito, né? Mentiu também sobre outros aspectos, além de ter dito que nunca viu a lobista que é sócia do filho dele, né? E foi uma mentira desmascarada muito rapidamente, ainda ontem à noite, com a divulgação de uma profusão de fotos. São dezenas, somente eu, só para mim me mandaram 25 fotos. 25 fotos diferentes que documentam exatamente a relação até de certa intimidade de Lula, intimidade que eu digo familiar, né? De Lula com a lobista Roberta Luxinger. Ele não só disse que nunca tinha visto ela, como também chamou a moça de pilantra. Que coisa, hein? Que coisa horrorosa. Mas ele também mentiu sobre déficit fiscal, disse que recebeu o governo com um rombo de 2,8% no PIB, que vai concluir este ano com 0,1% de superávit. Tudo mentira. Ele recebeu, foi o contrário, ele recebeu o governo com superávit, dinheiro em caixa, e somente nos últimos 12 meses, a gente até já divulgou isso aqui, de acordo com o levantamento do próprio Tesouro Nacional, o rombo fiscal, ou seja, o governo Lula gastou mais do que arrecadou, cerca de 140 bilhões de reais em apenas 12 meses, o que é um escândalo. Enfim, o fato é que as pessoas ainda estão contando, estão fazendo levantamento da saraivada de mentiras que foram contadas ontem.
0: 10h57. Como previsto, o Grenal foi uma porcaria ontem, Cláudio Humberto e ouvintes, né? 0x0, terminou o clássico Grenal, de um jogo em que os dois times não tiveram vontade nenhuma de vencer, até porque eles tinham medo de perder. E aí, quando você tem medo de perder, aí a vitória fica mais difícil, né? 0x0, que deixa tudo em aberto para a próxima semana, quando o Grêmio e o Inter se enfrentam novamente na quinta-feira. A arbitragem foi muito mal no primeiro tempo. Acho que o Carlos Vinícius do Grêmio podia ter sido expulso, né, pelo um segundo amarelo. Ele estava completamente fora do jogo. Acho que o Grêmio jogou um pouco melhor que o Inter no primeiro tempo. O Inter equilibrou, foi um pouquinho melhor que o Grêmio no segundo tempo. Então 0x0 acaba sendo até o resultado mais justo para a partida de ontem, mas dá uma tristeza, viu, Cláudio? Eu, como não só como torcedor do Grêmio, mas como um torcedor brasileiro que sei da grandeza e da rivalidade de Grêmio Internacional, e o Grêmio é tão grande porque o Inter é gigante e vice-versa, e não estou fazendo média, pelo contrário, a gente sabe da grandeza, de ver dois times com tanta torcida, com tanta história, com futebol tão pobre. Olha, é sofrível o que...
1: Mas clássico é clássico, né? Jogo é jogo. Então, assim, o clássico, como é o caso e com a rivalidade histórica de Inter e Grêmio, eu acho que o primeiro sacrificado é o futebol, né? Eu acho que tem que levar isso em conta, porque está tudo em jogo, né? As pessoas são muito apaixonadas, no Sul em especial, né? Há uma guerra, né? Ali uma polarização que lembra muitas outras polarizações aqui no nosso país, né? Ali há até um misto de amor e ódio, né? Que a gente verifica, né? Em diversas torcidas. E no Rio Grande do Sul isso é bem, bem agudo. Eu acho que a qualidade do futebol não decorre da má qualidade dos jogadores, nem dos treinadores. Decorre desse clima mesmo, né? Os jogadores entram pilhados em campo, né? Entram tensos. É mais importante não tomar gol do que fazer. E acaba no 0x0, não tem jeito.
0: Para fechar aqui, já vem Rodrigo Vilela, lembrando que tem Campeonato Brasileiro nesse fim de semana. Amanhã Atlético Mineiro e Vitória se enfrentam às 18h30. Também no sábado tem, com transmissão da Bandeirantes, São Paulo e Bragantino às 20h. No sábado também tem Vasco e Cruzeiro, 9h20. No domingo, às 11h, Atlético Paranaense e Fluminense. No Maracanã, 16h, tem o clássico Flamengo e Botafogo. Também no mesmo horário, o clássico Corinthians e Santos. Às 18h30 da tarde do domingo, Mirassol e Palmeiras. No mesmo horário, jogam Grêmio e Chapecoense na Arena do Grêmio. O Internacional vai à Bahia e enfrenta o Bahia em Salvador às 19h30 da noite. E a rodada do Campeonato Brasileiro, a 25ª, encerra na segunda-feira no estádio Mangueirão, Remo e Curitiba. Bom fim de semana, hein, Cláudio Humberto? Vamos embora?
1: Vamos nessa. Eu quero desejar aí um ótimo fim de semana para todo mundo. Tenham muito juízo, cuidem-se, descansem, se divirtam e a gente está aqui de volta na segunda-feira.
0: E Rodrigo Vilela está chegando agora com o seu Manhã Bandeirantes. Tchau!
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9: Agora são 11 horas e 4 minutos.
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9: Muito bom dia nesta sexta-feira, sextou o melhor dia da semana, 28 de agosto de 2026, está no ar o Manhã Bandeirantes, comigo, Rodrigo Vilela, ao meu lado, claro, Vitória Carvalho na produção e toda a brilhante equipe da Bandeirantes, da nossa 89.9 FM. Fico com você até meio-dia e quero também fazer aquele convite para você participar aqui com a gente pelo nosso WhatsApp. É o 994009269. 994009269. Você pode acompanhar a nossa programação pelo rádio no 89.9 FM e também no YouTube. Band Brasília é o nosso perfil, nossa live que já está no ar desde 9h30 da manhã para você acompanhar toda a nossa programação. Cola comigo, vem desde do Gente Brasília às 9h30 da manhã com Cláudio Humberto, Adriana Oliveira. Deixa a live aí torando até meio-dia que o Manhã Bandeirantes começa na sequência. E se quiser dar aquela moral também no Instagram, nosso perfil é o Rádio Bandeirantes Brasília. Tudo junto mesmo, tá? Arroba Rádio Bandeirantes Brasília. 11 horas e 5 minutos, vamos aos destaques do Manhã Bandeirantes. Vamos trazer o detalhe da detalhes sobre a prisão de um homem horas após um roubo que ele cometeu no Guará. Os bens ali foram recuperados, devolvidos à vítima. Gêmeos são presos por tráfico em distribuidora de bebidas no Recanto das Emas. Grupo é investigado por acessar de forma clandestina o sistema do Detran aqui do Distrito Federal. Eles cancelavam, esse grupo cancelava multas, retirava créditos e fazia transferências irregulares de veículos. Grupo de Betes é alvo de operação do Ministério Público Federal contra a lavagem de dinheiro. Vagas de emprego para não terminar a semana liso, meu amigo. 700 oportunidades disponíveis nas agências do trabalhador, salários que chegam a R$ 4.500. E no nosso sextou, você já sabe, a nossa agenda cultural tem shows de trap, pop, funk, tem um na praia que tá bombando também, patinação artística na Asa Norte e, claro, também, olha só, Arraiá no Parkway. Tudo isso e muito mais agora no Manhã Bandeirantes.
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9: Eu vou antecipar o trânsito para tentar ajudar você que ainda não saiu de casa e vai passar pela ponte JK. Meu amigo, meu conselho é o seguinte, se tiver como, desvie o caminho, porque o trânsito ali está bem complicado desde as primeiras horas da manhã. Houve um derramamento de óleo ali na pista e está aquela novela. O trânsito está bem ruim, tá? Ao longo de toda a ponte JK, para quem... Está tentando acessar aqui o plano piloto, está bem complicado o trânsito, passa inclusive ali pelo viaduto da EPDB e esse trânsito segue até quase ali, gente, chegando na IPTC. É muito grande. Olha só, a gente acaba de receber uma nota aqui, a apuração do nosso Felipe Campbell, uma resposta do Detran. Tá? O Detran informa que a máquina foi retirada da via, aplicação de terra sobre o óleo derramado, né, que é essa medida adotada para reduzir os riscos e trazer mais segurança ali à via. O Detran informa ainda que a via será liberada somente após a avaliação da equipe que vai fazer a verificação se o local está em condições seguras para o tráfego e não oferecer mais riscos de acidente, tá? Então, esse posicionamento do Detran, Felipe Campbell, que trouxe aqui, passou para a gente essa apuração. Pelo que vejo nas câmeras do DR, o trânsito ainda segue intenso por lá, viu, gente? Então, se puder evitar ali, é a minha orientação para você. Não tem nem muito para onde correr também, viu, gente? Porque o acesso ali, quando está passando ali já pela Península dos Ministros, acessando ali no acesso à Ponte Onestino Guimarães, também o trânsito, a via está bem carregada por lá e a Ponte das Garças também com trânsito intenso. Só que o engarrafamento na Ponte das Garças é para quem deixa a Asa Sul seguindo e segue ali sentido Lago Sul. O trânsito para quem está no Lago Sul e quer seguir para o plano piloto, Ponte das Garças é uma boa alternativa. Ponte Onestino Guimarães também com trânsito bom. Esse engarrafamento que tem ali, tanto na Ponte das Garças quanto na EPDB, é para quem está entrando ali para dentro do Lago Sul. O outro sentido, não. Então, você que precisa fazer esse cruzamento ali do Lago Paranoá, tente acessar a Ponte das Garças ou a Onestino Guimarães. Não acesse a Ponte JK neste momento, que não é uma boa alternativa, não é uma boa rota neste momento. L4 Sul também com trânsito bem carregado ali no viaduto de acesso, logo ao viaduto de acesso à Ponte Onestino Guimarães, mas para quem está tentando acessar o Lago Sul. O outro trecho da via está seguindo muito bem. L4 Sul, inclusive, se você está saindo, passando ali pela Caesb, seguindo o sentido Ponte JK, você consegue se deslocar ali sem nenhum problema, né? Mas lá na Ponte JK é que o trânsito está todo parado, está bem comprometido. Área central de Brasília, com trânsito fluindo todo muito bem, não tem outros problemas além dessa baita dor de cabeça lá na Ponte JK e na L4 Sul, não tem nenhuma via com trânsito intenso e engarrafamento sem retenção, tá? Aqui no, na Asa Norte, também na Asa Sul. Para quem está passando pela 020, Épia Norte, Épia Sul, trânsito todo muito bom. Também com trânsito livre na IPTG, estrutural, EPNB 070 e 060. Vejo aqui pelas câmeras do DER um problema no trânsito, gente. Mais um dia de complicação, de dor de cabeça lá na Elmo Cerejo. Trânsito está bem intenso, logo depois do túnel Rei Pelé e segue aqui pelo menos até onde a câmera do DR alcança, até chegando ali no Atacadão Super Adega, no viaduto que faz a ligação entre Taguatinga e Samambaia. O trânsito ali está bem intenso, então se você também puder evitar a Elmo Cerejo, tiver a opção de ir pela Avenida Hélio Prates ou cortando por dentro ali de Taguatinga, naquela via que faz a ligação entre QNL e QNF, é a orientação que deixo para você, tá? Porque a Elmo Cerejo, saída do túnel Rei Pelé, para quem segue sentido Ceilândia, o trânsito está bem intenso, bem complicado, já com engarrafamento também ali na marginal no centro de Taguatinga, trânsito bem complicado no centro de Taguatinga para quem está tentando acessar Ceilândia, trânsito bem engarrafado ali dentro do túnel Rei Pelé. Então, fazendo aquele resumão, evita a ponte JK, que o trânsito está intenso, e evite também o túnel Rei Pelé se você vai acessar Ceilândia, porque a Elmo Cerejo está com trânsito bem complicado neste momento.
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9: Um belíssimo sol nesta sexta-feira aqui na área central de Brasília. E tá quente, viu? 28 graus neste momento e hoje a temperatura pode chegar até os 31 graus. A mínima foi de 17 graus e aí aquele período de tempo seco, né? Umidade relativa do ar entre 25% e 80%. Para você que gosta de acompanhar o pôr do sol, hoje o sol se põe às 18 horas e 6 minutos. E hoje, mais uma vez, noite de lua cheia, céu com poucas nuvens, né? Então uma boa oportunidade para observar, para quem gosta, né? Pessoal que é mais romântico ali, tem como acompanhar então essa lua cheia. Ontem teve o eclipse, eu mesmo não acompanhei o eclipse, que começou ali por volta das 10h20, meu amigo, 10h20 eu já estava num belo de um cochilinho. Fim de semana também ensolarado para você que quer se organizar, está pensando num clube, numa atividade ao ar livre, é uma boa alternativa. Máxima de 33 graus no sábado, no domingo de 32, sem previsão de chuva. Ao longo da semana trouxemos que havia previsão de chuva em pontos isolados, né, aqui do DF ao longo da semana. Neste fim de semana, sem essa conversa de chuva, viu, gente? Solzão mesmo aí, vai ser um fim de semana bem bacana. E já tem informação chegando sobre uma operação da Receita em conjunto com o Ministério Público que mira grupo de Betes suspeito de sonegação e lavagem de dinheiro. Quem vai trazer as informações para a gente, todos os detalhes agora, Felipe Campbell, bom dia.
8: Bom dia, Vilela. Bom dia a todos que acompanham o Manhã Bandeirantes. A Receita Federal e o Ministério Público deflagraram nesta sexta-feira a Operação Jogo de Sombras para investigar suspeitas de sonegação fiscal, evasão de dívidas e lavagem de dinheiro relacionadas ao mercado de apostas esportivas. Essa investigação tem como alvo um grupo empresarial responsável por uma plataforma de apostas que movimentou só no ano de 2025, mais de 5 bilhões de reais. Segundo as apurações, a exploração das apostas teria começado no Brasil antes da regulamentação do setor e continuado depois da entrada em vigor das novas regras. Os investigadores identificaram indícios que o grupo teria criado uma empresa de fachada em Curaçao para simular que a operação da plataforma era realizada fora do Brasil, e a suspeita é de que empresas brasileiras que eram ligadas ao grupo fossem, na prática, as responsáveis pelas atividades no país. Também estão sob investigação movimentações financeiras entre o Brasil e o exterior, incluindo o uso de instituições de pagamento, operações estruturadas e contas mantidas em fintechs que teriam dificultado o rastreamento dos recursos e a identificação dos beneficiários finais. São expectativa aí da Receita Federal e também do Ministério Público de que sejam recuperados algo em torno de 300 milhões de reais com essa operação, e as investigações continuam para identificar a origem e o destino dos recursos, além dos responsáveis pelas operações sob suspeita, né? Então isso é uma questão aí que tem que ser atacada em relação a algumas bets, né, que tem muita facilidade aí para conseguir esconder um pouco o destino, né, dos recursos, e é muito dinheiro, né? A gente sabe que no país, desde que essa situação foi liberada, o número de pessoas endividadas por causa das bets só vem crescendo, né? Então as autoridades estão de olho também para impedir que essas plataformas se aproveitem da população e ainda soneguem impostos. A expectativa, então, de recuperar 300 milhões de reais.
9: Tá aí, obrigado pelas informações, Felipe Campbell. Bispo, meu amigo, eu passei aqui um panorama sobre o trânsito, você perguntando sobre a ponte JK. Pelo que vejo aqui nas câmeras do DR, parece que começa a ter uma melhora ali. O Felipe Campbell, inclusive, conseguiu uma nota do Detran falando que haverá... Oh, o Detran agora está fechando. Pronto, Bispo, pelo que eu estou vendo aqui, o trânsito já está fluindo normalmente ali na ponte JK. Normalmente não, tá? Que ainda fica aquele grosso ali, né? De aquele fluxo intenso de veículos, mas o trânsito já melhorou bastante na ponte JK. Então já não acho que compensa mais dar a volta, viu, Bispo? Você que estava perguntando sobre dar, né? Cogitando inclusive dar uma volta, parece que a ponte JK, para quem está saindo aqui de São Sebastião, do Lago Sul, já está compensando passar pela ponte JK. O trânsito voltou a fluir ali, pelo que parece. O trânsito intenso que está nesse momento é aquele ponto ali de solução, né? Mas até o começo da ponte, no primeiro arco da ponte, para quem sai do Lago Sul acessando o plano piloto, até o primeiro arco aqui, eu estou conseguindo ver que o trânsito está fluindo perfeitamente. Os carros ali não chegam a parar, nem o trânsito intenso não está mais. Não consigo ver mais para frente ali da ponte, a partir do segundo arco. Mas nesse primeiro, o trânsito já está bom. Detran já disse que a carreta foi removida, viu, Bispo? E que só ia fazer aquele trabalho de colocar terra, o técnico ia olhar, então ia liberar, parece que já foi liberado. Então, ponte JK volta a ser uma boa alternativa para quem precisa, né, acessar o Lago Sul.

0: 11:18, Polícia Civil prende autor de roubo no Guará, devolve os bens à vítima no mesmo dia de Diogo Albuquerque.
1: É isso, Vilela, bom dia para você e para quem nos acompanha aqui no Manhã Bandeirantes. Um homem de 33 anos foi preso em flagrante nesta quinta-feira no Guará, suspeito de roubar um idoso de 61 anos. Segundo a Polícia Civil, os objetos levados foram recuperados e devolvidos aí a essa vítima poucas horas depois desse crime. A prisão ocorreu durante a Operação Ponteiro, realizada pela Delegacia do Guará. O crime aconteceu nas proximidades do Mercado Mendes, na QE 38 do Guará 2. De acordo com a investigação, a vítima, que trabalha como pintor, voltava para casa quando foi abordada ali por homens que estavam caminhando pela via. Um dos suspeitos estaria com um pedaço de madeira e teria exigido os pertences do homem. Ele levou um relógio e um óculos e em seguida teria ameaçado agredir a vítima com o objeto. O homem não ficou ferido e procurou a delegacia logo depois do crime. A partir das informações repassadas por ele, os policiais então iniciaram as buscas e localizaram o suspeito ainda na manhã desta quinta-feira na QE 38. Durante a abordagem, os policiais encontraram uma faca na cintura do homem. Segundo a Polícia Civil, ele indicou também onde havia escondido os objetos roubados. O relógio e os óculos foram recuperados e entregues à vítima ainda na tarde de ontem. O suspeito foi levado à delegacia, onde ele permanece à disposição da justiça. A polícia também investiga a possível participação de um segundo envolvido nesse roubo, Vilela.
0: Tá aí, obrigado pelas informações, Diogo Albuquerque.

0: Pessoal, ainda sobre o trânsito voltou a fluir bem lá na ponte JK, mas ainda ali no outro ponto que eu trouxe, lá na Elmo Cerejo, o trânsito está bem engarrafado, já ali todo o centro de Taguatinga, para quem está tentando acessar Ceilândia, trânsito bem tenso, inclusive naquela marginal acima do túnel Rei Pelé, que passa bem ali margeando o centro de Taguatinga, o trânsito também está intenso e segue, gente, pelo menos até ali o acesso ao Atacadão, viu?
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0: 11 horas e 20 minutos, Brasília, 28 de agosto de 2026. 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
4: Hora certa na Bandeirantes FM.
0: 11:25.
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0: Polícia Civil prendeu 4 homens suspeitos de fazerem parte de um esquema para conseguir acessar de forma clandestina o sistema do Detran daqui do Distrito Federal. E aí, né, não deu outra, né? O pessoal atuava ali, mas a Polícia Civil descobriu a falcatrua. Aí quem vai trazer os detalhes dessa mutreta para a gente, Beatriz Matos. Muito bom dia.
1: Bom dia, Vilela, para você e aos nossos ouvintes. E sim, essa falcatrua aí, Vilela, os criminosos, eles faziam exatamente desta forma. Eles instalavam pequenos equipamentos de rede escondidos dentro das unidades do próprio Detran e também do Na Hora. Esses aparelhos é que permitiam aí que eles acessassem o sistema à distância. Então, depois que esse equipamento era instalado lá dentro, os suspeitos conseguiam entrar remotamente e fazer todas as alterações como se estivessem conectados à rede interna aí do Detran e do Na Hora. E aí eles começavam, então, a partir daí, a aplicar as fraudes. A investigação identificou o cancelamento de multas, retirada de débitos ligado a alguns veículos, transferências fraudulentas e outras mudanças no sistema. O Detran, ele conseguiu identificar essas alterações e, segundo a polícia, tudo que foi encontrado até agora já foi desfeito. Hoje, a polícia cumpriu aí 5 mandados de busca e 4 de prisão preventiva. 4 homens foram presos em Vicente Pires, Candangolândia, Taguatinga Norte e Recanto das Emas. E teve também uma tentativa de destruir provas durante essa operação. Um homem, que é apontado como líder desse grupo, ele tentou fugir quando os policiais chegaram e ainda tentou aí jogar alguns dispositivos digitais, que eram os aparelhos que eles utilizavam para realizar toda essa falcatrua, ele tentou jogar dentro do vaso sanitário. Nessas buscas, a polícia também conseguiu apreender uma arma de fogo, joias e vários equipamentos eletrônicos que agora vão passar por uma perícia, e a justiça também determinou o bloqueio de contas bancárias e o sequestro de bens ligados aos investigados. A Polícia Civil disse que o grupo tinha uma divisão também de tarefas e fazia parte de uma organização criminosa ainda maior, por isso a investigação vai continuar para tentar identificar os outros envolvidos. Esses presos, eles podem agora responder por organização criminosa, invasão de dispositivo informático, estelionato eletrônico e também lavagem de dinheiro. E somadas, as penas podem chegar a até 32 anos de prisão, Vilela.
0: Tá aí, obrigado pelas informações, Beatriz Matos.

0: Pessoal, ainda sobre o trânsito, né? Eu falei que já deu uma melhorada lá na ponte JK, pelo menos que eu consigo ver aqui pelas câmeras do... Ixi, mas o trem já deu uma engasgada lá de novo, viu, gente? Ali já dentro da ponte JK, o trânsito está engarrafado. Fica ali pelo menos a partir do segundo arco da ponte JK até o acesso à ponte ali no comecinho do pé da ponte, o trânsito já parou de novo em todas as faixas, tá? Não está tão intenso quanto estava antes, né? Mas, enfim, a carreta já saiu dali e aí o bispo mandou uma mensagem para gente aqui, dando uma orientação, falando, olha, para quem está na Asa Norte, né, e no setor de clubes norte ali, para pegar ali aquele acesso à barragem do Paranoá, que talvez compense aí dar essa volta. O trânsito ali ainda está naquele processo, né, de liberação e acaba mesmo ainda com até dispersar todo o trânsito, a coisa fica ainda bem ruim. Outro ponto que está ruim no trânsito neste momento é para quem está na Elmo Cerejo, seguindo sentido Ceilândia. O trânsito está bem complicado, inclusive com engarrafamento já parando ali dentro do túnel Rei Pelé. No outro sentido, não, viu? Se você está em Ceilândia, Samambaia, vai passar pela Elmo Cerejo para acessar a EPTG, o trânsito está bom. Mas para quem está indo para Ceilândia, o trânsito está bem ruim. Inclusive, já naquela marginal, acima do túnel Rei Pelé, trânsito todo bem parado ali, está bem complicado. Onze horas e 33 minutos, o Ministério Público cobra a Secretaria de Saúde. O que o Ministério Público quer? É a retomada de um imóvel público ocupado irregularmente em Santa Maria. Vê se pode. Quem vai trazer os detalhes para a gente? Natália Ferreiro, bom dia.
1: Oi, Vilela, bom dia a todos que nos acompanham. O Ministério Público deu, então, o prazo até a segunda-feira para a Secretaria de Saúde informar quais medidas tem adotado para retomar esse imóvel público lá em Santa Maria, ocupado pela Associação Atlética de Santa Maria. O espaço fica ao lado da UBS 8 e tem uma estrutura 3 vezes maior que a unidade de saúde, que atualmente funciona em um prédio projetado como salão comunitário. Segundo o MPDFT, a UBS atende quase 10 mil pessoas e enfrenta limitações estruturais. A intenção é que o imóvel seja utilizado para ampliar os serviços de saúde oferecidos à população. O Ministério Público acompanha o caso desde 2024. A permissão de uso da associação teve a renovação negada pela Administração Regional de Santa Maria em 2019 e o imóvel passou oficialmente para a Secretaria de Saúde em abril deste ano. Em julho, órgãos do governo e o MP discutiram a retirada da associação. É prevista uma notificação para retirada voluntária. Caso a medida não seja cumprida, poderá haver desocupação forçada com apoio do DF Legal e das forças de segurança. Agora, o MP quer que a Secretaria de Saúde apresente o cronograma definitivo para a retomada do imóvel. Então, tem aí até segunda-feira, Vilela, e a gente vai continuar acompanhando.
0: Tá aí, obrigado pelas informações, Natália Ferreiro. 11 horas e 34 minutos, os metroviários anunciaram greve no metrô por tempo indeterminado, que deve começar a partir do dia 1º de setembro, que é a próxima terça-feira. A principal reivindicação da categoria é o aumento do quadro profissional com a criação de um novo concurso público e a contratação de empregados. Segundo a categoria, a principal reivindicação é o aumento do quadro profissional, né? Enfim, acabei de trazer esse posicionamento. Os metroviários informaram que todos os concursos públicos já aconteceram no metrô, né? Todos os que já aconteceram no metrô foram depois de uma greve. Tiago Fontinelli usa diariamente o metrô e diz que ultimamente o serviço tem deixado muita gente na mão. Mas enquanto houver gente, os moradores serão ainda mais prejudicados.
2: Questão de atrasos no sistema, questão de falhas. Para ser sincero, essa semana mesmo eu peguei o metrô que ele estava falhando, ele não estava andando direito e todo mundo teve que descer em uma estação para poder esperar outro, porque senão ele ia quebrar com todo mundo dentro. E a questão da greve afeta porque não tem ônibus suficiente para todo mundo. Então, acho que assim, quem não tem carro particular, ou quem não tem carro, carona, vai ser muito afetado.
0: Procurada, a Companhia do Metropolitano, que administra o metrô, informou apenas que ainda não tem um posicionamento sobre a greve. O anúncio da paralisação acontece em meio a denúncias de falhas constantes nos trens, além de superlotação e possível sucateamento. Então, meu amigo, você que usa o metrô aí, se prepara, viu? Terça-feira tem esse anúncio de greve no metrô. Metrô que já anda abarrotado, né? Velocidade reduzida, vira e mexe dando problema. No metrô, não está seguindo o percurso todo. Nesses últimos 2-3 meses, viu quantos aborrecimentos tiveram os usuários do metrô? Agora mais esse. A partir de terça-feira, a categoria anunciou que fará uma greve por tempo indeterminado. O Tribunal de Justiça da Bahia vai ter que manter por mais 90 dias o contrato que garante o Banco de Brasília, que garante ao Banco de Brasília a administração de recursos do Judiciário baiano. O acordo terminaria nesta semana, mas foi prorrogado por decisão do ministro Luiz Fux, do Supremo Tribunal Federal. O contrato inclui depósitos judiciais e administrativos, fianças e recursos para o pagamento de precatórios e requisições de pequeno valor. O Tribunal de Justiça da Bahia havia decidido substituir o BRB pela Caixa Econômica Federal. Porém, o DF, acionista controlador do banco, recorreu ao Supremo e alegou que o fim imediato do contrato poderia afetar a liquidez do BRB. Segundo o governo, o banco deixaria de receber cerca de 394 milhões de reais por mês em novos depósitos. Ao conceder a liminar, Fux considerou que a interrupção poderia prejudicar as medidas de fortalecimento financeiro do BRB e desequilibrar o fluxo de recursos da instituição. A decisão ocorre enquanto o DF negocia um empréstimo de mais de 6 bilhões de reais junto ao Fundo Garantidor de Créditos para reforçar a situação financeira do banco. Em entrevista ao Grupo Bandeirantes, a governadora Celina Leão afirmou que a demora na aprovação da operação está relacionada ao período político.
3: A gente quer subir o balanço superavitário e a gente tem condição de fazer isso. Todo o mercado financeiro sabe disso. Agora, o BRB, a má vontade que existe é uma má vontade política. Pode ter certeza, virou o time da eleição, o BRB está resolvido.
0: Já o secretário de Economia do Distrito Federal, Valdivino de Oliveira, defendeu a capacidade de pagamento do governo durante uma entrevista ao jornal Correio Brasiliense.
4: A garantia que nós estamos oferecendo é o dobro dessa parcela, de 2 bilhões de receita do FPM e do FPE. Então a garantia que nós estamos oferecendo é o dobro daquilo que seria o desembolso que o Estado faria. Esses 1 bilhão e 200, que fosse o encargo anual, ele não seria mais do que 1,5% da receita do GDR.
0: Enquanto isso, o Tribunal de Contas do Distrito Federal investiga a aplicação de 3 bilhões e 400 milhões de reais em CDBs emitidos pelo próprio BRB. A denúncia levanta a suspeita de que os aportes tenham sido usados para elevar artificialmente os índices de liquidez do banco.

0: E agora uma notícia internacional. 6 anos depois de romperem com a família real, o príncipe Harry e a empresa esposa Meghan Markle voltaram a morar na Inglaterra. De Londres, quem vai trazer os detalhes pra gente? Nosso amigo aqui, correspondente da Bandeirantes, Felipe Killing.
1: Uma mudança de país já dá um baita trabalho. Agora, imagine fazer isso com duas crianças, uma família cheia de conflitos e um mundo inteiro tentando descobrir o motivo da mudança. O príncipe Harry, Meghan Markle e os dois filhos, Archie e Lilibet, estão de volta ao Reino Unido. E muita gente foi pega de surpresa. O próprio Harry dizia que não se sentia seguro para trazer a mulher e os filhos para o país. Tem um motivo muito forte por trás que ninguém sabe ao certo qual é. No mês passado, as crianças reencontraram o avô, o rei Charles, depois de anos de convivência à distância. Aos 77 anos, Charles enfrenta um câncer, mas os detalhes sobre a doença e a saúde do rei não foram divulgados. Harry e Meghan não voltam para nenhum palácio ou residência oficial da realeza. Eles continuam fora das funções da monarquia. Voltam para muito mais perto da família e para o centro da atenção britânica. Especialistas também colocam dinheiro entre os fatores que ajudam a explicar essa nova fase. A vida que eles construíram na Califórnia era cara demais. O casal foi embora do Reino Unido em 2020, reclamando da família real, da falta de segurança e, principalmente, dos tabloides britânicos. Um problema que não deve diminuir com esse retorno inesperado. Harry e Meghan não vão ter sossego da cobertura dos paparazzi.
0: Às 11 horas e 41 minutos, antes do intervalo, 786 oportunidades de emprego disponíveis hoje nas agências do trabalhador. Então dá para começar a semana que vem já empregado, viu? Nada de ficar liso não nesse final de ano. Gente, olha só, salários que chegam até R$ 4.500. Tem uma vaga para técnico de nutrição no Paranoá. Tem que ter experiência também, um ensino superior completo, paga R$ 2.272. Em Samambaia, são duas vagas para chefe de cozinha. Não precisa de ter experiência, mas tem que ter o ensino fundamental completo, salário de R$ 2.800. 10 vagas também para fiscal de prevenção de perdas no Jardim Botânico. É cobrado experiência, ensino médio completo, remuneração de R$ 1.881. Fico vendo, né, gente? Essa é uma oportunidade. Claro que quem está precisando, a gente vai atrás de tudo. Mas eu não sei, né? A gente acha que em algum momento vai ter que fazer uma revisão, né? Uma reflexão sobre o ensino superior aqui no Brasil, que algumas vagas, oportunidades em algumas áreas, um salário assim tão baixo para quem investiu e se qualificou, é buscar também, começar a cogitar, né? Ensinos técnicos, porque quando eu fico vendo algumas oportunidades de emprego, claro que a gente está sempre naquela tentativa de auxiliar quem está no momento ali de mais sufoco, mas tem umas vagas que tem ensino superior ali, cobram, exigem ensino superior, e o que paga ali não dá o retorno da pessoa ali que se comprometeu, estudou e qualificou. De qualquer maneira, viu, uma boa sorte para você que está procurando emprego, né? Se interessou por alguma dessas vagas, quer olhar essas outras quase 800 oportunidades de emprego, é só cadastrar o seu currículo lá no aplicativo Carteira de Trabalho Digital ou ir a uma das 16 agências do trabalhador, sempre em dia útil, gente. Não custa lembrar, de segunda a sexta-feira, de 8 horas da manhã, a partir das 8 horas da manhã e segue até às 17 horas. Depois do intervalo, a gente começa com a nossa agenda cultural e também o resumo da entrevista do candidato do PSD ao governo do Distrito Federal, José Roberto Arruda. Fica aqui comigo.
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0: 11:44.
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7: 11 horas e 46 minutos. Caramba, como o tempo tá voando, hein?

0: Quem já está aqui comigo no estúdio da Bandeirantes, Ayumi Watanabe, que vai trazer para a gente o resumo da participação na sabatina do candidato do PSD ao Palácio do Buriti, ao governo do Distrito Federal, José Roberto Arruda. Muito bom dia, Ayumi Watanabe.
1: Muito bom dia, Vilela. Pois é, Arruda compareceu aqui no Gente Brasília. Ele apresentou propostas principalmente para saúde, mobilidade, educação e transporte público. Também foi abordado a situação do BRB. Lembrando aqui, Vilela, que o candidato governou o DF entre 2007 e 2010 e voltou à disputa pelo governo agora, em 2026, após 15 anos. Na saúde, Arruda disse que a prioridade será colocar em ordem a saúde pública, colocar as contas em dia e convocar profissionais aprovados em concursos. Prometeu melhorar salários, construir novos hospitais e criar um hospital de altas especialidades voltado para cirurgias eletivas para reduzir filas. O candidato criticou a gestão do IGES-DF e afirmou que pretende profissionalizar a administração. O candidato defendeu a expansão do metrô e citou projetos para regiões como Ceilândia, Sol Nascente, Águas Lindas, Jardim Botânico, Paranoá, São Sebastião, Sobradinho e Planaltina. Durante a entrevista, Vilela, ele comparou os resultados de sua gestão com o atual governo do DF. Ele disse que, durante seu governo, Brasília ocupava o primeiro lugar no IDEB e criticou a posição atual da capital no índice. A promessa do candidato é retomar a qualidade de educação pública e ampliar a contratação de professores concursados. Sobre o Banco de Brasília, Arruda criticou a demora na divulgação do balanço do BRB e disse que, em seu governo, pretende salvar o banco. Entre as propostas estão fechar 19 agências fora de Brasília, reduzir despesas e trazer para o BRB recursos do Fundo Constitucional de Financiamento do Centro-Oeste. E sobre transporte público, o candidato defendeu a volta do pagamento por passageiro transportado e afirmou que a mudança poderia reduzir o volume de subsídios pagos pelo governo. Também reconheceu que, com o aumento dos combustíveis, algum subsídio continuará sendo necessário, Vilela.
0: Tá aí, obrigado pelas informações, Ayumi Watanabe. Lembro que nós estamos ouvindo os principais candidatos ao governo do Distrito Federal. Ao longo da semana, já ouvimos a Paula Belmonte, Leandro Graz, ouvimos também o Ricardo Capelli, ouvimos o José Roberto Arruda, ouvimos a governadora Celina Leão e vamos ouvir ainda mais um candidato fechando esse ciclo na próxima segunda-feira, que é o candidato Kiko Caputo, ele que estará conosco aqui também no Gente Brasília. A entrevista, viu gente, ali por volta das 10h20, nesse horário ali mais ou menos, são 30 minutos de entrevista, de sabatina, participam Cláudio Humberto, Adriano Oliveira, e a gente extrai esses melhores momentos, né? Dá uma resumida ali para você acompanhar também aqui no Manhã Bandeirantes. E olha que boa notícia, a primeira vacina antitabagismo desenvolvida no Brasil deve chegar ao mercado em pouco tempo. A dose é fruto de uma pesquisa realizada no laboratório de uma farmacêutica em Itapira, no interior de São Paulo. A ideia é que a injeção impeça a nicotina de chegar ao cérebro e causar dependência. Os testes são feitos com uma nova substância que une uma molécula de nicotina a uma molécula maior. Essa molécula maior estimula o sistema imunológico a reconhecer e capturar a nicotina ainda na corrente sanguínea, antes de chegar ao cérebro. Rogério Almeida, vice-presidente de pesquisa sobre o imunizante, é quem vai explicar para a gente esse processo.
2: A nicotina que ela vai ter acesso através desse cigarro que ela vai fumar ou do vape, ela não vai chegar no cérebro. E não chegando no cérebro, ela não desencadeia justamente a geração de dopamina e o prazer que ela vai ter.
0: Até agora, os testes foram realizados apenas em animais. Os primeiros resultados indicaram a produção de anticorpos específicos e capacidade de impedir a dependência da nicotina. A pesquisa tem 1 ano e meio de duração. De acordo com os estudos iniciais, a vacina deverá ser aplicada em 3 doses com intervalo de 1 mês. Ainda não há um valor determinado com os estudos iniciais. A vacina deverá ser aplicada em 3 doses com intervalo de 1 mês. Ainda não há um valor determinado para

0: A outra que é para diminuir a vontade de fumar e tirar os sintomas, que é a bupropiona. Então, uma nova terapia e que impeça a nicotina de chegar no cérebro seria talvez conveniente mesmo, porque nós não queremos que a pessoa fique ainda dependente da nicotina.
1: A expectativa é que, se a vacina se mostrar bem sucedida em todas as fases da pesquisa, o novo imunizante já esteja disponível em 2030. Olha, boa notícia, né? Tá pertinho 2030, porque 2026 já foi pouquiabo, né? Mais 3 anos com essas pesquisas, com esses testes, e tomara que dê tudo certo, né? Auxiliar as pessoas, né? Mais de 145 mil mortes no Brasil por ano, né? Em doenças relacionadas ao tabaco. Parabéns aí para a ciência. Eita, 11 horas e 52 minutos, vamos de agenda cultural com Vitória Carvalho, bom dia.
2: Bom dia, Vilela, bom dia a todos. Neste fim de semana, o Na Praia vai ter trap, pop e funk. Sexta-feira vão ter 5 artistas, os destaques mais conhecidos são MC Hariel, Kai Black, Lennon e Vulgo FK. A maioria aí tem alguns de funk e os outros são de trap. Começa às 20 horas e os ingressos estão a partir de R$ 109 no site na praia festival.r2.com.br. No sábado tem o show da Luísa Sonza, Pedro Sampaio e Carol Biazin. Esse show começa um pouco mais cedo, às 18 horas, e as entradas estão a partir de R$ 149. Também no site que eu citei, oficial do Na Praia. O Na Praia fica no setor de clubes esportivos Sul, trecho 2.
1: É isso aí, tem mais opções de lazer também, né, que nós vamos trazer. Tem esse festival grande, tô vendo o pessoal comentar bastante desse no Na Praia. E tem mais opções, né, para quem ali talvez não é tão da balada assim, que quer uma coisa mais tranquila, ainda tem outra opção, né, Vitória?
2: Isso mesmo, Vilela. Você gosta de teatro?
1: Eu gosto bastante. Eu sou fã, viu, Vitória? Sempre que tem, que é possível eu comparecer, eu adoro.
2: Olha, então esse você vai gostar, Vilela. A atriz Alessandra Negrini chega a Brasília com seu primeiro solo teatral chamado A Árvore. É um espetáculo que mistura drama, humor e uma estranha transformação. Na história, uma mulher ganha uma pequena planta e, depois de ter o cabelo preso a ela, começa a perceber mudanças no próprio corpo e questionar a sua identidade. Ou seja, a partir desse incidente banal, ela inicia uma metamorfose. Com texto de Silvia Gomes e direção de Esther Lacava, a peça já passou por várias cidades brasileiras e agora faz temporada no Teatro Unip, na 913 Sul. A Árvore fica em cartaz de 27 a 30 de agosto, com sessões de quinta a sábado, a partir das 8 horas, no sábado, e no domingo, às 19 horas. Os ingressos estão a partir de R$ 90,00 no Simpla. E a classificação é de 14 anos.
1: Aí, obrigado pelas informações. Daqui a pouquinho, gente, eu trago mais opções de lazer para este fim de semana.
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1: 11:55.
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1: 11 horas e 56 minutos, tem informação chegando com Vitor Gomes, a gente acompanha agora.
2: Oi, Vilela, bom dia para você e a todos que nos acompanham. Pois é, a Polícia Civil monitorou um ponto comercial na quadra 404 do Recanto das Emas e aí flagrou a venda de skunk, que era disfarçada em maço de cigarros. A operação foi deflagrada pela seção responsável ali por investigação de drogas lá do Recanto das Emas e no final da tarde de ontem, mais um ponto de drogas foi monitorado. E aí, irmãos gêmeos, foram presos em flagrante por tráfico de drogas em uma distribuidora de bebidas. A ação resultou na prisão em flagrante desses gêmeos de 21 anos que estavam dentro da distribuidora de bebidas. As investigações tiveram início após denúncia de vizinhos ali que estavam relatando que os irmãos comandavam a venda de drogas de forma contínua, sempre tentando disfarçar. Com os criminosos ali, a polícia encontrou aparelhos de telefone, aquele da maçãzinha comida, sabe? Bem famoso. Câmeras de segurança, também modem de internet e uma tesoura que tinha resquícios de drogas. Os dois foram presos em flagrante e vão responder pelo crime de tráfico de drogas. Vilela.
1: Tá aí, obrigado pelas informações, Vitor Gomes. Vou trazer ainda mais um finalzinho aqui da nossa agenda cultural. Ainda no sábado, gente, tem o Arraiado Surra no Parque Way. A festa que promete comidas típicas, quadrilha e muito modão, com shows ao vivo. Modão, olha, eu curto pra caramba. Começa às 19 horas, os ingressos a partir de R$ 40,00 pra comprar lá no Simpla, tá? O Arraiá vai ser no Complexo Cordel, Casa Volpe, no Parque Way. Fechando a semana, vamos lá pra domingo. Tem samba e pagode no Ordinário Bar. O bar que abre às 17 horas, tem feijoada à vontade por R$ 59,95, R$ 60,00, né, gente? A entrada de graça até às 18 horas, happy hour que termina às 20 horas, Ordinário que fica no setor bancário Sul Trecho 2. Ó, bom para fim de domingo, para quem tá no domingo ali ainda tá procurando alguma coisa para fazer, viu, gente? É isso aí. E tem ainda patinação artística na Asa Norte, o espetáculo Entre Linhas e Rodinhas. Sábado às 7 da noite, domingo 5 da tarde. Né, os ingressos estão à venda também no Simplo. O ginásio, gente, que fica no SGAN, na 916, conjunto D, ali na Asa Norte. Meio-dia, gente, eu vou ficando por aqui. Um bom fim de semana para vocês. Tchau, tchau.
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3: A melhor informação esportiva. Muito bom saber que você está por aqui. Alegria, alegria. Por quê? Porque hoje é sexta-feira. Alegria é alegria. Porque vem um campeonato brasileiro indefinido. Sim, com o Palmeiras com 6 pontos de vantagem em relação ao Flamengo. Mas não se esqueça, tropeços são aguardados. O duro é entender quem é e quando irá tropeçar. E como irá tropeçar. Porque tropeços serão aguardados e vão acontecer neste campeonato daqui até a 38ª rodada. E o Flamengo tem uma partida menos em relação ao Palmeiras e tem confronto direto contra o Palmeiras. Aliás, estas são questões que irão determinar o Campeonato Brasileiro, a Copa Libertadores, onde o Palmeiras, depois de passar até meio apertado as quartas de final, eu tenho convicção que tem um rumo bastante interessante para avançar a decisão da Copa Libertadores. Uma decisão que deve ter um confronto entre os dois gigantes do futebol brasileiro, e estes gigantes são Flamengo e Palmeiras, Palmeiras e Flamengo. Um gigantismo que é expresso pelo número, um gigantismo que é expresso pela qualidade destes elencos, um gigantismo que é expresso em números financeiros. O Flamengo, este ano, deve chegar a 2 bilhões e 300 milhões de reais de orçamento, enquanto o Palmeiras vai bater na casa, sem contar agora com a grande negociação que o Palmeiras fez com o Alan, 40 milhões de euros, 240 milhões de reais. Independentemente desta negociação, esse é o momento para entender que o Palmeiras deve chegar a 2 bilhões de reais. Estes dois gigantes deverão estar na decisão da Copa Libertadores da América. Estes dois gigantes são os grandes protagonistas do Campeonato Brasileiro, que é a competição mais justa do futebol. Estes dois gigantes avançam naquilo que neste momento é o mais importante. Quanto mais profissional for o futebol, mais qualidade esse futebol terá. Melhor ele será apresentado, mais justo ele será formado. Por quê? Porque quanto mais profissional cada um de nós formos, mais resultados teremos. 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
3: Vamos nós, 12 horas e mais 39 minutos. Muito bom saber que você está por aqui. Sim, estamos todos nos adaptando. Começou hoje este horário político, que, claro, é óbvio, fundamental para que você possa conhecer os seus candidatos, as suas candidatas. E claro que dentro do nosso horário estamos nos adaptando aí a essa ideia de termos menos espaço. Mas claro, dentro de tudo aquilo que é fundamental, ou seja, dentro daquilo que determina o futuro do país, acho incrível que a gente possa ter um pouco de paciência e resiliência em relação a essa situação. E empatia também com, no que diz respeito àquilo que é o poder da sua escolha. A partir de agora, vamos girar muito mais os nossos repórteres. Segura!
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3: Começamos pelo Corinthians, grande clássico domingo contra o Santos. Ambos na bacia das almas e numa corda bamba cada vez mais movediça. Salve, Luiz Fabiani, boa tarde.
4: Um abraço a você que acompanha nossa área na Bandeirantes. Corinthians e Nottingham Forest na Inglaterra seguem em negociações pela venda do volante André. A última proposta do clube inglês fica em cerca de 13 milhões de libras pelos 70% dos direitos econômicos que o alvinegro tem do meio-campista de 20 anos de idade. A ideia do Corinthians é negociar o atleta pelo valor fixo de 15 milhões de libras com bonificações por metas em 6 milhões, totalizando um pacote de 21 milhões de libras, que na conversão atual chegam a cerca de 147 milhões de reais. Lembrando que para essa temporada, o Alvinegro estabeleceu uma meta financeira de 151 milhões com venda de atletas. Portanto, caso o Nottingham Forest chegue a esses números, se trata praticamente de uma eliminação dessa importante pendência que o clube tem no seu balanço financeiro. A tendência é que uma nova proposta seja enviada ainda hoje, já que a janela de transferências do futebol inglês se encerra na próxima terça-feira.
3: Corinthians. Olha, acho fundamental que o empresário do André tenha tamanho para saber como negociar com a direção do Corinthians. O André já teve uma ótima proposta que foi apresentada pelo Milan há cerca de 3 meses. Não houve um acerto entre o Corinthians e o Milan. O André já estava com as malas prontas para viajar para a Itália. O seu futebol caiu de rendimento e aí o empresário tem que ter condição e tem que ter tamanho para saber como negociar e para saber como colocar esta nova proposta para a direção do Corinthians, que não vai ter outra alternativa que não seja aceitá-la. Informações do Palmeiras, líder absoluto, um fronte verde cada vez mais auspicioso. É ou não é, Bruno Migliozzi? Boa tarde.
5: Fala, Elia, tudo bem? Boa tarde, abraço para você, pro amigo ligado aqui na Bandeirantes durante o Nossa Área, chegando com informações do Palmeiras, que fechou mais uma venda, mais uma negociação importante de um jogador da base. Riquelme Felipe, 19 anos de idade, será vendido ao Inter Miami, já tem acordo com a equipe norte-americana no valor de 6 milhões de dólares, cerca de 30 milhões de reais. Valores esses, Elia, que colocam o Palmeiras praticamente batendo a sua meta de arrecadação com vendas de atletas em 2026. Chega a 400 milhões arrecadados, é claro, impulsionado pela venda do Alan à equipe do Manchester City, que é mais de metade desse valor. Ainda assim, mais um atleta que sai cedo da base do Palmeiras, negociado por valores milionários. Elia, nesse domingo, contra a equipe do Mirassol, John Arias, desfalque confirmado para o Palmeiras com uma lesão na coxa. Piquerez também será preservado para o duelo importante. Palmeiras é líder do Campeonato Brasileiro e quer manter a vantagem de 6 pontos para cima do Flamengo, Elia.
3: Palmeiras! Pois é, este é o Palmeiras. Não o Palmeiras só do Abel Ferreira, que sim, merecidamente é decantado em prosa e verso, mas é o Palmeiras dele, João Paulo Sampaio. diretor executivo da base do Palmeiras, que realiza um trabalho impressionante há mais de 10 anos. Notícias do São Paulo Futebol Clube. 10 jogos sem vencer. Ai, ai, ai, ai, ai. Salve, PDV, um abraço.
6: Boa tarde, Elinho. Um abraço pra você, pro amigo ligado aqui no Nossa Área. Arboleda deve ser a novidade, pelo menos entre os relacionados do time de Dorival Júnior, pro jogo importantíssimo, decisão de sábado contra o Bragantino. 8 da noite no Morumbi. Já Caleri, que se machucou contra a Chapecoense, uma entorse no tornozelo, já foi ao gramado. A tendência é que ainda não fique à disposição, mas a gente ainda deixa a situação em aberto, porque se trata de Jonathan Caleri, que é um cara que quase sempre vai no sacrifício, ainda mais num jogo como esse, uma decisão, o Tricolor não vence há 10 jogos pelo Campeonato Brasileiro. Ontem, lembrando, o Conselho Deliberativo rejeitou a reforma estatutária por inteiro, votada em blocos, poderia ter alguns itens passando, inclusive itens importantes, né, de transparência, de compliance, de punição a dirigentes, mas tudo foi recusado pelo Conselho Deliberativo dentro de uma guerra política no Tricolor.
4: São Paulo.
3: Guerra política que, sim, gostem ou não, implica em maus resultados dentro das quatro linhas. 12 horas e 45 minutos. 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
9: Está começando mais um Minuto 5DIV. Eu sou João Fuschini, jornalista automotivo, e hoje eu quero começar com uma perguntinha. Você já reparou naqueles cabelinhos que aparecem em um pneu novinho? Será que eles têm alguma função? Será que precisa arrancar? Vamos descobrir comigo. Bora! Primeiro, aqueles cabelinhos não servem para aumentar a aderência e nem indicam que o pneu tá novo, tá? Eles são simplesmente resultado do processo de fabricação. Durante a vulcanização, existem pequenos canais no molde que ajudam na saída de ar. Um pouco da borracha acaba entrando nesses espacinhos e quando o pneu sai do molde, ficam aquelas pequenas pontinhas. E pode ficar tranquilo, tá? Não precisa arrancar, por mais que dê vontade de fazer isso, né? Eles vão desaparecer naturalmente com o uso. Agora olha essa outra curiosidade, você sabe por que os pneus são pretos se a borracha natural não é dessa cor? Um dos motivos é a utilização do negro de fumo na composição. Além de deixar o pneu preto, ele ajuda também a aumentar a resistência e a durabilidade da borracha. E aqueles números escritos ali na lateral, uma inscrição como 205/55R16, por exemplo, 205 é a largura em milímetros, 55 representa a relação percentual entre a altura da lateral e a largura. O R indica a construção radial e o 16 é o tamanho das rodas em polegadas. E tem mais uma informação importante escondida por ali, tá? A data de fabricação. Os quatro últimos números indicam a semana e o ano em que aquele pneu foi produzido. Se aparecer 2526, por exemplo, significa que ele foi produzido na 25ª semana de 2026. Então, da próxima vez que você olhar para um pneu, lembre-se que tem muito mais informação e tecnologia do que parece, hein? Fica ligado. E se você quiser ficar antenado sempre com esse mundo automotivo, siga a gente lá nas redes sociais, @5div.df, lá no Instagram, e o meu, @JoãoFuschini. Até o próximo Minuto 5div. Valeu!
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2: A Conmebol divulgou a tabela detalhada da fase de quartas de final da Copa Libertadores. E o time brasileiro que abre a disputa será o Fluminense. Nas quartas de final, a equipe carioca enfrenta o Platense no dia 8 de setembro, terça-feira, no Maracanã, no jogo de ida. A volta acontece na Argentina. Já Palmeiras e Corinthians fazem seus primeiros jogos no dia 9 de setembro, numa quarta-feira. O Verdão recebe a LDU às 7 horas da noite e o Corinthians visita o Estudiantes na Argentina às 9h30. Para fechar, na quinta-feira tem o Flamengo, que no dia 10 de setembro visita o Independiente del Valle no Equador, fechando os jogos de ida das quartas de final.
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5: 12 horas e mais 49 minutos. Ah, estamos por aqui nesta sexta-feira. Já programou o seu final de semana? É bom, pelo menos para quem tá na região sudeste do Brasil, altas temperaturas. Quem diria? Um sábado que promete 34 graus em São Paulo, 35 no Rio de Janeiro. Inacreditáveis temperaturas de verão em pleno, não diria nem na primavera, em pleno em final de inverno, estas temperaturas absurdas. Ou seja, o El Niño chega com força. Quem não está com aquela força e que está muito distante de ser incrível é o time do Santos. É ou não é, Everton Ramos? Seja bem-vindo, boa tarde.
6: Fala, Elia, tudo bem? Boa tarde para você, para o ouvinte ligado com a gente aqui no Nossa Área. O Santos aguarda a chegada do volante Arthur para a realização de exames médicos e a assinatura de um contrato curto até o fim da temporada 2026. Essa negociação só foi concretizada por causa de uma intermediação feita pelo Neymar pai, e claro que teve um Neymar Júnior como um dos maiores entusiastas, até pela boa relação com o Arthur, já jogaram junto na seleção brasileira, e agora ele é aguardado para ser a primeira contratação do Santos nesta janela de transferências. Também foi a empresa relacionada à família Neymar, a NR Sports, quem pagou o transferban que o Santos devia, 12 milhões de reais, e em contrapartida o Santos vai ceder alguns espaços da camisa em que não foram comercializadas ainda para que a NR Sports estampe a partida. O Santos vai ceder alguns espaços da camisa em que não foram comercializadas ainda para que a NR Sports estampe a sua marca. Então, Arthur

0: a ideia de entender ou de imaginar que o Cuca vai decidir se o Neymar pode ou não jogar no Allianz Parque ou na Nubank Arena ou na Arena do Palmeiras no gramado sintético. É óbvio que não será o Cuca que vai determinar se o Neymar joga ou não. É óbvio que depois do fiasco da apresentação do Santos diante do Palmeiras e do incrível erro cometido no modelo de jogo pelo técnico Cuca, é natural que existam manifestações afirmando que o Neymar estava à disposição e que foi uma determinação da comissão técnica, porque o Santos colocou uma pá de cal na sua participação nesta Copa do Brasil na primeira partida. Esta é uma decisão em 180 minutos, mas que já foi determinada, definida e concluída nos primeiros 90. E eu não estou dizendo que se o Neymar estivesse em campo, o resultado seria outro. Eu estou dizendo que o Neymar determina aquilo que ele vai fazer. Neymar pai e Neymar Júnior determinam os caminhos dele no Santos. E olha, pelo andar da carruagem, cada vez vão determinar não só os caminhos do Ney Júnior, como também os caminhos do próprio Santos. Vide o que acontece agora. Pagamento de 12 milhões de reais do transfer ban, espaços que serão destinados na camisa, contratação do Arthur, ou seja, é um caminho sem volta. Por quê? Porque quando você está debilitado, você começa a tentar encontrar novos rumos. Quando você não consegue encontrar novos rumos, você começa a ter que se agarrar em todos os cantos. Imagine que você cai num riacho, o riacho tem uma forte correnteza e você não enxerga nenhum barco próximo, você não tem nenhum porto seguro. Você começa a se agarrar em tudo quanto é canto. Começa a tentar buscar qualquer galho solto para tentar salvar a sua própria existência. Este, gostem ou não, é o caso do Santos Futebol Clube. Vai lembrar você que ontem tivemos Grêmio 0, Internacional 0. A partida foi disputada na Arena do Internacional. Dos piores jogos que eu assisti nos últimos tempos, se não o pior, não só pelo placar, mas pela completa falta de alternativas dentro de uma partida onde a vitória determinaria, sim, aquele que tem mais condição de poder seguir trabalhando. Repito, seguir trabalhando, porque o desclassificado entre Grêmio Internacional, Paulo Pezzolano ou Luiz Castro, o desclassificado perde o emprego. 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
2: Começa agora mais um Minuto 5 DIV. Meu nome é João Fusquinha, eu sou jornalista automotivo e hoje vamos responder uma dúvida que muita gente tem na hora de abastecer. Afinal, misturar etanol e gasolina faz mal pro carro? Bom, a resposta é simples. Não. Se o veículo é flex, ele foi projetado justamente para funcionar com qualquer proporção entre gasolina e etanol. Você pode abastecer com gasolina em um tanque, etanol no outro, ou até mesmo misturar os dois combustíveis. O sistema eletrônico do carro identifica automaticamente a mistura e ajusta o funcionamento do motor. Mas existe uma curiosidade interessante. Dependendo da proporção utilizada, o comportamento do veículo pode mudar um pouco. O etanol costuma oferecer um desempenho um pouquinho melhor, enquanto a gasolina geralmente proporciona uma autonomia maior. Por isso, muitos motoristas acabam escolhendo o combustível de acordo com o preço praticado nos postos. Existe até uma regra bastante conhecida. Quando o preço do etanol estiver abaixo, aproximadamente 70% do valor da gasolina, ele tende a ser mais vantajoso economicamente. O importante mesmo é sempre abastecer em postos confiáveis. Um combustível adulterado pode causar falhas, aumento no consumo e prejuízos mecânicos. Portanto, se você tem um carro flex, pode ficar tranquilo. Misturar gasolina e etanol não vai prejudicar o motor. O que realmente faz diferença é a qualidade do combustível que entra no seu tanque. Beleza? Dúvida tirada e nos vemos no próximo Minuto 5 DIV. Eu sou João Fusquini e informação é sempre combustível para você dirigir melhor. Siga a gente nas redes sociais para sempre ficar antenado com as últimas notícias. 5div.df e o meu, @JoãoFusquini. Até mais!
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6: Ah, acabou! Está terminando o seu Nossa Área de hoje. Muito obrigado pela sua companhia. Como é bom saber, cada vez mais ouvintes chegam a essa frequência. Um beijo muito carinhoso, um abraço muito, muito caloroso em todos e todas que acompanham o nosso programa. Essa é a nossa missão e se a gente pelo menos tenta cumpri-la da melhor maneira, os nossos objetivos em tese estão sendo alcançados. Boa tarde, fiquem com Deus e boa sorte!
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21: Olá, ótima tarde. Boa sexta-feira para você. Eu sou Tamara Rezende e a partir de agora te faço companhia aqui nas tardes da Bandeirantes. Boa música e informação.
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21: Começando mais um Primeira Classe. A partir de agora, você embarca comigo em um voo musical pelos anos 70, 80 e 90. Está começando o nosso Primeira Classe, ao som de Peabody Bryson e Regina Bell, A All New World.
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1: Boa música e informação. Agora você ouve Diana Ross, Missing You.

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0: Bandeirantes, boa música e informação. Whitney Houston, Run to You. E daqui a pouco começa o nosso 60 Minutos pela Bandeirantes.
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0: Está começando o nosso 60 Minutos aqui pela Bandeirantes. A partir de agora, você ouve uma hora de músicas sem intervalo comercial. Começando 60 Minutos com Barry Manilow, Heaven Now.
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Bandeirantes, boa música e informação. People Bryson, aqui no nosso 60 Minutos, uma hora de música sem intervalo comercial pra você. Agora tem Jimmy Buffett.

0: Bandeirantes, boa música e informação. Ouvimos Faith Hill, fechando nossos 60 minutos de hoje. E agora tem informação para você com o repórter Bandeirantes.
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3: Olá, boa tarde. Eu sou a Yumi Watanabe e você acompanha agora os destaques do Repórter Bandeirantes. O governo do Distrito Federal suspendeu o edital do Fundo de Apoio à Cultura, o FAC, por falta de recursos para continuar a seleção dos projetos inscritos. A decisão foi publicada nesta quinta-feira, dia 27, no Diário Oficial do Distrito Federal e não esclarece uma data para a retomada do processo. Segundo a Secretaria de Cultura, não há disponibilidade orçamentária para contratar os parceiristas responsáveis pela análise de mérito cultural dos projetos. O valor estimado dessa contratação é de R$ 992.700. A suspensão acontece enquanto o Tribunal de Contas analisa o bloqueio de recursos destinados ao fundo. O problema também afeta projetos de editais anteriores que ainda aguardam repasses. O governo afirma que o edital será retomado assim que houver desbloqueio ou disponibilização de recursos suficientes. Agora, a Secretaria de Cultura precisa aguardar a liberação do orçamento para definir um novo cronograma. E o Distrito Federal registrou um aumento de 216% na área desmatada em 2025. Foram 99 hectares de vegetação retirados, o equivalente a aproximadamente 139 campos de futebol. Em 2024, o DF havia registrado 31 hectares, o menor número da série histórica. Os dados são do relatório anual de desmatamento divulgado pelo MEP Biomas. A retirada da vegetação está concentrada principalmente em áreas de expansão urbana, parcelamento irregulares e zonas de transição do cerrado. A Secretaria de Meio Ambiente afirma que parte da suspensão registrada ocorreu em áreas onde a atividade é autorizada. O Cerrado continua sendo o bioma com maior área desmatada no país. Foram mais de 540 mil hectares de vegetação desmatados no bioma, o equivalente a 55% de toda a área registrada no Brasil. No Distrito Federal, os órgãos ambientais afirmam que intensificaram o monitoramento por satélite e as ações de fiscalização. Outro destaque é a decisão do Senado Federal em suspender por tempo indeterminado o serviço de cães de segurança da casa após a morte de uma veterinária atacada por um dos animais. A profissional de 36 anos foi atacada por um pastor belga no dia 18 de julho enquanto trabalhava no canil do Senado. Ela havia ido alimentar o animal enquanto sofreu o ataque. A veterinária teve uma parada cardiorrespiratória, uma lesão grave na artéria do pescoço e uma fratura exposta e morreu no último sábado, dia 22. Depois do caso, o Senado decidiu suspender o serviço de cinotecnia responsável pelo trabalho com os cães de segurança. Segundo a Casa, a medida tem o objetivo de reavaliar os procedimentos e diretrizes do serviço. Os três cães que faziam parte da equipe, todos da raça pastor belga, serão devolvidos aos tutores que haviam cedido os animais ao Senado. O caso é investigado e o Tribunal de Justiça do Distrito Federal decidiu encaminhar o inquérito para a Justiça Federal. As investigações continuam sob responsabilidade da Polícia Legislativa. A próxima edição do Repórter Bandeirantes é às 5 horas da tarde.
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1: Boa música e informação ao som de Barry White.
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0: Bandeirantes, boa música e informação, Henrique Iglesias, Duele el Corazón.
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1: Boa música e informação. Agora tem Compass Second.

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0: Bandeirantes, boa música e informação. Limel, Never End Store. E daqui a pouco, você acompanha mais uma edição do Primeira Classe, aqui na Bandeirantes.
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0: No ar, mais uma edição do nosso Primeira Classe. Um voo musical pelas décadas dos anos 70, 80 e 90, aqui na sua Bandeirantes. Começamos o Primeira Classe ao som de Starship, Sarah.
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0: Eric Clapton, Love's Come to Everyone. Fechando nosso Primeira Classe aqui na Bandeirantes.
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0: 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Paul Carrick.

0: Bandeirantes, boa música e informação, Little Texas, My Love. E agora, chegando informação para você, é hora do repórter Bandeirantes.
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2: Olá, boa tarde. Eu sou a Yumi Watanabe e você acompanha agora os destaques do Repórter Bandeirantes. O Tribunal Regional Eleitoral do Distrito Federal começou a capacitação dos mesários e agentes eleitorais que vão trabalhar nas eleições de 2026. Ao todo, cerca de 35 mil pessoas devem ser preparadas para atuar durante o processo eleitoral no Distrito Federal. O treinamento apresenta os principais procedimentos que precisam ser seguidos antes da duração e votação. O treinamento apresenta os principais procedimentos que precisam ser seguidos antes e durante a votação. A expectativa do TRE é que todos os mesários e agentes eleitorais estejam capacitados até o fim de setembro. Além do treinamento dos convocados, também estão previstos encontros com os administradores dos 614 locais de votação do DF. Os mesários podem utilizar o aplicativo Mesário, que reúne orientações e conteúdos para auxiliar na preparação para o trabalho. No dia da eleição, o aplicativo também poderá ser usado como ferramenta de consulta, com listas de verificação para os procedimentos de abertura e encerramento das sessões. A capacitação também garante os benefícios previstos na legislação eleitoral. Cada dia de convocação, incluindo o treinamento, dá direito a 2 dias de folga, conforme as regras da Justiça Eleitoral. O objetivo é preparar os profissionais para garantir que a votação aconteça de forma organizada e segura em todo o Distrito Federal. Outro destaque é a edição especial do Dia de Cooperar. O evento será amanhã, sábado, no Residencial Paraíso, na região da Ponte Alta, no Gama. A programação conta com uma tarde de serviços e atividades gratuitas e vai promover ações sociais e ambientais em comunidades de todo o país. A programação começa 1 hora da tarde e segue até às 6 horas da noite, com atividades para todos os públicos. Entre os serviços oferecidos estão atendimentos básicos de saúde, orientações sobre alimentação, saúde mental e educação financeira, além de ações de conscientização ambiental, oficinas com materiais recicláveis e atividades de cuidado pessoal. A iniciativa reúne 16 cooperativas, além de instituições parceiras, profissionais e voluntários. No Distrito Federal, a edição de 2025 foi realizada em Planaltina. O encontro da mobilização tem o objetivo de aproximar o cooperativismo da comunidade e oferecer serviços diretamente aos moradores. Esse foi o Repórter Bandeirantes.
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5: 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Você ouve agora o som de Maxine Nightingale. Lead Me On.

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0: Bandeirantes, boa música e informação, Manhattans, Sing Stars.
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0: Agora tem Johnny Mathews.

0: Bandeirantes, boa música e informação. Lara Fabian, Love by Grace, fechando minha participação com você hoje, nesta sexta-feira. Amanhã a gente se encontra, a partir da 1 da tarde aqui na Bandeirantes. Um forte abraço. Continue agora com Joelson Costa.
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13: Agora, na Bandeirantes, 6 e 7.
14: Bandeirantes, boa música e informação. Uma excelente noite para você ligado aqui em 89,9. É sexta-feira e eu sou Joelson Costa e vamos juntos por aqui com o melhor da música nacional e internacional de todos os tempos, até a meia-noite. Bandeirantes. Boa música e informação. Para começar, tem o som de Whitney Houston. 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

0: Bandeirantes, boa música e informação. Acabamos de ouvir o som de Genesis, That's All. Vamos para um rápido intervalo comercial e daqui a pouco retornamos com mais músicas aqui em 89,9. Fique ligado.
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0: Agora, na Bandeirantes, 6h42.

0: Bandeirantes, boa música e informação. Acabamos de ouvir o som de Alice Brothers e Christopher Cross, Forever. Vamos para um rápido intervalo comercial e já estamos de volta.
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0: Boa música e informação. Gabriele Eplin, Home.

0: Bandeirantes, boa música e informação. Acabamos de ouvir o som de America, Lonely People. Vamos fazer uma rápida pausa, mas daqui a pouquinho voltamos com mais músicas e mais conteúdo aqui em 89,9. Até já!
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4: Agora na Bandeirantes, 7:37. 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
4: Michael Jackson, You Are Not Alone.

A Radioatividade leva até vocês mais um programa da série a série. Dedique uma canção a quem você ama. Eu tenho aqui em minhas mãos uma carta. Uma carta de um ouvinte que nos escreve e assina com um singelo pseudônimo de Mariposa.

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0: Bandeirantes, boa música e informação. Acabamos de ouvir o som de KC, The Sunshine Band, Babe, Give It Up. Vamos fazer uma rápida pausa por aqui em 89,9, mas já já retornamos. Fique ligado.
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0: Agora, na Bandeirantes 8 e 8.
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0: Boa música e informação. Madonna, La Isla Bonita.

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0: Bandeirantes, boa música e informação. Acabamos de ouvir o som de Cogumelo Plutão, Esperando na Janela. As melhores músicas nacionais de todos os tempos, você ouve aqui em 89,9. Vamos fazer uma rápida pausa, mas já já estamos de volta. Fique ligado.
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3: Cristiano. Agora, na Bandeirantes, 8h43.

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1: Bandeirantes, boa música e informação. Estamos fechando mais uma hora da nossa programação musical aqui em 89,9. Na sequência, teremos a Voz do Brasil e eu, Joelson Costa, retorno depois com os clássicos Bandeirantes. Então, temos um encontro marcado mais tarde. Até lá!

0: 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As notícias do governo federal que movimentaram o país no dia de hoje.
1: Olá, boa noite.
2: Boa noite para você que nos acompanha em todo o país.
1: Sexta-feira, 28 de agosto de 2026.
2: Vamos aos destaques do dia.
1: Emprego.
2: Brasil registra a criação de mais de 58 mil novas vagas de trabalho formal em julho. Raquel Mariano.
3: O estoque de vínculos de trabalho formal ultrapassou os 48 milhões de empregos.
1: Na Mongólia, o país participa de Convenção das Nações Unidas para o Combate à Desertificação.
2: No debate com mais de 190 países está a recuperação de áreas degradadas e educação ambiental. Gabriela Noronha.
4: O país apresentou como meta a recuperação de mais de 350 milhões de hectares de áreas degradadas até 2030.
1: Atenção quem é dono de uma microempresa ou pequena empresa.
2: Solicitação para o ingresso no Simples Nacional foi antecipada para setembro.
1: A mudança veio com a reforma tributária. Para explicar, conversamos com o Tiago Esfredo, chefe da equipe nacional do Simples.
5: Antes eles podiam estar no Simples Nacional, que agora a gente está chamando de Simples Puro. Agora vem uma alternativa intermediária, que está sendo chamada de Simples Nacional Híbrido. Cada empresa precisa verificar o seu negócio para ver onde ele vai ficar melhor.
2: Hoje, na apresentação da Voz do Brasil, Luciano Seixas e Luciana Vasconcelos.
1: E acompanhe a gente ao vivo. Acesse radiogov.ebc.com.br ou o canal Gov na sua TV aberta.
2: O Ministério do Trabalho e Emprego divulgou hoje os dados mensais do novo CAGED, o Cadastro Geral de Empregados e Desempregados.
1: Em julho, o estoque de vínculos formais chegou a 48